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4: Almanaque Musical entrando no ar, por aqui Eduardo Maidana, e hoje nós vamos falar de Como Eu Quero, uma canção interpretada pela banda brasileira Kid Abelha e os Abóboras Selvagens em Seu Espião, o álbum de estreia da banda lançado originalmente em 1984. A faixa foi lançada como segunda música de divulgação daquele álbum, e depois de atingir enorme popularidade nas estações de rádio de todo o país, acabou se tornando uma das canções mais reconhecidas da banda. Vamos ouvir um trecho?

0: Almanaque Musical de hoje fica por aqui. Até nossa próxima edição. Tchau.
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2: Boa noite!
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1: 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Numa entrevista recente, a filha de Michael Jackson, Paris, revelou que passou por sessões dolorosas de eletroconvulsoterapia, mais conhecida como terapia de choque. Isso durante um período de grave sofrimento emocional. Mas ela garante que está sóbria há 6 anos. Ela foi submetida à terapia de choque quando quase chegou a uma tentativa de suicídio. Esse tipo de tratamento é utilizado em casos graves de depressão e risco de suicídio.
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4: John Purdy, roteirista e produtor da clássica série animada Hey Arnold, disse que talvez teremos um reboot. Com certeza sim. O ambiente do negócio está sempre mudando, assim como as pessoas que tomam as decisões. É aquela história clichê, mas podem ter certeza de que estamos tendo conversas. E a princípio, não existem planos para um salto temporal significativo.
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3: 22 horas e 3 minutos.
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Responderam, pois, os judeus e disseram-lhe: Que sinal nos mostras para fazeres isto? Jesus respondeu e disse-lhes: Derribai este templo, e em 3 dias o levantarei.

E tendo Jesus feito um azorrague de cordéis, entrou no templo e o purificou, expulsando dali os cambiadores, derrubando as mesas, soltando as ovelhas, os bois e demais coisas. E os judeus lhe perguntaram: que sinal nos mostras para fazeres isto? Jesus respondeu e disse-lhes: derribai este templo, e em 3 dias o levantarei. Disseram, pois, os judeus: em 46 anos foi edificado este templo, e tu o levantarás em 3 dias? Mas ele estava falando do templo do seu corpo. Quando, pois, ressuscitou dos mortos, os seus discípulos lembraram-se de que lhes dissera isto, e creram na Escritura e na palavra que Jesus tinha dito. Isso está registrado em São João, capítulo 2, a partir do verso 13.

São João, capítulo 2, a partir do verso 13. O assunto está como que em torno da ressurreição de Jesus, para chegarmos àquela conclusão maravilhosa de que a ressurreição de Jesus é seguramente o documento eterno, passem os anos, quantos anos for, quantos séculos, que a nossa ressurreição também está assegurada. Potencialmente falando, já estamos ressuscitados. Assim como a vida botânica e mesmo animal não podia viver ali no princípio sem que o sol a trouxesse a vida, de igual maneira, hoje, quando há filhos de Deus sobre a terra, sementes de Deus, se necessita da luz do Filho de Deus, o sol da justiça, para trazê-los à vida eterna, manifestando assim o grande atributo de Deus como Salvador. E esses seus escolhidos que ele conheceu desde antes da fundação do mundo, vejam, logo naquela manhã da ressurreição, vejam, naquela manhã da ressurreição, em alguma parte desta terra, já se encontravam nossos corpos naquela mesma hora, pois nós somos o pó da terra. E no céu apenas havia um livro de memória ou de registro. Seus atributos estavam nele, sabendo que porquanto este Filho de Deus havia ressuscitado, este ato também haveria de ressuscitar a vida de todo filho que estava pré-ordenado para esta grande hora. A ressurreição de Jesus Cristo, portanto, trouxe esse poder vivificador para toda semente pré-ordenada por Deus. Ele sabia que assim seria. Ouvintes, vejam que saída de sol mais gloriosa foi aquela da ressurreição de Jesus Cristo do que aquela primeira saída de sol lá no Gênesis. Essa segunda foi muito mais gloriosa, a ponto de tornar a primeira como nada. Mas, ouvintes, quando nós recebemos a mensagem, quando o verdadeiro selo da Páscoa tem sido rompido nesta saída do sol e o segredo da vida depois da morte tem sido revelado, antes deste tempo não sabíamos nada. Precisávamos que esse selo fosse rompido para que nós soubéssemos o que estava lá dentro. A vida que continha ali dentro. Então o selo tinha que ser rompido naquela verdadeira Páscoa. Porque até então, ninguém podia saber nada. O mundo andava às palpadelas, em trevas, com as suspeitas e conjecturas feitas pelo homem. É como a forma da terra. Uns pensavam que estava em cima de uma tartaruga, que a terra era oval e que a terra era quadrada, e suposições até que chegou a luz, a verdadeira luz,
acerca da forma da terra, não é? Assim também eram os povos, as pessoas, antes de Jesus Cristo, antes do Evangelho ser estendido aos gentios. O homem adorava os ídolos, adorava o sol e toda a classe de deuses. E toda essa classe de pessoas que faziam suas afirmações, suas doutrinas, seus pensamentos, eles entraram no sepulcro e ali permaneceram. Mas quando esse veio declarar a vida, ele entrou no sepulcro, na verdade, mas não permaneceu ali. Agora cabe uma pergunta que nos desafia nesse instante. A razão para nós que nos chamamos de cristãos, que não adoramos o sol, não somos idólatras, não adoramos imagens, ídolos e demais coisas, estarmos aí desprivilegiados, arrasados, dominados pelo dinheiro, pela fama e por tantas outras coisas? Não seria isso uma idolatria? Não seria isso um perfeito desconhecimento da vida, da ressurreição, do poder dinâmico, do poder vivificador de Deus? Jesus chegou ao ponto de mostrar os lírios do campo e as aves dos céus. E ele foi taxativo, taxativo mesmo, com os seus, dizendo para eles buscar em primeiro lugar o reino de Deus e sua justiça, para que todas as outras coisas fossem acrescentadas, não postas ante Deus. A primeira necessidade não é arroz, não é feijão, não é educação, não é nada disso. A primeira necessidade do homem é a vida dinâmica do Espírito Santo em si. Nele, no homem, na mulher, no lar, na igreja. Estamos sentindo necessidade de coisas que deveriam ser simplesmente acrescentadas por buscarmos em primeiro lugar o reino de Deus e sua justiça. Então, se isso não está acontecendo, que diferença temos nós daqueles que adoram o sol, a lua, as estrelas? Que diferença temos nós dos idólatras? Adorar a Deus, Caim adorava também. Mas vejam, ouvintes, o verdadeiro selo havia sido rompido. E um, o qual viveu da mesma maneira que nós vivemos, e morreu tal como nós morremos, quer dizer, um homem, não é? Se levantou dentre os mortos. Sabe-se que há um túmulo de um grande líder religioso na terra, e que ali, de 4 em 4 horas, são substituídas sentinelas naquele túmulo, montadas em cavalos brancos. Lá está ele, um evangelista brasileiro, viajando na Palestina, lá em Jerusalém, conhecendo o mundo da Bíblia, como dizem. Visitou o túmulo de Lázaro, visitou o túmulo de Jesus, estava aberto, vazio. Mas quando chegou no túmulo de Maria, estava lacrado. Então, ele perguntou para o cicerone, para o intérprete, o guia dele: mas como é isso? Esse túmulo está lacrado? Disse: sim, mas por quê? Porque os restos mortais de Maria estão aí. Então o evangelista diz: como assim? No Brasil nós temos uma data lá que comemora a Assunção de Maria, que ela foi ressuscitada. O guia lhe respondeu: bom, se vocês querem crer que ela não está aí, que ela subiu, isso é problema seus. Mas que ela está aí, está. O túmulo está lacrado. Aquele outro lá, nós podemos entrar nele, estava vazio.
Não seria isto idolatria? Não seria isso estar às palpadelas ainda? O sol não saiu sobre todos? Ele não ressuscitou por todos? Por nós todos? Não, não, não. Não podemos continuar assim. Veja só. O homem que havia vivido, nascido ali numa estrebaria, sofrido todas as necessidades de criança e depois de homem, morreu tal como nós morremos, mas se levantou dentre os mortos. Se a ressurreição de Jesus não é suficiente para nos dar vida, porque assim que ele foi ressurreto, logo se derramou sobre sua igreja. Ele disse assim em São João capítulo 14, que enviaria o Espírito, ele rogaria o Pai, enviaria o Espírito de verdade que o mundo não conhecia. Mas os discípulos conheciam porque habitava com eles. Mas no mesmo versículo diz, estará em vós. Então, foi um derramamento de Cristo na igreja. Se a ressurreição de Jesus não foi suficiente para nos dar a vida de Cristo em nós, a de Maria seria? A de outro santo qualquer seria? Se a mensagem não for suficiente para nos dar vida, dinâmica no poder da fé, a ressurreição do profeta é que viria nos trazer vida? Que manhã tão maravilhosa! Nunca houve outra igual em toda a história do mundo. O segredo de que ele era a ressurreição e a vida se deu a conhecer. Quando ele declarou, eu sou a ressurreição e a vida, nem mesmo seus discípulos podiam entender aquilo naquele momento. Mas quando ele apareceu naquela gloriosa manhã e declarou-lhes, porque eu vivo e vós também vivereis. Aquele segredo de que ele era a ressurreição e a vida se deu a conhecer. E diz a Bíblia que então o entendimento deles foram abertos para compreenderem as Escrituras. Se a ressurreição de Jesus não vier sobre a igreja, sobre o homem e a mulher individualmente, nunca, nunca, nunca esse poder vivificador será experimentado por aquela pessoa. Será sempre uma tradição essa ressurreição. Será sempre uma comemoração anual. Será sempre um ritualismo, mas nunca uma vida vivida. Todos viram-no curar enfermos. Todos viram-no expulsando demônios. Todos viram-no exercendo poder sobre a natureza. Mas quantos viram-no ressurreto? Quantos estavam no cenáculo quando ele foi derramado sobre eles? Nem todos. Todos conhecem Cristo no papel. Todos conhecem Cristo na letra. Sim, Herodes, através dos sacerdotes, ficaram sabendo. Herodes e os sacerdotes. Através dos sacerdotes, ficou sabendo onde deveria nascer o rei dos judeus, porque os sacerdotes tinham a letra que dizia que era em Belém de Judá. Mas somente três pastorzinhos, ficaram sabendo onde estava o rei dos judeus, porque eles não tinham apenas a letra, eles tinham o cumprimento da letra, eles tinham a revelação da letra. Eles tinham a estrela, eles tinham o Espírito que os guiou até onde estava o rei dos judeus.
Portanto, podem fabricar Bíblias aos milhões e dar a Bíblia de graça em cada esquina e terem a letra de tudo isto, mas se não tiver o poder vivificador, nada resolve. Depois o Herodes vai atrás do menino para matá-lo. Depois ficam atrás da mensagem perseguindo-a por falta de revelação. Sim, amados. Isso é uma coisa que deve ser observada à luz da palavra. Deve ser encarada como a maior necessidade do momento. Quando os homens estão numa luta sem trégua, encarando as necessidades do momento, coisas naturais, intelectuais, o que está acontecendo é que a verdadeira necessidade tem sido posta de lado. Belém estava em uma dinâmica tremenda, porém dinâmica natural. Três homens apenas tiveram a dinâmica espiritual. Belém estava cheia de sacerdotes. Naqueles dias, a religião concentrou a sua força ali, a ponto de poder informar ao governo pela letra onde deveria nascer o rei dos judeus. Mas eles nunca souberam onde estava o rei dos judeus. Desde então, foi somente perseguição. Só perseguição. O dragão correndo atrás da mulher para devorar-lhe o filho. E é o que ele está fazendo, correndo atrás da igreja para tirar o filho dela, tirar Jesus de você, irmã, irmão, com esse mundanismo. Mas fique sabendo, esse dragão foi derrotado se você tem vencido pelo sangue do Cordeiro e pelo testemunho da palavra. E se a ressurreição de Cristo tem vindo sobre você com o poder vivificador daquele mesmo Espírito que o levantou, esse dragão não pode tirar o filho de você, ó igreja eleita. Deus os abençoe, meus amados ouvintes, com essa santa palavra, em nome de Jesus Cristo. Amém.

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Ainda um pouco e o mundo não me verá mais. 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São João, capítulo 14, versículo 19. Amados ouvintes, Jesus não usou seu poder para si mesmo. Portanto, a sua ressurreição não trouxe benefício exclusivo para si, mas para todas aquelas sementes que estavam esperando na grande providência de Deus. Elas também foram beneficiárias da ressurreição de Jesus Cristo. Beneficiárias da vida eterna, porquanto ele disse: eu vivo e vós também vivereis. Como um verdadeiro pai, que não trabalha somente para si, mas está acumulando, ajuntando para os seus filhos, Jesus não veio somente para si mesmo. Ele não precisava de morrer para salvar a si mesmo. Ele não precisava de coisa alguma para manter o seu reino. Mas ele veio justamente brilhar sobre a sua semente, dando-lhe a sua própria vida. E foi naquela abertura daquele selo, quando ele foi levantado, que todos aqueles que estejam em Cristo sejam também levantados com ele. Foi através daquela abertura, foi através daquela ressurreição dele, que todos quantos estejam nele serão ressuscitados também. Foi justamente nesta gloriosa saída do sol que Deus havia provado e vindicado sua palavra. Todas as trevas e dúvidas que haviam entrado na mente das pessoas através dos cultos pagãos, da idolatria, todas as trevas foram lançadas fora, pois aqui estava aquele que havia vivido, comido, bebido e que havia tido companheirismo com os homens e que, além do mais, havia dito: tenho poder para dar a minha vida e tenho poder para reavê-la. Agora, ele não só fez esta declaração, mas ele provou também que era verdade. Isto é a coisa mais gloriosa a ser meditada nesse instante. Quando nós temos tempo para meditarmos nestas grandes coisas, elas substituem com vantagem os psicotrópicos, os entorpecentes, o fumo, o álcool, a vaidade, a diversão mundana. Isso é trazido a nós pelo Espírito Santo com aquele ministério glorioso de ser o Consolador. Daí a razão de vermos um povo chamado cristão
correndo para cima e para baixo. Por um lado, ansioso, ambicioso. Por outro lado, ocioso, preguiçoso. Daí então a razão, ouvintes, de nos considerarmos cristãos e estarmos amarrados, derrotados, enfermos, sobrecarregados, frustrados e vivendo somente para as coisas terrenas. Então, aqui está uma declaração que é mais do que tudo o que nós podemos pensar, porquanto ele provou que a declaração dele era verdade. Ainda um pouco e o mundo não me verá mais, mas vós me vereis, porque eu vivo e vós vivereis. Isso não é tão glorioso? Isso não viria a cicatrizar as feridas que as circunstâncias da vida têm causado em nossos corações? Isso não é, porventura, o azeite e o vinho do bom samaritano? Estou seguro, ouvintes, de que mesmo nós, os que cremos isto, não podemos compreender que coisa tão grande em verdade foi essa. Não podemos compreender como se cumpre esse mistério, como Paulo disse que grande é o mistério da piedade. O mistério da piedade nunca foi três pessoas distintas, mas foi Deus em carne, aquele que se manifestou em carne. Você pode explicar isso? Não. Você não pode explicar por que uma vaca come capim verde, a grama verde, dá leite branco, que por sua vez dá manteiga amarela. Ninguém pode explicar isto, mas aquilo acontece. Aquilo se manifesta. Então esse é o grande mistério da piedade. É aquele que se manifestou em carne, em Jesus Cristo, como homem, que comeu, bebeu, viveu com um homem sofrendo todas as suas necessidades. Inclusive, morreu, provou da morte, foi para o sepulcro, e todo inimigo religioso, os demônios através da religião, proclamaram que ele não era filho de Deus. E se sentiram satisfeitos quando pensavam que tinham no sepulcro um homem como os demais. Mas eles tiveram que subornar os soldados romanos para mentirem que os cristãos, os seus fiéis, roubaram seu corpo. Mas eles sempre foram mentirosos. As suas doutrinas sempre são mantidas à custa de dinheiro. Como poderia crer Pedro, João? Como poderiam crer aqueles demais que viram-no ressurreto? Crer em tal mentira? Como posso eu e crer em tal mentira mais? Em mentiras religiosas? Depois de ter os meus olhos aclarados para ver o Pai no Filho? Como podemos nós crer em três pessoas distintas? Quando ele próprio diz, quem vê a mim vê o Pai? Essas verdades deveriam sacudir as nossas entranhas, substituindo os lenitivos criados pelos homens, lenitivos religiosos, lenitivos naturais. A ressurreição de Cristo é para justificar a nossa fé. E que fé?
diferente é esta que é justificada pela ressurreição? Pela fé estamos assentados no poder da ressurreição. E o poder da ressurreição é maior do que o da bomba atômica. Ela tem poder para matar. Todos os poderes do mundo, todas as potestades do ar, todas as milícias contrárias a Deus, não podem com o poder da ressurreição. E é justamente aí onde está edificada a igreja. Igreja, que as portas do inferno não prevalecerão contra ela. Porquanto ele foi ressuscitado dentre os mortos, e nós também temos sido ressuscitados dentre os mortos, porquanto estávamos nele. Quando ele foi crucificado, nós fomos crucificados com ele. Mas quando ele ressuscitou, nós ressuscitamos com ele. Sim, enquanto as trevas cobriam a terra, a semente não podia viver se o sol não saísse. As trevas cobriam a terra. Porém, agora o Filho de Deus havia ressuscitado e toda a treva foi desvanecida por esta luz, enquanto ia abarcando a todas as nações com o anúncio. Ele não está aqui, porque tem ressuscitado, disse o anjo para aquelas mulheres. Que tremenda declaração! Isso não deve ser simplesmente história para nós. Isso não deve ser simplesmente data de comemoração. Isso deve ser uma vida vivida. Ele havia provado sua palavra, havia provado que ela era verdade, porquanto ele agora havia conquistado a morte, o inferno e a tumba, a trindade do diabo. Qual a trindade do diabo? A morte, o inferno e a sepultura. Satanás é o autor da morte. Ele também é o dono do inferno e do sepulcro. E essa é a trindade do diabo, sendo tudo isso causado por uma só coisa, inferno e do sepulcro. E essa é a trindade do diabo, sendo tudo isso causado

o qual é a vida, se levantou e tem rompido os selos e tem conquistado o inimigo, sendo ele o único e verdadeiro Deus vivente. Ele diz: eu sou aquele que estava morto, mas agora vivo para sempre e tenho as chaves da morte e do inferno. Então Deus, sendo um, fez ao homem, habitou entre nós e conquistou a todo inimigo. Ele provou que a trindade de Satanás foi conquistada e que a trindade de Deus se havia dado a conhecer, porque só ele tinha o poder de trazer a vida de novo. Ele certamente foi aquele Emanuel. Deus se havia dado a conhecer na carne. A trindade de Satanás opera através da morte. A trindade de Deus opera através da vida. E ele diz: eu sou o caminho e a verdade e a vida, e ninguém vem ao Pai senão por mim. Ele conquistou a morte, indo até lá onde ela estava, para depois, então, o grande servo de Deus, São Paulo, perguntar, num verdadeiro desafio: onde está, ó morte, o teu aguilhão? Onde está o inferno, a tua vitória? Tragada foi a morte em sua vitória, e graças a Deus que nos dá a vitória por nosso Senhor Jesus Cristo. Com razão, ouvintes, ele pôde declarar em Mateus capítulo 28: todo poder me foi dado nos céus e na terra. Portanto, ide por todo o mundo, para que sejais minhas testemunhas. Ele havia conquistado a morte, o inferno e a tumba. Ele não só fez isto, mas também saiu triunfante, com todo o poder no céu e na terra. Tudo que estava no Pai, tudo que estava no Espírito Santo e tudo que houve alguma vez, tudo estava nele. Todo poder me é dado nos céus e na terra. Tudo demais ficou impotente. Ele havia conquistado tudo. E Paulo disse: porque nele habita corporalmente toda a plenitude da divindade. E saber disso somente em relação a ele, se referindo a ele, não é tudo para a sua igreja. O mais importante é que ele diz: porque eu vivo e vós vivereis. O importante é saber que aquela vida que estava nele veio sobre o penitente pecador, o homem arrependido, a mulher arrependida, que sentiu necessidade desta vida e foi justamente no lugar que deveria ir, no Calvário, pela fé no seu sangue, pela fé no sangue do Cordeiro de Deus. Então aquela vida veio sobre este pecador. E agora quem mais pode detê-lo nessas cavernas? Cavernas religiosas. Quem mais pode detê-los nesses sepulcros? Ele ouviu a voz: desperta, tu que dormes. Levanta-te dentre os mortos e Cristo te esclarecerá. Quem pode deter um homem que tem experimentado a vida de Cristo nessas cavernas, cavernas religiosas, cavernas dos vícios, cavernas do pecado, da licenciosidade? Quem pode deter? Nem a própria morte pode detê-lo na sepultura. Vale a pena repetirmos que quando ele foi crucificado, nós fomos crucificados com ele. Quando ele foi ressuscitado, nós fomos ressuscitados com ele. Então, sendo seu corpo, o poder da ressurreição está em nós. O poder vivificador está em nós. Se aquele Espírito que vivificou a Cristo, que ressuscitou a Cristo dos mortos, habita em vós, como podeis vós estar escravizados

Nunca, jamais. Não, não, não. Ele disse, não temais, porque eu sou aquele que estive morto, mas agora vivo para sempre, e tenho as chaves da morte e do inferno. Já os conquistei, não temais. Toda semente predestinada e preordenada de Deus virá à vida quando essa luz do glorioso Evangelho se difundir por toda a terra. Em cada era produzirá a colheita que Deus tem ordenado. Ele tem ressuscitado dentre os mortos. Tem você essa experiência da ressurreição? Tem você a experiência da vida vivida? Que o Senhor ajude a cada um dos meus ouvintes ter essa experiência experimentada na sua vida. Isso é independente de qualquer homem, de qualquer ser intelectual, de qualquer interpretação teológica. Isso é uma experiência experimentada do membro do corpo de Cristo, com Ele, com o Espírito Santo. Em nome de Jesus, ouvintes, recebam essa grande bênção. Amém.

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6: 23 horas e 8 minutos.
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1: Quinta-feira, 20 de agosto de 2026. Boa noite, eu sou o Fernando Figa. Vamos juntos em mais uma edição do Jornal da Noite. Os fatos que marcaram o dia de hoje, muita informação e prestação de serviço. Você ouve nesta edição do Jornal da Noite. Dólar sobe e fecha R$ 5,19 de olho no petróleo e após anúncio do Tesouro dos Estados Unidos. Ibovespa avança. Enmet amplia avisos de vendaval e prevê rajadas de até 100 km por hora no Sudeste. Novo aviso laranja prevê ventos de 60 a 100 km por hora em áreas do Rio de Janeiro e São Paulo nesta sexta-feira. Outro aviso amarelo indica rajadas de até 40 km por hora em trechos de Espírito Santo, Bahia e Paraná. Terremoto de magnitude 6.7 atinge o Peru. Tremor foi sentido na tarde de hoje no sul do país. Ainda não há relatos de estragos ou feridos. Padrasto que confessou matar enteada foi casado com a mãe dela por 13 anos e estava separado havia um mês. Alice Nitz, de 14 anos, foi morta a facadas em Encantado, Rio Grande do Sul. O ex-padrasto foi preso preventivamente pelo crime. Polícia Civil investiga caso como homicídio, como feminicídio, e afirma que o homem confessou a autoria. Também no Jornal da Noite você acompanha a coluna de Olho na Saúde com o Dr. Marcelo Bechara, Agronotícias, Save Me Teacher, Tecnologia com Pablo Cota, Direito de Família com Dr. Marco Túlio Elias Alves e as últimas atualizações para você.
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1: O dólar fechou em alta de 0,32% hoje, cotado a R$ 5,19. O Ibovespa, principal índice da Bolsa Brasileira, avançou 0,06% aos 167.917 pontos. Apesar de leve alta, o Ibovespa acumula saída líquida de aproximadamente 18 bilhões e 600 milhões de reais de investidores estrangeiros em agosto, a maior desde março de 2020, no início da pandemia.
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1: Aqui o Agro é notícia. Índia autoriza a importação de 1 milhão de toneladas de açúcar sem tarifas. Por aqui, Fernando Figa, de volta, atualizando as informações do setor agropecuário. Após os rumores do início da semana, o governo da Índia autorizou oficialmente uma cota de importação de açúcar de 1 milhão de toneladas, isenta de tarifas para esta safra 2025-26. A decisão se deu diante do aumento acelerado dos preços domésticos, que desde o início do período das monções saíram de 4.010 rúpias o quintal para 6.400 rúpias o quintal em Kolhapur, valorização de 56%, renovando recordes dia após dia, segundo a consultoria StoneX. A consultoria lembrou que os estoques indianos já se posicionavam em patamares historicamente baixos, em apenas 4 milhões e 900 mil toneladas, equivalente a 2 meses de consumo. E a temporada 2025-26 cresceu, mas aquém do esperado pelo mercado. Abre aspas, esperava-se que sem importações a Índia poderia chegar ao final de setembro de 2026 com estoques próximos de 4 milhões de toneladas e os meses de outubro e novembro, no início da colheita, caminhariam para a disponibilidade mínima de açúcar em um momento de importantes festivais e feriados no país, fecha aspas. A Índia é o segundo maior produtor de açúcar do mundo. Diante da oferta restrita no país, os preços da commodity já estão sendo negociados próximo a 18 centavos na Bolsa de Nova York, maior patamar desde abril de 2025. A liberação das importações pela Índia acontece em um momento de tensão no mercado com as baixas chuvas no hemisfério norte. Além de precipitações 10% abaixo da média na Índia, a Tailândia deve observar quebra de safra em 2026-27. O cenário é mais crítico ainda para a União Europeia, que enfrenta uma das piores estiagens de sua história, em paralelo a temperaturas elevadas.
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1: O Instituto Nacional de Meteorologia emitiu mais dois avisos de vendaval para amanhã, ampliando as áreas atingidas e elevando o grau de severidade em parte do sudeste. Um dos novos avisos é laranja, de perigo, e prevê ventos de 60 e 100 km por hora em áreas do Rio de Janeiro e São Paulo. Ele vale entre 12 horas e 23 horas e 59 minutos desta sexta-feira. O aviso laranja é o segundo grau mais alto na escala do IMET. Amarelo significa perigo potencial, laranja perigo e vermelho grande perigo. Segundo o IMET, há risco de queda de árvores, destelhamento de casas e danos em edificações e plantações. O outro aviso é amarelo de perigo potencial e vale durante toda a sexta-feira, entre 0 hora e 23 horas e 59 minutos. Nesse caso, os ventos devem variar entre 40 e 60 km por hora. Tudo é assunto no Jornal da Noite. Seguimos com a informação e agora vamos falar de saúde.
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2: Olá, ouvintes, eu sou o Dr. Marcelo Bechara, clínico geral, e o tema desta edição da coluna De Olho na Saúde é sobre diabetes. Vamos falar sobre essa condição, seus sintomas e como diagnosticá-la, os tipos mais comuns e como os hábitos saudáveis podem ajudar a controlá-la. Diabetes é uma doença crônica caracterizada por níveis elevados de glicose, ou seja, açúcar no sangue, seja por falta da produção de insulina pelo pâncreas ou pela incapacidade do corpo de usá-la adequadamente. A insulina é o hormônio responsável por permitir que a glicose entre nas células e seja usada como energia. Os sintomas mais comuns incluem sede excessiva, vontade frequente de urinar, perda de peso inexplicável, cansaço constante, fome intensa, visão embaçada e cicatrização prejudicada das feridas. Em alguns casos, a diabetes pode ser silenciosa e não apresentar sintomas claros por um longo período. O diagnóstico é feito por meio de exames laboratoriais. O mais comum é a dosagem da glicemia em jejum, mas também existem o teste de tolerância à glicose e o exame de hemoglobina glicada, que é o padrão ouro da fazer o diagnóstico da diabetes. E esse exame, ele avalia uma média da glicose nos últimos 3 meses. É fundamental fazer esses exames regularmente, especialmente para aqueles que têm fatores de risco. No diabetes tipo 1, geralmente diagnosticado na infância ou adolescência, o pâncreas deixa de produzir a insulina. Já tipo 2, mais comum em adultos após 40 anos, está relacionado ao sobrepeso e ao sedentarismo. Nesse caso, o corpo ainda produz insulina, mas não a utiliza de forma eficiente. O tipo 2 pode ser controlado em alguns casos, prevenido com mudança do estilo de vida. Manter hábitos saudáveis, como alimentação equilibrada, rica em fibras, controle de carboidratos, praticar atividade física regular, evitar o consumo excessivo de açúcar e gorduras saturadas, além de fazer o acompanhamento médico contínuo, são fundamentais. Também é essencial monitorar a glicemia e seguir orientações para o uso correto de medicamentos quando necessário. Essa foi a coluna De Olho na Saúde, até a próxima semana. E se você quiser continuar acompanhando dicas de saúde, me siga também nas redes sociais, @drmarcelobechara.
1: Muito obrigado, doutor Bechara, pelas informações. e um terremoto de magnitude 6.7 atingiu hoje o Peru, segundo o Serviço Geológico dos Estados Unidos. Não há relatos de estragos ou feridos. Também não há alertas de tsunami para a costa oeste da América Latina. De acordo com o USGS, o epicentro foi registrado em uma área de cordilheira, a uma profundidade de 99 quilômetros. A organização norte-americana classificou o tremor como muito forte em algumas áreas. Inicialmente, o Instituto de Geofísica do Peru informou que terremoto teve magnitude 7.2 e ocorreu a uma profundidade de 108 km por hora. O chefe da instituição, Hernando Taveira, disse que a profundidade do terremoto impediu que houvesse grandes danos. O tremor foi registrado em uma área pouco povoada. A cidade mais próxima, Caracora, tem cerca de 11 mil habitantes. Vídeos que circulam nas redes sociais mostram nuvens de poeira saindo das montanhas após o terremoto. A agência de notícias andina afirmou que houve deslizamento de terra em regiões montanhosas, mas sem causar danos. Na região de Lima, testemunhas afirmam ao Centro Sismológico Europeu Mediterrâneo que o tremor foi leve, mas de longa duração. A capital está a cerca de 600 quilômetros do epicentro. Tudo é assunto no Jornal da Noite. Vamos falar de tecnologia com Pablo Cota.
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4: Olá, ouvintes. Aqui é o Pablo Cota, diretor comercial da Matrix Go e especialista e colunista de tecnologia. Hoje eu quero falar sobre uma tendência cada vez mais presente na rotina das pessoas, o monitoramento do sono por tecnologia. Dormir bem sempre foi essencial para a saúde, mas por muito tempo o sono foi tratado de forma subjetiva. A pessoa acordava cansada, dizia que dormiu mal, mas tinha poucas informações sobre o que realmente aconteceu durante a noite. Hoje, relógios inteligentes, pulseiras, anéis, aplicativos e sensores ajudam a acompanhar esse comportamento com muito mais detalhe. Essas tecnologias podem indicar tempo de sono, qualidade do descanso, frequência cardíaca, movimentação, regularidade e até padrões que se repetem ao longo dos dias. Com isso, a pessoa começa a perceber relações que antes passavam despercebidas. Café tarde da noite, uso excessivo de telas, estresse, falta de rotina e horários irregulares podem aparecer de forma mais clara. O valor desse movimento está na consciência. Quando a tecnologia mostra os dados sobre o sono, ela ajuda a transformar um hábito invisível em algo observável. E quando algo pode ser observado, também pode ser melhorado. Mas aqui é fundamental ter equilíbrio. Dados de sono não devem virar motivo de ansiedade. Nem toda noite ruim significa um problema grave. E nem todo número precisa ser interpretado de forma isolada. A tecnologia ajuda no acompanhamento, mas não substitui a avaliação profissional quando há sintomas persistentes. Ainda assim, o avanço é muito positivo. Estamos passando de uma relação passiva com o sono para uma relação mais atenta, preventiva e personalizada. A tecnologia ajuda a lembrar que produtividade, saúde e bem-estar começam também pelo descanso. No fundo, monitorar o sono não é apenas medir horas dormidas, é entender melhor como a rotina afeta o corpo e como pequenas mudanças podem gerar mais qualidade de vida. Essa foi a coluna de tecnologia da semana. Nos vemos em uma próxima e você pode me encontrar nas redes sociais, no @pablo_cota.
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1: A seguir eu volto trazendo a coluna Direito de Família, também em destaque a seguir. Padrasto que confessou matar enteada foi casado com a mãe dela por 13 anos e estava separado havia um mês. Detalhes a seguir.
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8: O nosso destaque é o filme Efeito Borboleta. Este filme que foi um dos primeiros grandes destaques do ator Ashton Kutcher. Para você que gosta de um bom drama e filme fantasioso, vale a pena assistir Efeito Borboleta. Nele, Ivan, interpretado por Ashton Kutcher, é um jovem que luta para esquecer fatos de sua infância. Para tanto, ele decide realizar uma regressão onde volta também fisicamente ao seu corpo de criança, tendo condições de alterar seu próprio passado. Porém, ao tentar consertar seus antigos problemas, ele termina por criar novos problemas, já que toda mudança que realiza gera consequências em seu futuro. Efeito Borboleta, um ótimo filme para você, principalmente que gosta de filmes fantasiosos, vale a pena você assistir.
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15: Estamos de volta com o nosso Jornal da Noite. E a Polícia Civil descartou que o assassinato da adolescente Alice Nitz, de 14 anos, em Encantado, na região dos Vales, tenha ocorrido com o objetivo de atingir a mãe da vítima. O crime aconteceu na última segunda-feira e o principal suspeito é ex-padrasto da adolescente. O homem que confessou o crime, Wagner Arese Enica, se relacionou durante 13 anos com a mãe de Alice. Eles estavam separados havia cerca de um mês. De acordo com a investigação, ele não tinha conflitos com a ex-companheira e mantinha uma relação considerada amigável com ela. Agora o caso é investigado como feminicídio. Como os depoimentos das testemunhas, irmãs, mãe e do próprio suspeito, chegamos à conclusão que não havia um conflito entre a família. Não tinha medida protetiva, não tinha ocorrência. Ela não relata nenhum tipo de violência ou ameaça. Inclusive, ele disse que não tinha nada em relação à ex-companheira. A morte não se deu para punir a ex-companheira, afirma a delegada de L. Calmo. Por esse motivo, a Polícia Civil descartou a hipótese do caso se tratar de um vicaricídio. O que é vicaricídio? É o crime incluído no Código Penal em abril que tipifica a ação de matar alguém próximo a uma mulher com o objetivo de causar punição, sofrimento ou controle a ela. Ainda de acordo com a delegada, Wagner teria dito que a motivação do crime seria um conflito entre os dois, cujas circunstâncias ainda não estão claras. Abre aspas, por isso que fica no feminicídio, em função do convívio familiar que eles tinham de padrasto e enteada, fecha aspas, completa a delegada. A adolescente era apaixonada pela cultura gaúcha e integrava um grupo de dança tradicionalista. Wagner foi preso preventivamente na noite de terça-feira em sua própria casa, localizada no bairro Jardim do Trabalhador. Até a última atualização, a defesa não tinha sido localizada. As informações são do portal G1. Seguimos com mais informação e vamos agora à coluna Direito de Família.

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1: Planejamento patrimonial e familiar. Você já pensou em como proteger o futuro da sua família e evitar conflitos envolvendo o patrimônio depois que você se for? Planejamento patrimonial e familiar é uma ferramenta essencial para quem deseja garantir a segurança financeira e a harmonia entre os herdeiros. Mas o que isso significa na prática? Planejar patrimônio é organizar os bens e direitos de forma estratégica, utilizando instrumentos jurídicos como testamentos, doações, contratos de convivência e até mesmo holds familiares. Tudo isso com o objetivo de preservar os bens e evitar litígios no futuro. Um exemplo prático de planejamento é o testamento. Muitas pessoas acreditam que é algo apenas para situações extremas, mas na verdade ele permite que você distribua o seu patrimônio de acordo com a sua vontade, respeitando, claro, a legislação sobre a legítima dos herdeiros. Assim, você pode evitar disputas judiciais que, além de desgastantes, podem consumir parte significativa do patrimônio. Outro ponto importante é a proteção do patrimônio contra imprevistos, como dívidas ou crises econômicas. Estruturar uma holding familiar pode ser uma excelente estratégia para centralizar a gestão dos bens, facilitar a sucessão e ainda trazer benefícios fiscais. E não se engane, o planejamento patrimonial não é apenas para grandes fortunas. Mesmo patrimônios menores podem e devem ser organizados para garantir tranquilidade e segurança. Por fim, lembre-se de que cada família tem suas próprias necessidades e prioridades. O ideal é buscar orientação profissional para desenvolver um plano personalizado que atenda às suas expectativas e esteja em conformidade com a lei. Eu me chamo Marco Túlio Elias Alves, sou advogado especialista e professor universitário e recomendo que não tome decisões legais sem consultar o seu advogado de confiança ou a defensoria pública do seu estado. E para mais conteúdos jurídicos como esse, acesse o meu perfil no Instagram, @prof.marcoadv. Tudo junto. Te vejo por aí.
2: E uma portaria publicada nesta quarta-feira e divulgada em edição extra do Diário Oficial da União ampliou de 150 para 200 mil reais o valor máximo dos carros que podem ser financiados pelo programa Move Brasil, voltado a motoristas de aplicativo e taxistas. A medida também inclui novos tipos de veículos híbridos entre os elegíveis. A mudança ocorre após o governo reconhecer que a adesão ao programa está abaixo do esperado. O ministro da Fazenda, Dario Durigan, afirmou nesta quarta que bancos públicos têm participado mais da operação, enquanto os privados demonstram menos apetite.
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3: Boa noite, ouvintes. Meu nome é Carla Delia. Eu sou especialista em inglês para o trabalho e mestre em linguística aplicada pela USP. Também sou fundadora da Save Me Teacher, plataforma que oferece cursos de inglês voltados para a carreira. Além disso, crio conteúdo educacional sobre inglês para as redes sociais, com destaque para o LinkedIn, onde sou o Top Voice. Na coluna de hoje, falaremos sobre a importância do inglês no mercado de trabalho. Em um mundo cada vez mais conectado, o inglês não é apenas um diferencial, é uma necessidade. Uma pesquisa recente da Page Personnel revela que 60% das vagas ofertadas no Brasil exigem fluência em inglês. Isso mesmo, 60%. E esse número tende a crescer à medida que a globalização avança e as empresas buscam se posicionar em mercados internacionais. Dominar o inglês é abrir portas para oportunidades globais. Essa habilidade permite que profissionais se comuniquem de maneira eficaz, não apenas com colegas, mas também com clientes e parceiros ao redor do mundo. E não se trata apenas de conversas do dia a dia. O inglês é essencial em apresentações, negociações estratégicas e colaborações com equipes de diferentes culturas. Profissionais fluentes em inglês têm vantagens no mercado, pois além de aumentar suas chances de empregabilidade, o inglês está associado a melhores oportunidades de carreira e salários mais elevados. Um estudo da Cato apontou que profissionais que dominam inglês podem ganhar até 61% a mais do que aqueles que não possuem essa habilidade. Isso demonstra que investir no aprimoramento do inglês é uma decisão inteligente e uma estratégia para crescer em um mercado de trabalho competitivo. Mas os benefícios não param por aí. O inglês também contribui para o desenvolvimento pessoal e profissional. Ele amplia horizontes culturais, melhora a capacidade de resolver problemas e aumenta a confiança em situações desafiadoras, como aquela reunião de negócios. Em um mercado onde a inovação e a adaptação são fundamentais, essas são habilidades valiosas. Portanto, se você ainda não investiu no seu inglês, considere isso como um próximo passo para impulsionar sua carreira e alcançar novos patamares de sucesso profissional. Não importa a sua área de atuação, o inglês pode fazer a diferença na sua trajetória. E lembre-se, nunca é tarde para começar. Invista em você e veja as portas se abrirem para um futuro promissor. Me siga nas redes sociais para ter acesso a conteúdos gratuitos e saber mais da minha escola de inglês. Um beijo, fabulosos, e até semana que vem.
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2: Tecnologia para o seu dia a dia. Por aqui, Fernando Figa e o seu Momento Smart. Como evitar que o seu celular fique sobrecarregado? Problema comum. Celular começa a travar com o tempo, né? Começa a ficar lento. É aquela velha história. Mas o principal motivo disso não é porque o celular tá velho, que ele tá obsoleto, ultrapassado ou que não tá funcionando direito de fato. Na verdade, né? Normalmente é que tem muito arquivo, tem muita coisa aí, muito aplicativo aí no seu celular, né? Uma dica simples é revisar periodicamente o que está armazenado no seu aparelho. Porque você sai baixando um monte de coisa, né? Fotos, vídeos e instalando um monte de aplicativos e nunca lembra de apagar tudo isso, né? Apagar fotos repetidas, vídeos antigos e aplicativos que não são mais usados já ajuda bastante. Agora tem dicas extras, vamos dizer assim, que é o quê? Limpar o cache dos aplicativos, né? O cache, ele acumula dados temporários, né? Que servem ali para o aplicativo responder de forma mais rápida, só que não tem porquê, né? Você armazenar durante longos períodos, né? Então você tem que ir lá nas configurações e você acessando por cada aplicativo lá, você pode limpar o cache. Também é importante manter pelo menos uma parte do armazenamento livre. Não fica trabalhando com o celular ali no limite, né, da memória dele. Quando a memória está muito cheia, o celular perde o desempenho, né? O celular fica cansado. E muitos, aliás, pequenos cuidados, né, vão ajudar a manter o aparelho funcionando melhor por mais tempo. Então, bora fazer essa revisão aí, em vez de ficar só reclamando que o celular tá lento. Faz aí esse dever de casa, dá uma limpada aí no seu aparelho, no sentido aí de aplicativos, de arquivos. Tecnologia para o seu dia a dia, esse foi o Momento Smart.
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2: E agora, uma última informação aqui no Jornal da Noite. O Tribunal Regional Federal da Primeira Região anulou uma resolução do Conselho Federal de Odontologia que reconhecia a harmonização orofacial como especialidade odontológica. Com a decisão, a resolução perde a validade a partir da publicação do acórdão. O processo, contudo, ainda pode ser alvo de recurso e o CFO informou que vai recorrer. Segundo o Conselho, por enquanto, não há mudança nas atribuições dos cirurgiões dentistas. A decisão será submetida às medidas judiciais cabíveis e o CFO utilizará todos os instrumentos legítimos disponíveis para contestá-la, afirmou a entidade em nota. A norma estava em vigor desde 2019 e permitia que dentistas realizassem procedimentos como aplicação de toxina botulínica, preenchimentos faciais e técnicas para estimular a produção de colágeno e uso de laser, entre outros. A decisão foi tomada nesta quarta-feira após recurso apresentado pelo Conselho Federal de Medicina e pela Sociedade Brasileira de Dermatologia. No julgamento, o tribunal entendeu que o CFO foi além do que a legislação permite ao incluir, por meio de uma resolução própria, procedimentos estéticos em toda a face entre as atribuições dos dentistas. Segundo o entendimento do TRF1, cabe à legislação federal estabelecer limites de atuação de cada profissão. Os conselhos profissionais podem criar regras para organizar e fiscalizar essas atividades, mas não ampliar as funções previstas em lei. Bom, gente, assim vou encerrando a edição de hoje. Um abraço para você, muito obrigado pela companhia, pela audiência e até amanhã. Boa noite.
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2: Olá, tudo bem por aí? Começa agora o Nitro Music aqui pela sua melhor sintonia. Eu sou Bia Ipsen, nós ficaremos juntos conferindo o melhor do flashback a partir de agora por aqui. Vamos de músicas por aqui.
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5: Numa entrevista recente, Vin Diesel revelou que as filmagens do último filme da franquia Velozes e Furiosos começarão no mês de dezembro. Segundo o ator, eu tive que passar por 4 grupos de roteiristas, 4 anos de desenvolvimento, para chegar a algo que eu achasse digno de um final, e quando eu li o roteiro algumas semanas, eu chorei. Velozes e Furiosos para Sempre deve estrear nos cinemas em março de 2028.
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4: Olá pessoal, Almanac Musical no ar, por aqui Eduardo Maidana e hoje nós falamos de Tim Maia, Gostava Tanto de Você, canção composta por Edson Trindade, gravada no álbum Tim Maia de 1973. Trindade havia integrado o grupo Tijucanos do Ritmo, banda onde Tim Maia tocava bateria nos anos 50. Um boato contava que a canção havia sido escrita por Edson Trindade em homenagem à sua filha que havia falecido, porém isso já foi desmentido, e de acordo com Erasmo Carlos, a canção pode ter sido composta na década de 1950 para uma ex-namorada que não gostava que Edson integrasse o grupo The Snakes. A canção estreou na posição de número 54 na Hot 100 Brasil e, devido ao bom número de execuções nas rádios, subiu para 34 para só então chegar à posição de número 12. A gente recorda Tim Maia, Gostava Tanto de Você.

0: Maia, gostava tanto de você, aqui no Almanac Musical. Espero que você tenha gostado, até nossa próxima edição. Tchau!
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4: Joe Purdy, roteirista e produtor da clássica série animada Hey Arnold, disse que talvez teremos um reboot. Com certeza sim. O ambiente do negócio está sempre mudando, assim como as pessoas que tomam as decisões. É aquela história clichê, mas podem ter certeza de que estamos tendo conversas. E a princípio, não existem planos para um salto temporal significativo.
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5: Boa noite.
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1: Fechando o nosso programa Nitro Music, agora o Bia Ipsen vou indo nessa. Obrigada, viu, pela sua companhia, obrigada pela sua audiência. E a gente se encontra por aqui. Um beijo pra você, fica com Deus, um grande abraço, tchau, tchau.
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1: 1 hora e 2 minutos.
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2: 2:02.
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6: Você sabia que o Braille é um código universal de leitura táctil e de escrita para deficientes visuais? E foi inventado pelo francês Louis Braille. A primeira impressão visual ou tátil de algo escrito em Braille é um conjunto de pontos. Contudo, o Braille é baseado no sistema lógico.
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11: 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Numa entrevista recente, Vin Diesel revelou que as filmagens do último filme da franquia Velozes e Furiosos começarão no mês de dezembro. Segundo o ator, eu tive que passar por 4 grupos de roteiristas, 4 anos de desenvolvimento, para chegar a algo que eu achasse digno de um final, e quando eu li o roteiro algumas semanas, eu chorei. Velozes e Furiosos para Sempre deve estrear nos cinemas em março de 2028.
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5: Você já foi mordido por um papagaio? Se não, sorte sua! O papagaio tem uma das mordidas mais poderosas e triturantes da natureza. Por causa de sua estrutura óssea e muscular, a arara, que pertence à mesma família, é capaz de arrancar o dedo de uma pessoa ou até mesmo de quebrar cocos.
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7: 2:36.
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1: Você sabia que o seu cão tem mais chances de falecer devido a um câncer do que você? Pois é, pelo menos é o que diz aí um estudo da Universidade da Carolina do Norte, nos Estados Unidos, que revelou que um cãozinho tem 10 vezes mais possibilidade de desenvolver um tumor do que uma pessoa. Infelizmente, essa enfermidade está presente tanto em humanos quanto nos pets. Inclusive, de acordo com os estudos, essa é a principal causa de morte canina. A explicação disso, por incrível que pareça, é positiva. Graças ao avanço da tecnologia e da ciência, os cães estão vivendo muito mais. Uma pesquisa feita pelo Hospital Veterinário Sena Madureira, em São Paulo, mostrou que a expectativa de vida dos cães dobrou nas últimas décadas. E quanto mais idosos, mais propensos eles estão a doenças.
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9: 3:06.
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2: 3:58.
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6: Você sabia que a Terra não é redonda como parece? É ligeiramente achatada nos polos. No entanto, os polos também não são iguais. O raio do Polo Norte mede mais 44 milímetros do que o raio do Polo Sul.
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11: 4 horas e 17 minutos.
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5: Olá pessoal, Almanac Musical no ar, por aqui Eduardo Maidana e hoje nós falamos de Amanhã é 23, single pop da banda Kid Abelha escrita por Paula Toller e George Israel, que faz parte do álbum Tomate de 1987. A canção é narrada por uma mulher que sofre de depressão no final de agosto de cada ano, e então é revelada a causa de sua depressão no dia seguinte, 23 de agosto. Daí o título, é o 20º aniversário de sua filha adolescente rebelde, que ela não via há anos. Ela deseja beijar e abraçar sua filha, mas tem certeza de que isso não vai acontecer. A filha, presumivelmente, fugiu de casa por causa de sua indiferença para com a mãe. Curiosamente, 23 de agosto é a data de aniversário de Paula Toller, um dos clássicos do pop rock nacional que a gente recorda agora. Kid Abelha, Amanhã é 23.

0: Almanac Musical de hoje vai ficando por aqui. Obrigado por sua audiência. Até a nossa próxima edição. Tchau.
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2: Brasil. 4 horas e 37 minutos.
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1: 4 horas e 43 minutos.

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0: Com a graça de Deus, chegamos a esta sexta-feira, dia 21 de agosto, dia de São Pio X, Papa da Igreja Católica, quarto dia da novena, a Santa Mônica. Nesta novena, os pais rezam especialmente pelos filhos. E seguimos na quaresma de São Miguel. A pergunta que lhe faço: você já decidiu o horário que vai rezar a quaresma nesta sexta-feira? Não se esqueça, no canal do YouTube Padre Alex Nogueira, nós temos o vídeo da oração junto com uma meditação que antecede as orações. Iniciemos, neste momento, com muita fé e esperança, esta oração da manhã, em nome do Pai, e do Filho, e do Espírito Santo. Amém. Que o Deus da esperança, que nos cumula de toda alegria e paz em nossa fé, pela ação do Espírito Santo, esteja sempre convosco. Bendito seja Deus que nos reuniu no amor de Cristo. Assim unidos, ouçamos o Evangelho desta sexta-feira.
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0: Evangelho de Jesus Cristo segundo Mateus, capítulo 22, versículos de 34 a 40. Naquele tempo, os fariseus ouviram dizer que Jesus tinha feito calar os saduceus. Então eles se reuniram em grupo e um deles perguntou a Jesus para experimentá-lo: Mestre, qual é o maior mandamento da lei? Jesus respondeu: Amarás o Senhor teu Deus de todo o teu coração, de toda a tua alma e de todo o teu entendimento. Esse é o maior e o primeiro mandamento. O segundo é semelhante a esse: amarás ao teu próximo como a ti mesmo. Toda a lei e os profetas dependem desses dois mandamentos. Palavra da salvação. Glória a vós, Senhor. Jesus, na conversa com os fariseus, os ensina que o caminho principal de toda a lei do Antigo Testamento está pautado no amor a Deus, este amor a Deus que transborda em nós de amor também ao próximo. Nós não amamos o próximo pelo próximo, nós amamos o próximo por causa de Deus. E Jesus, ao vir até nós, nos ensinou concretamente este caminho. Jesus morreu no alto da cruz porque doou a si mesmo pela nossa salvação. E assim também nos ensina que é preciso morrer dentro de nós pela nossa salvação. E assim também nos ensina que é preciso

porque quanto mais rezamos, mais íntimos de Jesus nós somos e mais nós vamos amá-lo. É preciso amá-lo com todo o nosso coração, com toda a nossa força, com toda a nossa inteligência. É preciso amá-lo. Mas não conseguirá amar quem não reza. Agora, os que rezam e crescem na vida de oração, estes com certeza conseguirão, primeiro, amar mais a Deus e depois também amar o próximo. Se você tem uma pessoa que é difícil de amar aquela pessoa, se você vê nela um inimigo, saiba que é preciso também, antes de romper os muros que há entre você e esta pessoa, rezar. Rezar e rezar muito, pedindo a Deus que lhe conceda a virtude do amor divino em seu coração. Uma virtude sobrenatural, mas que requer o nosso esforço. E junto desta virtude, o dom da sabedoria, para sabermos discernir as coisas celestes e assim, amando a Deus, em primeiro lugar, conseguir também amar o próximo. Neste momento, nós vamos com você e por você rezar as orações deste amanhecer, pedindo que Deus lhe conceda as graças e bênçãos que são necessárias em sua vida. Rezemos com fé. Pai nosso que estais nos céus, santificado seja o vosso nome. Venha a nós o vosso reino. Seja feita a vossa vontade, assim na terra como no céu. O pão nosso de cada dia nos dai hoje. Perdoai-nos as nossas ofensas, assim como nós perdoamos a quem nos tem ofendido. E não nos deixeis cair em tentação, mas livrai-nos do mal. Amém. Ave Maria, cheia de graça, o Senhor é convosco. Bendita sois vós entre as mulheres, e bendito é o fruto do vosso ventre, Jesus. Santa Maria, Mãe de Deus, rogai por nós, pecadores, agora e na hora de nossa morte. Amém. Glória ao Pai, ao Filho e ao Espírito Santo, como era no princípio, agora e sempre. Amém. Jesus, manso e humilde de coração, fazei o nosso coração semelhante ao vosso. O Senhor esteja convosco. Ele está no meio de nós. A nossa proteção está no nome do Senhor, que fez o céu e a terra. O Senhor Jesus Cristo esteja contigo para te proteger. Esteja à tua frente para te conduzir e atrás de ti para te guardar. Olhe por ti, te conserve e te abençoe. Amém. E a bênção de Deus Todo-Poderoso, Pai e Filho e Espírito Santo, desça sobre vós e permaneça para sempre. Amém. Que nesta sexta-feira você permaneça na paz e na alegria que vem de Jesus. Abençoado dia para você e sua família.

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1: 5 horas e 5 minutos.

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9: 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Coloca um sorrisão no rosto.
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9: Bom dia, Brasil! Bom dia, caboclada.
13: Hoje é sexta-feira. Bom dia.
9: Bom dia. 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
13: Um

0: Bom dia! Sextou! Sexta-feira, turma! E aí, tá tudo bem com você? Tá tudo certo? Olha, eu sou o Fontenelle, estamos chegando, mais um fim de semana gostoso, mais uma sexta-feira, e sexta-feira é tudo de bom, né? Estamos vivendo aí, gente, o dia 21 de agosto do ano 2026, já se aproximando do finalzinho do mês de agosto, Dia Nacional da Habitação, Dia Internacional da Moda, hoje também é dia da carteira de habilitação, gente. Que legal, hein? Hoje também é Dia Internacional em memória, né? Ao tributo às vítimas do terrorismo. E hoje também é o seu dia. Parabéns pra você, saúde, paz, tudo de bom. Bora acordando, Brasil. Vem, vem, vem, mimosa. Bora nessa, tá na hora. Bora acordar, gente, bora despertar. Mais um dia vem surgindo. Vamos nessa, bora despertando. Estica o corpo, tá na hora. O Brasil vai acordando. Amigos do trecho, vai colocando o pé na estrada. Acorda aí, meu filho, bora desamassar essa cara. Estica o corpo, tá na hora. Bora. Bora, cara amassada, bora acordando. Passarinho que não deve nada pra ninguém já está batendo asas. E você, hein? Tá fazendo o que espichadão até uma hora dessa? Bom dia! Tunico e Tinoco, recortando de 1981 pra começar bem a sexta-feira gostosa.
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2: Boa sexta-feira pra todo mundo, gente!

0: Zé Moreno e Morenito, Desconsolo no Alô Bom Dia, o programão gostoso.
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3: Alô?
1: Alô? Alô, bom dia.
0: Bora pro zap zap, bora zapiar com a caboclada de todo o Brasil nesta sexta-feira. Bora lá, quem fala?
4: Bom dia, Fontinelli, bom dia. Aqui é Kleber de Pinhalzinho, Santa Catarina. Estamos ligados, ouvindo a melhor rádio do mundo.
0: Aí sim, hein?
4: Eu gostaria de ouvir Negrinho Parafuso, com Tião Careiro e Pardinho.
0: Aí é moda.
4: E oferecer pra todo mundo que tá ouvindo essas modas boas que toca nessa rádio.
0: Valeu, irmãozão. Tudo de bom. Sexta-feira abençoada, fim de semana maravilhoso pra todos nós. Alô, bom dia.
5: Alô, Fantoneira. Alô, bom dia.
0: Alô, bom dia.
5: Fala comigo.
0: Ô, cara amassada.
5: Toquei Menino da Aldeia, hein?
0: Menina da Aldeia. Alô, Lourenço e Lorival. Vou caprichar pra você, juras. Alô, bom dia.
6: Oi, Fontoneira. Nelo, bom dia.
0: Bom dia.
6: A você e todos os seus ouvintes. Eu sou o Alberto Pereira de Itiúba. Se possível, toque a música. Camisa Branca com Jaine.
0: Ah, Jaine, Camisa Branca. Vou caprichar pra você, tá? Tinha um Carreiro e Pardinho.
7: Existe uma

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2: É moda caprichada, é moda boa não enjoa, viu? Bora acordando, sextamos, abraçando a Leonilda em São José do Rio Preto, a Marlene tá em Cuiabá, bom dia, boa sexta!

0: Deus.
1: Essa é a Jaine, aqui no Alô Bom Dia, camisa branca, no Alô Bom Dia, o caprichadão número um do seu rádio, muito obrigado pela audiência. Fala, Jerimum, tá em Colômbia, né, meninão? Tá firme com nós por aí na sexta-feira. Neuza Gonçalves tá por cá também, né, Neuzinha? Aquele abraço, Oséias, está em Porto Feliz. E aí, Oséias, firma com nós, caboclinho. Bora juntos aqui no rádio, sempre tocando a boa moda sertaneja, as caprichadonas do seu rádio. Ah, meu amigo Washington Novaes está em Arenápolis. Aquele abraço, Rosângela, em Bom Despacho. Oh, bom dia, obrigado pelo carinho da audiência, sempre acompanhando o Fontenelle, né? Meu amigo Vonei está em Brasília, DF e Distrito Federal. O Marcos Martins em Araraquara também tá por cá. Valdete Garmano em Guaxupé. Tudo bom, minha amiga? Aquele abração. Carlos Eduardo tá em Conchal. Olha, sexta-feira abençoada para todo mundo. Continua participando aqui, tá? 0800-558-0057. Participa, pede tua moda, manda teu alusão aí para quem você quiser. Conta para mim o que você tá fazendo de bom. O que você tá preparando para este fim de semana? Fala comigo!

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6: Você sabia que antes dos Incas, alguns índios fizeram história na América? Mais de 14 séculos antes do Império Inca, os índios Mochicas revolucionaram o modo de vida na América Andina. Foram eles que criaram a primeira sociedade estatal do continente. Nobres guerreiros tinham o Estado nas mãos e controlavam também a religião, que envolvia a prática de sacrifícios humanos. A sociedade era patriarcal e as mulheres exerciam apenas tarefas domésticas. Embora tenham desaparecido, os Mochicas deixaram traços culturais da sociedade Inca.
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15: E aí, tá tudo bem? Estamos aqui na Rádio Cidade. Ó, vamos juntos? Bora ouvir muita música boa. Olha, tem tantas coisas boas aqui na Rádio Cidade pra você começar o dia. 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

0: Estamos no ar em todo lugar, sexta-feira gostosa, e eu quero você aqui comigo no rádio, na internet. Bom dia! 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
2: Fala, companheiros e companheiras, ouvintes do Alô Bom Dia e do amigo Sérgio Fontinelli. Aqui quem fala com vocês é o Dinei Sertanejo. Sexta-feira, chegamos, final de semana. Ó, desejo pra você um ótimo final de semana, uma ótima sexta-feira. E hoje é dia da gente falar, né, mais uma vez da música sertaneja, mas hoje é o dia de escolher uma música bem bacana. E trago pra vocês uma música que eu gosto demais, gravada por Chitão Chororó, composição do Joel Marques, que fala muito sobre o que é ser um caipira. O Chitão Chororó gravou ela na primeira vez e não quis colocar o dialeto que realmente se falava na época, que a música ela tem muito um dialeto mais regional, mais da época dos nossos pais. Só que o Chitão Chororó, como era uma dupla, né, que pensava muito no modernismo, não gravou dessa forma. Mas ela tem uma história bem bacana, que ela fala a essência que tem o caipira de verdade. E essa moda chama caipira. Deixo pra vocês aqui, pra vocês ouvir. Uma ótima sexta-feira pra vocês. Um final de semana abençoado. Bora começar o final de semana. Até semana que vem. Que Deus abençoe. Tchau!

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2: A sua história se resume em música na sexta-feira gostosa do rádio. Ó, você que tá acordando, bom dia. Você que me acompanha nas madrugadas, obrigado pelo carinho, viu? Tamo juntos!

0: Esse é o Rei Roberto Carlos, todas as manhãs no Alô Bom Dia, todas as manhãs nós estamos juntos aqui no rádio.
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2: Alô?
3: Alô?
1: Alô? Alô, bom dia.
0: Bora pro WhatsApp, tem mais gente pra falar com a gente. Alô, quem fala?
4: Alô, bom dia, Fontenelle.
0: Bom dia.
4: Fontenelle, aqui é Ivanildo de Eldorado dos Cararais.
0: Vamos aí, irmãozão.
4: Roda aí pra nós aí, Eduardo Costa, olha ela aí.
0: Boa moda, hein? Caprichadona do Alô, bom dia.
5: Bom dia, Fontenelle. Tô ouvindo sua música.
0: Bom dia.
5: Hoje está fazendo um ano.
0: Aí
5: que
0: é
5: música
0: moda.
5: Linda.
0: Fontenelle. Bonita,
5: bom
0: né?
5: Bom dia, bom dia, bom dia.
0: Bom.
5: Eu nem peço música, porque toda música que você toca é boa.
0: É caprichada.
5: Eu gosto de todas, tá?
0: Boa.
5: Bom dia pra você e pra nós todos.
0: Beleza, meu irmãozão, sextou. Bom dia, bom dia. Alô, quem fala?
6: Bom dia, Cabu.
0: Ô, Vandés.
6: Toca pra nós aí com tudo aí.
0: Qual?
6: Tião Caio Pardinho.
0: Aí sim.
6: O que é uma deles aí, beleza? Tião Caio Pardinho, bom dia.
0: Essa é bonita. Não tem Tião Carreiro e Pardinho. No Alô Bom Dia tem moda caprichada, tem modão caprichada.

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1: Em música boa, em música sertaneja, em música caprichada. O Carlos Ferreira está com a gente em São José do Rio Pardo. Um abraço especial para todo mundo. Meu amigo Vilmar Soares está em Pirapora. Bom dia.

nossa história na sexta-feira mais incrível do Brasil acontece aqui no rádio e também na internet, gente. Obrigado pelo carinho, gente querida de todo o Brasil. O Brasil de ponta a ponta fala com a gente diariamente aqui no rádio.

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5: 5 horas e 47 minutos.
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9: Bom dia, alegria! Estamos de volta aqui pela Rádio Cidade. Me conta aí, o que que você vai fazer de bom hoje, neste dia que está apenas começando, hein? Bom dia!
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0: Boa sexta-feira para todo mundo, um dia super especial. Sextou aqui no Alô, Bom Dia, e nós tá como, hein? Tá ouvindo moda boa para começar o dia feliz.
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3: Bom dia, amigo ouvinte do Alô, Bom Dia, do meu amigo Fontenelle. E para fechar nossa semana, vamos falar de um inimigo silencioso, a formiga cortadeira. Ela não brinca em serviço e pode acabar com uma pastagem ou um reflorestamento em poucos dias. O segredo do controle eficiente é localizar o olheiro principal do formigueiro. Não adianta só jogar veneno por cima. O produto precisa chegar até a rainha, lá no fundo da terra. O uso de iscas granuladas em dias secos é o mais indicado. Lembre-se, combater formiga no começo evita que ela se espalhe e cause um estrago grande na sua produção. Este foi o Centro do Agro. Um abraço e até a próxima semana, se Deus quiser.
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0: Comunicando alegria, coisas boas no começo de mais um dia. Voando Sem Asas, de 1992. Zezé de Camargo e Luciano, bom dia.

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2: Bom dia, Brasil! Boa sexta, 0800-558-0057.

0: feito eu, Chitãozinho e Chororó, essa é bonita demais, gente do céu, 1995, bom dia alegria.
1: 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Alô?
2: Alô?
1: Alô, bom dia!
0: Bora lá pro WhatsApp, bora saber quem está com nós, né? Ah, quem tá ligadão aqui no Alô, bom dia? Bora lá, alô, quem fala?
3: Bom dia, Fontenelle, Fernando de Caçapava.
0: Ô, Fernando!
3: Passando aqui por Paraíba do Sul aqui, manda um modão.
0: Legal!
3: Funcionado pra nós, hein?
0: Vou caprichar, já tá no volante aí, na estrada, alô!
4: Oi, Fontenelle, bom dia!
0: Bom dia!
4: Pra você e todos os seus ouvintes, eu sou o Derco Pereira de Itiúba.
0: Oi, irmão!
4: Se possível, toque a música Camisa Branca com Jaine.
0: Jaine, bonita moda, hein? Alô?
5: Oi, Fontenelle, bom dia! Boa. Aqui é o Lorival, seu ouvinte aqui de Paragominas,
0: tudo
5: do
0: bom,
5: Pará.
0: Irmão?
5: Gostaria de você rodar a música pra mim com Tu Glacial, Camisa Branca.
0: Boa, boa moda também, viu? Obrigado pela participação, João Mineiro e Marciano. Tá chegando esta noite como lembrança, na sexta-feira gostosa.
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2: Olha, 0800-558-0057, você já manda aqui pra mim? Manda o dia e o horário, tá? Que eu vou cadastrar você na promoção do João Torres, uma sexta-feira abençoada.
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4: Fala, turma! Estamos chegando para a segunda hora gostosa do nosso programa aqui na cidade. Bom dia para você, gente. Bora acordar?
5: Bora.
4: Vamos nessa, tá na hora!
3: Acorda aí, meu filho!
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0: muita música e alegria no começão do seu dia. Bora juntos em mais uma hora super gostosa aqui no Alô Bom Dia. Muita moda boa, bate-papo e a sua participação.
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3: Deus abençoe você e toda a sua família. Chegamos na sexta-feira com muita alegria no Alô Bom Dia com Sérgio Fontinelli. Que o seu fim de semana comece abençoado. Eu tenho certeza de que Deus vai falar muito ao seu coração através deste programa.
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3: João capítulo 13, versículo de 1 a 15. Era antes da festa da Páscoa, Jesus sabia que tinha chegado a sua hora de passar deste mundo para o Pai. Tendo amado os seus que estavam no mundo, amou-os até o fim. Estavam tomando a ceia. O diabo já tinha posto no coração de Judas, filho de Simão Iscariotes, o propósito de entregar Jesus. Jesus, sabendo que o Pai tinha colocado tudo em suas mãos e que de Deus tinha saído e para Deus voltava, levantou-se da mesa, tirou o manto, pegou uma toalha e amarrou-a na cintura. Derramou água numa bacia e começou a lavar os pés dos discípulos, enxugando-os com a toalha com que estava cingido. Chegou a vez de Simão Pedro. Pedro disse: Senhor, tu me lavas os pés? Respondeu Jesus: Agora não entendes o que estou fazendo, mais tarde compreenderás. Disse-lhe Pedro: Tu nunca me lavarás os pés. Mas Jesus respondeu: Se eu não te lavar, não terás parte comigo. Simão Pedro disse: Senhor, então lava não somente os meus pés, mas também as mãos e a cabeça. Jesus respondeu: Quem já se banhou não precisa lavar senão os pés, porque já está todo limpo. Também vós estáis limpos, mas não todos. Jesus sabia quem o ia entregar. Por isso disse: Nem todos estáis limpos. Depois de ter lavado os pés dos discípulos, Jesus vestiu o manto e sentou-se de novo. E disse aos discípulos: Compreendeis o que acabo de fazer? Vós me chamais Mestre e Senhor, e dizeis bem, pois eu sou. Portanto, se eu, Senhor e Mestre, vos lavei os pés, também vós deveis lavar os pés uns dos outros. Dei-vos o exemplo para que façais a mesma coisa que eu fiz. Veja que Jesus está dizendo, nem todos estão limpos, porque ali tinha um, Judas Iscariotes, que estava usando seus pés para pecar. Estava

0: usando seus pés para trair o Senhor. Quantas vezes Judas foi para cá e foi para lá negociar a traição. Os nossos pés foram dados por Deus para a santidade, para caminharmos no caminho do Senhor. E quantas vezes os nossos pés nos levaram para o pecado? Quantas vezes os teus pés foram caminhos de pecado para a sua vida? Lembra que a serpente picou o nosso calcanhar? Lava o calcanhar do meu espírito, para que eu possa abolir a maldição e não sinta a picada da serpente em meu pé interior. Mas como ordenaste a teus seguidores, eu tenha poder com o meu pé incólume de pisar em serpentes e escorpiões. Tu redimiste o mundo, resgata a alma deste pecador. Que texto bonito. Lavar os pés, era Jesus lavando os meus pés para que eles não fossem mais para o pecado. Lavar os pés é para que Jesus lavasse o meu calcanhar, que foi picado pela serpente, para que eu não mais seja escravo da serpente, mas pelo contrário, que eu possa pisar sobre a serpente, como Jesus nos falou. Preciso que me lave, Senhor. Como Pedro disse, eu preciso que me lave, Senhor. Pai, Filho e Espírito Santo. Amém.
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0: Eu quero clamar agora por você, quero clamar pela sua família. Vem, Espírito Santo, enche todos os que estão acompanhando este programa agora. Libera, Senhor, para esta pessoa o que ela mais precisa, para o corpo e para a alma. Libera, Senhor, curas e libertações em nome de Jesus para esta pessoa que escuta e para toda a sua família. Eu clamo a tua poderosa bênção. Visita agora com bênção de proteção, a bênção que só o Senhor pode dar. Abençoe-vos o Deus Todo-Poderoso, Pai e Filho e Espírito Santo. Amém.
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0: E eu quero lembrar você, se você quiser ouvir mais pregações, mais meditação da palavra, basta você me acompanhar no meu canal do YouTube, Frei Gilson / Som do Monte, no meu Instagram, no meu Facebook, no meu TikTok, e lá você vai encontrar muito mais palavra de Deus para você.
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7: 6 horas e 24 minutos.

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8: Olha, tamo juntos aqui na Rádio Cidade. Bom dia! De volta, né, gente? Com muita música boa. E aí, como é que tá o começo do dia? Tá tudo bem? Fica aqui, ó. 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

0: dia com muita alegria. Boa sexta-feira, gente. Bora colocar um sorrisão no rosto? Bora. É sexta-feira, fim de semana tá aí. Fim de semana promete muito, hein?
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3: Ao rodar pelo Brasil, os caminhoneiros precisam ter muita paciência para encarar os pedágios e as balanças. Se é feriado, o castigo é dobrado. A primeira ideia de criar uma cobrança automática surgiu em 1959, nos Estados Unidos. Mas quem tirou o plano do papel foi a Noruega, em 1986. Desde então, muitos países implantaram uma tecnologia chamada de Free Flow. Usam pórticos de controle ao longo de toda a rodovia. Essas estruturas são equipadas com câmeras, sensores e antenas. Identificam os veículos pela placa ou pelo tag e tiram as medidas. Não é obrigatório aderir a um serviço de pagamento de pedágios. O acerto pode ser feito em totens, sites, aplicativos e até no WhatsApp. Para os caminhoneiros, o único cuidado é não esquecer de todas as concessionárias por onde passou e quais são as regras de cada uma. Quem não pagar os pedágios devidos em até 15 dias, receberá uma multa de R$ 195,23 por evasão e ainda levará 5 pontos na CNH. Além das cabines dos pedágios, as balanças também devem sumir. Pouco a pouco, a pesagem em movimento chegará em todo o país. Quer saber mais sobre o mundo dos pesados? Visite minutodocaminhão.com.br. Aqui todo dia tem novidade para você.
0: Segunda tem mais informações para os amigos do trecho. Ivone Sant'Angelo, o que eu sinto por você no Alô Bom Dia.
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0: Os Agroboys, mundão esquisito no Alô, bom dia, boa sexta-feira, caboclada.
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2: Alô?
3: Alô?
1: Alô, bom dia.
0: Bora pro WhatsApp, tem gente lá do outro lado? É claro que tem. Alô, quem fala?
4: Ô Fontenelle, toca pra mim depois aí a Dona da Verdade.
0: Aí sim.
4: Sou o Rodrigo aqui de Santa Rita de Caldas.
0: Ô Rodrigão, aquele abração, obrigado pela audiência, menino.
5: Bom dia, Fontenelle, aqui é o Antônio aqui de São Sebastião da Bela Vista.
0: Ô, Tony.
5: Fontenelle, manda uma moda pra nós, hein?
0: Agora.
5: João Mendes, é patriarca, pai de aliança.
0: Vou ver se eu tenho essa daqui, viu? Vou procurar pra você, alô.
6: Bom dia. Bom dia, Fontenelle.
0: Bom dia.
6: Deus abençoe você.
0: Amém, minha
6: dia.
0: Amiga.
6: Quem fala é Marlene.
0: Ô, Marlene.
6: Do Paulinho, aqui de Barra Bonita, Vira com Bota.
0: Alô, Barra Bonita.
6: Um abraço.
0: Um abraço forte pra dar sorte. Bom fim de semana pra você, tá? Leandro e Leonardo, Talismã, de 1990, no Alô Bom Dia, no Caprichadão número 1 do Brasil.
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5: 6 horas e 43 minutos.
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3: Sérgio Fontenelle, sextou e nós estamos contando a história das irmãs Galvão, Meire e Marilene. Bom, hoje nós vamos ao último capítulo desta dupla emblemática, né? Aliás, a dupla era uma história de amor, companheirismo e família, né? Nunca se ouviu dizer que a Meire e a Marilene, elas estivessem estremecidas, estivessem uma de mal com a outra, sempre cantando juntas. Você sabe que dupla não é fácil. Quantas duplas de homens que se separaram? Às vezes não eram famílias, mas a parceria é difícil de permanecer. João Mineiro e Marciano, João Rennes e Reni, e tantos outros, né, que se separaram. O Trio Parada Dura, né, quando o Barreirito se separou do Crione e o Mangabinha, mas a Meire e Marilene, as Galvão, nunca tiveram isso. Bom, aí as duas foram até o fim da vida, né? Eu tive o privilégio, Serginho, de ter as Galvão no meu programa, pelo menos em 3 oportunidades, né? Primeiro foi a Meire e Marilene, depois a Meire e Marilene de novo, e no final a Meire e o Mário Galvão. Aliás, Mário Campanha, a gente é hoje, ele tanto tá tão junto com as meninas que a gente chama ele de Mário Galvão, mas é Mário Campanha. Então, o que acontece? A Meire e a Marilene, na última vez que elas estiveram no meu programa, já dava para perceber que o Alzheimer estava muito avançado na Marilene. Ela já estava esquecida, não conseguia mais cantar, não conseguia mais conversar. E aí a Meire, em 2021, ela foi no programa do Faustão, foi no programa do Serginho Groisman, foi em programas de auditório do Ratinho, dar entrevista e falar sobre o fim da dupla. Mas não por conta de briga, mas por conta de... não tinha mais como a Marilene se apresentar, né, por conta do Alzheimer. E aí a Meire começou uma parceria com o Mário Campanha e os dois estão até hoje. Em 2022, no mês de agosto, infelizmente, nós nos despedimos da Marilene, né? Essa cantora maravilhosa, essa pessoa fantástica. Bom, e assim a gente contou a história essa semana, Sérgio Fontenelle, das Galvão, né? E semana que vem eu prometo voltar com mais um capítulo da história, a história da música sertaneja, Sérgio Fontenelle.

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2: De Paulo e Paulino, Malu no Alô, bom dia, na sexta-feira gostosa.

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1: Gino e Gino, garrei beber no Alô Bom Dia. Uma sexta-feira recheada de coisas boas pra você e pra toda a sua família. Bom dia, alegria.
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3: Alô?
2: Alô? 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
1: Bom dia, com muita alegria, uma sexta-feira abençoada para todos nós. Alô?
4: Bom dia, pessoal. Quem fala é o Leandro.
1: Bom dia.
4: Leandro de Atibaia, beleza?
1: Ô, Leandrão.
4: Se possível, toca para nós aí, Tião Carreiro.
1: É.
4: O pagode dos nove.
1: Ei, moda.
4: Tchau, obrigado.
1: Tchau, obrigado. Boa sexta para você, irmãozão. Tudo de bom, tá? Alô? Alô, bom dia.
5: Eu de Montião.
1: E aí, irmão?
5: Toca um modão pra nós aí, as três cuiabanas.
1: Aí, moda boa.
5: Pra todos os ouvintes aí, pra vocês da rádio.
1: Obrigado, irmão. Valeu demais da conta. Alô, bom dia, alegria.
6: Bom dia, Fontenelle.
1: Bom dia.
6: Eu me chamo Elisete, eu sou esposa do Oswaldo. Ele que escuta todos os dias.
1: Ô, direto. Seu Oswaldo.
6: Até comprou teu...
1: Que legal.
6: Teu pendrive.
1: Foi
6: já.
1: Mesmo.
6: Um abraço pra todos os ouvintes.
1: Valeu, pessoal do Paranazão, Guarapuava, sempre por cá na audiência. Ô, seu Oswaldo, bom dia, Deus te abençoe, irmão. Tudo de bom pro senhor, viu? Olha, agora tem Tião Carreira e Pardinho, 99, aqui no Alô Bom Dia, essa é de 1961. Essa realmente é pra gente matar a saudade e voltar no tempo.
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1: E você vai marcando aqui na cidade, 7:03. Um abraço e a todos um bom dia. Nós estamos chegando e a partir de agora a informação. Começa o nosso Café com Notícias aqui na Cidade FM, Igaraçu do Tietê. Sexta-feira, 21 de agosto, mais uma vez e como sempre, abraçando e agradecendo a preferência dos amigos e amigas pela companhia, pela sintonia. Você vai conferir conosco já na abertura, como sempre, os principais destaques, as principais manchetes de hoje. No bloco local, temos polícia, tem vestibulinho da ETEC e tem vacinação. Pela região, mulheres voltam à casa de idoso e levantam suspeita de golpe. Tem rodeio por mineiros do Tietê. Confira agora outras manchetes pelo Brasil e pelo mundo. TSE diz que contas rejeitadas não barram candidatura. Lula e Bolsonaro terão mais de 80% do tempo do rádio e TV. Mais de 80 milhões de brasileiros compram produtos importados. Aprendizagem melhora no quinto ano e alerta no ensino médio. Aplicativo gratuito conta passos e incentiva exercícios. Outras manchetes de agora que você confere pelo Brasil e pelo mundo. O caso Lulinha reduz a vantagem de Lula contra Flávio em pesquisas do PT.

0: dono de jatinho que levou Toffoli ao Peru, é o candidato mais rico das próximas eleições. Na contramão do mercado, o comércio varejista elimina 46 mil vagas este ano até agora. Vacina contra o câncer avança. Botafogo e Cienciano, fim de jogo tem briga e revolta. Tem terremoto de magnitude 7,2 atinge o Peru. Não há registro de vítimas. Proporção de negros eleitos para o Congresso não chega a 30%, mostra estudo. Correios abrem novo PDV após adesão abaixo do esperado no início do ano. Prefeita do PL nomeia secretário que ela própria denunciou por sobrepreço no Mato Grosso. Lula pede votos para limpeza no Congresso em ato no Rio Grande do Norte. Os destaques das nossas manchetes. Incêndio em galpão de recicláveis destrói 15 carros na zona sul de São Paulo. Brasileiro tetracampeão mundial de jiu-jitsu morre em acidente no interior de São Paulo. Fundador da Igreja de Lúcifer no Ceará é morto com ataque a tiros. Queda de avião mata 8 pessoas no Alasca. Polícia prende grupo suspeito de amputar vítimas por dívidas em Minas Gerais. Tempestade com tornado e inundação atinge Nova York e fecha aeroportos. Trem expresso atropela e mata 4 trabalhadores em estação no Japão. Segurança é preso, suspeito de espancar homem confundido com ladrão em Copacabana, Rio de Janeiro. As destaques, as manchetes de agora. Ministério Público pede manutenção da prisão preventiva de Deolane e familiares de Marcola. Havaí teme um novo ciclone após o furacão deixar 15 mil casas sem energia elétrica. Briga entre vizinhos deixa um morto na zona leste de São Paulo. Pastor de Belo Horizonte é condenado por importunação sexual e cumpre pena em aberto. Polícia Federal apura desvio de 20 toneladas de livros destinados a escolas do Piauí e Maranhão. Pentágono nega a falta de munições dos Estados Unidos na guerra contra o Irã. Você vai conferir também nesta edição as loterias de ontem à noite. Vamos ver o tempo, como fica no final de semana, segundo o Climatempo aqui na região. Nos destaques do esporte, Taça Libertadores da América. O Corinthians vence e avança. O Mirassol é eliminado. Na Sul-Americana, Santos e Vasco vão para as quartas de finais. O Botafogo é eliminado. Os destaques do esporte, loterias e o tempo, você confere também nesta edição. Está aí, portanto, os nossos destaques, as nossas manchetes, 7:09. Vamos então com a notícia por inteiro. Vem aí o nosso primeiro bloco de hoje.
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0: Vamos nessa então, Barra Fire conosco sempre no primeiro bloco. Um bom dia. Bom dia, Cris. Sexta-feira, como sempre, eu e a Cris aqui e aguardando a mudança de tempo. Olha, gente, se vier a metade do que estão falando aí, em termos de frio e vento, principalmente o vento, gente, vamos arrumar uma corda, amarrar tudo em poste aí, porque então a previsão já era de começar a mudar o tempo ontem à noite por aqui. Até agora, aliás, calorzão, né? Depois de uma esquentada dessa aí, vem, mas daqui a pouco vamos ver o que diz o clima-tempo, né? Um abraço aí para os amigos e amigas, sempre agradecendo aí a companhia e vamos junto com o nosso café. E eu começo aqui com 3 comunicados da funerária Piso, 2 falecimentos e 1 sepultamento, os 3 da Piso. Sepultamento ontem à tarde em Barra Bonita, aos 76 anos, o senhor Orlando Alves Pereira, cemitério do centro, Orlando Alves Pereira. Falecimento aqui por Igaraçu, 87 anos, a senhora Alzira Green Simeonato. Sepultamento agora pela manhã, 9 horas, cemitério São Joaquim. Dona Alzira Green Simeonato, 87 anos, que faleceu aqui por Igaraçu. Falecimento em Barra Bonita, aos 81 anos, o senhor Wilson Pestana. Sepultamento agora pela manhã, 9 horas, cemitério do centro. É, Wilson Pestana, de 81 anos, que faleceu na Barra. As informações são da funerária Piso. Gente, sempre no primeiro bloco, nós temos a polícia. Então, quando fala em polícia, a gente vai chamando o Matiasi. Chega mais, Matiasi, bom dia.
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2: Bom dia, Livelto. Bom dia, Marcelo. Bom dia a todos, mais uma vez, da Cidade FM. Um grande abraço, mais uma vez, a gente está chegando com as informações da polícia. Nas últimas 24 horas, área policial Barra Bonita, Igaraçu, Mineiros e também dois córregos, é a 27ª Companhia da Polícia Militar. Nós tivemos ontem uma ocorrência que aconteceu às 15h49, na rua Vini Frida, próxima ali à Prefeitura, um homicídio tentativa. Ocorrência diretamente à equipe policial, onde pela rua Vini Frida, em uma casa abandonada, havia um homem com ferimentos provocados por faca. Ao chegar no local, a primeira equipe que se encontrava era a guarda patrimonial, afirmando que compareceu um casal até a prefeitura, informando que havia um homem com ferimentos de faca naquela residência abandonada. Após a guarda patrimonial confirmar os fatos, ligou para a equipe policial através do 90, onde compareceu no local o delegado de plantão, Dr. André Sacomano, para averiguar os fatos e o estado da vítima. Dispensou a perícia técnica no local. A vítima foi socorrida pela ambulância municipal até o Hospital São José e, após exames médicos, permaneceu em observação. Após diligência pela Polícia Civil, o autor teria desferido as facadas, né? Foi localizado juntamente com sua companheira e conduzidos até a delegacia de polícia. A conduzida alegou que seu companheiro foi quem desferiu as facadas por ciúmes, pois a mesma estava mantendo relações sexuais com a vítima. Foi elaborado um BOPC de natureza tentativa de homicídio, permanecendo o autor preso, recolhido à disposição da justiça. A outra ocorrência aconteceu ali na rua Antônia Aiello, aos 17 minutos de hoje, dia 20, violência doméstica. Após solicitação via Copom 90 para atendimento de ocorrência de violência doméstica, onde a equipe deslocou-se do endereço situado, rua Antônia Aiello, Vila Correia, onde encontrava-se o indiciado. Foi abordado, sendo que apresentava sinais de embriaguez. Encontrava-se nervoso e agitado. Durante busca pessoal, nada de ilícito foi encontrado com ele em sua posse. Em contato com a vítima, esta relatou que ele passou a proferir ofensas contra a sua pessoa, chamando-a de vagabunda, bem como a ameaçou de morte. Na presença da equipe policial, o indiciado chegou a fazer ameaças contra ela. Diante dos fatos, as partes foram conduzidas à CPJ de Jaú, Central de Polícia Judiciária, onde o delegado de plantão tomou ciência dos fatos ocorridos, das informações passadas pelos policiais, né? Os delitos de ameaça, violência doméstica em situação de flagrante, permanecendo assim o autor preso, recolhido à disposição da justiça, aguardando audiência de custódia.
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0: Muito obrigado ao Matias aí pelas informações. Vamos continuando com o nosso primeiro bloco, gente. E no primeiro bloco temos também informações do que? Loterias de ontem à noite. Vamos começar aqui então com a Mega. O concurso 3.047, 0418-2226-3158. Ninguém fez a cena. Quem fez a quina ganhou 33 mil. Quem fez a quadra, R$ 782. Tem três ganhadores da quadra de Barra Bonita. A Mega paga domingo 58 milhões. Loto Fácil, concurso 3.767. 0204-0607-0910-1113-1516-2021-22 e 23. Três apostas acertaram 15 dezenas. As três apostas simples, para cada uma, 561 mil. Osasco aqui em São Paulo, Caxias no Maranhão e Fortaleza no Ceará. Aqui na concurso 7.097, 14, 16, 65, 71 e o 76 acumulou. A Time Mania, concurso 2.431, 18, 22, 55, 58, 63, 65 e para fechar o 72, a Time Mania acumulou e paga domingo 9 milhões e meio. Dia de sorte, concurso 1.277, 0104, 0811, 1621 e para fechar o 29 acumulou. Confira agora os sorteios de hoje à noite. Loto Fácil paga 2 milhões, Aquina 16 milhões, Loto Mania também 16 milhões, Dupla Sena 1 milhão e 800, o Super 7 6 milhões e o Dia de Sorte 400 mil. Está aí, portanto, as nossas loterias, gente. Outros destaques neste nosso primeiro bloco. Gente, hoje na Barra, distribuição normal do leite de caixinha. Lembra que deu problema semana passada? A prefeitura emitiu um comunicado, né? Então ficou para hoje. Mesmos locais, horários, tudo certinho. Então hoje é entrega do leite de caixinha em Barra Bonita. Gente, inscrições abertas, vamos nessa então. É. Estão abertas as solicitações da redução da taxa de inscrição para o vestibulinho da ETEC. Você pode concorrer a vagas em cursos que conectam educação, tecnologia e mercado de trabalho. Ensino médio com itinerário formativo em linguagens. Ensino médio integrado ao técnico em informática para internet. Curso técnico em comércio, que é a novidade. Curso técnico em desenvolvimento de sistemas. Solicite a redução da taxa de inscrição até o próximo dia 1º. As inscrições para o vestibulinho de 2 de setembro a 3 de novembro. Mas nunca deixe para a última hora, viu, gente? Aliás, nada deixe para a última hora, certo? Prepare-se para dar o próximo passo na sua formação, certo? Acesse vestibulinho.etec.sp.gov.br. Certo? Está dado o recado. Gente, a Prefeitura da Barra publicou edital de convocação de candidato aprovado no concurso público 01/2025 para o cargo de agente do Executivo 6, Direção Veicular 2. O candidato deve comparecer dia 31 agora no Departamento de Recursos Humanos, certo? De manhã ou à tarde com os documentos, certo? O convocado ficará à disposição da Secretaria Municipal de Transporte e Gestão de Frota, certo? Tá? Temos aqui um outro também da Barra, um outro edital aqui que a Prefeitura da Barra publicou. Candidato aprovado no concurso público 01/2023 para o cargo de técnico em educação 1, monitor escolar. O convocado deverá comparecer também dia 31 no Departamento de Recursos Humanos da Prefeitura de manhã e à tarde com a documentação. Certo? Está dado o recado, os recados, portanto. Igaraçu do Tietê. Olha aí, foi destaque em mais uma etapa do esporte adaptado com resultados que mostram dedicação, talento e principalmente a união de atletas. No vôlei adaptado, Primeiro lugar ficou Igaraçu, depois pela ordem veio Bariri, Pederneiras, Apai, Jaú, Itapuí, Barra Bonita, Autismo, Jaú e Macatuba. Na Gincana, primeiro ficou Bariri, depois pela ordem Pederneiras, Macatuba, Itapuí, Apai, Jaú, Igaraçu, Barra Bonita e Autismo, Jaú. É, gente, mais do que medalhas e classificação, cada participação representa uma superação de aprendizado, amizade e inclusão. Parabéns aí aos atletas, alunos, professores, profissionais e equipes que fazem parte desse movimento, né? Vamos esperar aí novas conquistas, né? Sempre parabenizando, gente. Hoje, sexta-feira, temos 19 horas, tem missa da Santo Antônio na Barra, certo? Muito bem, vamos com outros destaques. Falar em Santo Antônio, gente, tanto a igreja como o salão paroquial voltam a atender normalmente hoje. É que ontem ficou fechado para uma dedetização. Agora volta à normalidade hoje, tá certo? Lá na Santo Antônio voltando, portanto, à normalidade hoje, tá? Temos aí esse recado, então, né? Estamos aí, a Santo Antônio que tá atendendo na Secretaria Paroquial ainda, né? É, neste mês de agosto aqui, de segunda a sexta, só de manhã, das 8 às 11h30 e sábado das 8 ao meio-dia, tá? Só tem, nesse mês de agosto, só no período da manhã, tá? Vamos com outros recados, gente, outros destaques, olha aí, Igaraçu do Tietê, amanhã tem multivacinação, hein? Mantenha sua caderneta de vacinação em dia. Aqui por Igaraçu, começa às 8 da manhã, vai até 4h30 da tarde. Em todas as unidades básicas de saúde do município, o público-alvo menores de 15 anos tem que levar a caderneta de vacinação, o documento com foto e o cartão do SUS se possuir. É, vamos vacinar, gente. É, desfile cívico em Barra Bonita no próximo dia 4 de setembro. É, setembrão. Vem aí em homenagem à independência do Brasil, com a participação das escolas, né? Reverendo Gutenberg de Campo, Fernando Costa, as escolas municipais de educação infantil, Alberto Arrade, Alzira Guitre, Marina Gonçalves, Colégio ADV, Castelinho, Fumbi, Grupo de Escoteiro Campos Salles, Casa da Criança, São Andorinha, o Sene. Lembrando aí, é, uma manhã especial para celebrar a história do Brasil. 4 de setembro, sexta-feira, 8h30, lá na SECAP, na Escola Professora Mariana Gonçalves Dias. Gente, reforçando sempre aí, principalmente aos candidatos cabos eleitorais, quem participa diretamente da política, hein? A campanha está liberada, mas tem restrições, hein? Quando você vai fazer alguma coisa, é, veja aí, consulte as leis, né? Para não se enrolar depois. Tá certo? Nós temos aqui. Aliás, ô Cris, na próxima sexta-feira, exatamente sexta-feira que vem, você não vai estar aqui, né? Dia 28, claro que vai, né? Sempre da sexta, nós estamos juntos. Aí nós vamos curtir junto o horário eleitoral. Será que o café desce? O pão? Acho que não desce, não. Então, sexta-feira que vem, dia 28, começo a propaganda política no rádio e na TV. No rádio agora às 7h da manhã. E justo no nosso horário, né? Como sempre, né? Eu acho que fiz alguma coisa errada na outra geração. Sempre no meu horário, faz 50 anos. No rádio é às 7h da manhã, meio-dia. A televisão é às 1h da tarde e às 8h. Não sei se é 8 ou 8h30 da noite, né? Sei que é tarde e é noite, é 1h. Televisão. Nós aqui é 7h ao meio-dia. E vamos conviver, né? E de graça. Pelo menos a gente fica sentado e coçando. Muito bem. Gente, mais uma vez um recado na Barra, aquele chamamento público para o 8º Barra Rock Fest, hein? A prefeitura já publicou um edital de chamamento. Pessoas que querem explorar as áreas e ganhar o seu trocadinho, né? São disponibilizadas áreas para bebidas e alimentação, estacionamento de motos, barraca de souvenirs, pavilhão de exposição, áreas para comunicação. É, tem que entregar a proposta até o dia 26, gente, que agora é quarta-feira que vem, tá certo? Às 9h da manhã, tá? Às 9h da manhã. O que que eu tenho mais aqui, gente? Mais uma vez um recado aos pais responsáveis, aqui por Igaraçu, sobre concurso de bolsa do Colégio Saber. do primeiro ao nono ano para alunos novos e ainda não matriculados, hein? No dia 5, agora de setembro, 9 da manhã, no próprio colégio. Certo? Muito bem, muito bem. Vacinação para o Barra Bonita, multivacinação amanhã. Comunicado da Saúde da Barra. Das 8 da manhã até as 5 da tarde. Os locais, no Postão, o Centro de Saúde, no PAS da Coab, PAS da Vila Correia, PAS do Sonho Nosso. No Pronto Socorro da Família, Iracema Pepper, na Coab. Todas as vacinas previstas no calendário estarão disponíveis. Certo? Muito bem, muito bem. Temos mais aqui ainda, deixe-me ver alguns destaques. Tem evento em Barra Bonita. Associação de Pais, Amigos e Familiares de Autistas da Barra conta com o apoio da comunidade para a realização da Festa da Família. Será domingo agora, gente. Será domingo agora, tá? Vamos aí colaborar. Solicitar uma contribuição para auxiliar o custeio do evento, né? Pipoca, algodão doce, cachorro quente para a criançada, é no próximo domingo agora, tá certo? Tem um telefone aqui para qualquer dúvida, que é o 991-33-8315, 991-33-8315. Muito bem. Estamos aí. E vem aí, gente. É o 4, 5, 6 e 7. Temos toda a programação aqui já do Barra Rock Fest, hein? É o Festival de Bandas Cover do Brasil. No dia 4, a partir das 8 horas da noite, é uma sexta-feira. No dia 5, no sabadão, começa às 5 horas da tarde. No dia 6, no domingo, às 2 da tarde. E no dia 7, que é segunda-feira, que é um feriado, a partir das 14 horas. Já temos toda a programação aqui que a gente vai divulgando aqui, né? Vai divulgando durante a nossa programação. Tá aí, portanto, este nosso giro aqui neste nosso primeiro bloco. 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Hoje, sextou, Cris da Estiva, vamos lá. Tá dura? Um dia um paga, outro dia outro paga. Hoje, porta aberta, 7 horas da noite, rumo à Estiva. E hoje tem música, hoje à noite, hein? Tiago Fontes e Adriana. Vamos lá. Curtir a nossa sexta, já começar o final de semana, né? Coisa melhor que comendo e bebendo. Curtindo uma boa música. Hoje, 7 horas da noite, as delícias da Estiva aguardam todos nós. Deixa eu mandar um alô aqui para os compadres, as comadres, a galera, sempre prestigiando, sempre conosco aqui. A Maria Denor, grande ouvinte. A Cida Finatis Caliça, o Lúcio Scarri, que acordou feliz hoje, é sempre assim. É só o Corinthians ganhar. Fazia tempo que ele não acordava feliz. José Ângelo Sturim, a Rose Soares, a Cidinha Fulan, o Decão Pasqueta, o César Melo, Deus abençoe. Carmen Borges, Creuza Polônia, Adão Amato, a Maria Célia. Muito obrigado a todos e pela companhia, pela preferência. Gente, 7h29. Vamos tomar um cafezinho e a gente volta com o nosso bloco regional.
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1: E você vai marcando aqui na cidade, agora são 7 horas e mais 39 minutos. Vamos em frente com o nosso café. Vem aí o nosso segundo bloco de notícias.
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1: Vamos começar aqui destacando Mineiros do Tietê. É, gente, mais uma etapa do circuito central de festas de Mineiros do Tietê. Começou mais uma etapa. Ah, Rodeio Fest de Mineiros. Foi ontem, quinta-feira, com um show com Lucas Aquino e Fábio. Depois de uma noite de rodeio que abriu a festa. Além de rodeio e dos shows de graça, o público encontra praça de alimentação, parque de diversão, comerciantes locais e atrações para toda a família. É, a área do evento é 100% coberta, garantindo mais conforto. Da programação, hoje, dia 28, segundo Rodeio Fest e show com Jiraya Uai. Amanhã, final do segundo Rodeio Fest, com show com Mariana Gonçalves. Domingo tem desfile cívico, 9 da manhã, em frente à prefeitura. Tá? Depois, no dia 29, no próximo dia 29, missa em ação de graça pelos 128 anos de Igaraçu, aliás, de Mineiro do Tietê, lá na Igreja Matriz. No dia 30 tem cavalgada. Vamos voltar a falar aí. Os pontos de entrada, tem uma barraca de arrecadação de 1 quilo de alimento não perecível ou 1 litro de leite. Tá? Um abração aí à comunidade mineirense. Uma operação da Polícia Civil terminou com apreensão de drogas, dinheiro, equipamentos e uma moto, com sinais de adulteração. Foi ontem, a ação foi realizada num cumprimento de busca e apreensão em uma casa em Itaju. No imóvel, os investigadores encontraram maconha, cocaína, 65 microtubos e ainda pedras de crack divididas em porções já prontinha para venda. Também foram apreendidos R$ 110 em dinheiro, uma balança de precisão, uma faca, né, um aparelho celular e um simulacro de arma de fogo. Uma moto também foi localizada com indícios de alteração. O veículo será submetido à perícia. O investigado, identificado apenas pelas iniciais RSB, de 28 anos, não foi encontrado. Todo o material foi encaminhado para a perícia. Agora a polícia vai tentar esclarecer o caso. Duas mulheres foram detidas pela PM ontem, após retornarem à casa de um idoso de 70 anos e levantarem suspeitas de uma possível tentativa de golpe. Temos aqui. O caso aconteceu em Itapuí. A PM foi acionada via Copom, depois de receber informação de que duas mulheres estariam novamente no imóvel. Elas disseram que eram vendedoras e que haviam ido até a residência para realizar a troca da válvula do botijão de gás. O valor cobrado pelo serviço também chamou a atenção da polícia. Durante a averiguação, um celular foi localizado escondido em um compartimento interno de uma bolsa. Na análise preliminar, encontraram contas de serviços financeiros e de e-mails vinculados ao nome do morador, além de uma relação com nomes e endereço de outros idosos. O morador contou que as mulheres haviam estado na residência no dia anterior, permaneceram no local por cerca de 2 horas e meia. Segundo ele, naquela ocasião, elas também fizeram fotografias dele utilizando um celular. Ontem, as duas retornaram ao imóvel e novamente realizaram registros fotográficos. As partes foram encaminhadas ao plantão para esclarecimento. A autoridade policial determinou a apreensão de 4 celulares. Após procedimento, foram liberadas. Olha que beleza, não? O caso vai ser analisado agora. O nome não dá, né? Imagina. E tem que proteger. Uma adega foi alvo de uma operação da Civil e 3 pessoas acabaram presas em flagrante por tráfico de drogas. A ação contou com o apoio da Guarda Civil Municipal. Aconteceu em Lençóis Paulista, onde os policiais cumpriram o mandato em um estabelecimento na Vila Luizilo. Segundo as investigações, o comércio estaria sendo utilizado para a venda de drogas. Entre os presos estão os 2 proprietários da adega e uma funcionária. Durante a operação, encontraram cocaína, maconha e crack, além de R$ 13.500 em dinheiro, apontado como de origem ilícita. A situação chamou ainda mais atenção porque o estabelecimento fica em frente a uma praça frequentada diariamente por crianças, adolescentes e famílias. Segundo a Civil, os três envolvidos ainda tentaram fugir e resistiram à abordagem, mas foram contidos. Foram autuados em flagrante e encaminhados à cadeia. Fica preso. Jaú, Dizzy invade esconderijo e encontra cocaína, haxixe e materiais usados no tráfico. Um homem de 22 anos foi preso em flagrante ontem, durante o cumprimento de um mandado de busca domiciliar em Jaú. A ação foi realizada pela Civil através da Dizzy no Jardim São José. Durante as buscas, os policiais encontraram aproximadamente 61 gramas de cocaína, 57 gramas de haxixe, além de uma balança de precisão e uma faca, também um celular. Segundo o BO, o investigado indicou aos policiais o local onde as substâncias estavam armazenadas. Os entorpecentes foram encontrados em um cômodo ocupado por ele. As equipes também realizaram buscas em outro endereço ligado à investigação, mas nenhum material foi encontrado. O homem recebeu voz de prisão em flagrante. Ainda, gente, quanta casa de cocaína e maconha e droga tem em Jaú, não? Casa na área central. Casal é preso e adolescente de 15 anos é apreendido com cocaína em Jaú. Uma ação da Civil terminou com um casal preso e um adolescente ontem durante o cumprimento de um mandado de busca. A operação realizada pela Dizzy dentro da residência encontraram cocaína, diversos materiais e foi apreendido cocaína, balança de precisão, faca, materiais para fracionamento, R$ 125 em dinheiro. Um homem de 38 anos e uma mulher de 33 foram presos em flagrante. No imóvel encontraram também um adolescente de 15 anos que foi apreendido por ato infracional. O caso foi encaminhado para as providências para a autoridade policial. Fraude bancária de 50 milhões coloca Bauru no alvo de operação nacional. Uma operação interestadual da Civil contra uma organização criminosa suspeita de envolvimento de fraudes eletrônicas e desvio de dinheiro de contas bancárias cumpriu ontem 3 mandados de busca e apreensão em Bauru. A ação foi ordenada pelo DEIC através da Divisão de Crimes e ocorreu simultaneamente em 4 estados. Ao todo, cumpriram 37 mandados de busca e apreensão. A investigação apura a subtração fraudulenta de valores pertencentes a 3 correntistas do Banco do Brasil, causando um prejuízo estimado em aproximadamente 50 milhões. Em Bauru, os mandados foram cumpridos em endereços do Parque Santa de Virges e Residencial Parque Belas Artes. Segundo a investigação, os alvos teriam recebido em suas contas bancárias valores que somam aproximadamente 200 mil provenientes de movimentação financeira que estão sendo investigadas. Durante a operação, os investigados foram conduzidos à central de polícia, onde prestaram esclarecimento. Os materiais eventualmente apreendidos vão para análise pericial para ajudar na identificação da autoria, dos envolvidos. A investigação continua sob a responsabilidade da Civil. Policiais da SIG, da Central Judiciária de Bauru, prenderam em flagrante ontem em Piratininga um homem de 49 anos com uma arma de fogo e munições ilegais, além de pedras preciosas. A ação foi resultado de um trabalho de investigação desenvolvido pelo SIG, que reuniu elementos indicando que o investigado estaria armazenando armas e munições em sua casa. Diante das informações, a Civil representou a Justiça pela expedição de mandado de busca. Durante o cumprimento da ordem judicial, os policiais civis localizaram o homem na região central de Piratininga. Em seguida, a equipe deslocou-se até a casa dele para buscas. Em um primeiro momento, o suspeito informou que não havia qualquer material ilícito. No entanto, durante a vistoria, os policiais encontraram um revólver municiado, um carregador de pistola calibre 380, além de diversas munições de calibres restritos, 2 coldres, aparelho de telefonia móvel, pedras preciosas cuja posse será objeto de uma apuração. As investigações também apontaram que o suspeito mantém contatos comerciais com pessoas do Paraguai, além de atuar em negociações envolvendo máquinas agrícolas. Consta ainda que ele possui antecedentes relacionados a crime de porte ilegal de arma de fogo e furto de máquinas agrícolas, revela a polícia. Ainda, na tarde de ontem, usando um pedaço de madeira, o proprietário de uma farmácia na Vila Industrial em Bauru espantou dois ladrões que estavam armados com facas e tentavam roubar o seu comércio. As imagens de segurança mostram os dois homens com capacetes na cabeça entrando pelo local e ameaçando a proprietária com facas. Quando ela vai até o caixa para pegar o dinheiro e entregar a eles, o marido dela sai dos fundos do prédio com um pedaço de madeira nas mãos e os dois fogem assustados, deixando inclusive a moto para trás. A PM foi acionada e chegou rapidamente ao endereço e com a ajuda de populares conseguiu localizar e deter os suspeitos, né, nas proximidades de uma rotatória. Os dois homens, 24 e 25 anos, estavam com uma das facas e R$80 em dinheiro. A segunda faca foi encontrada no trajeto da fuga. Eles foram autuados por roubo e recolhidos. Dois acidentes registrados deixaram duas pessoas feridas entre quarta-feira e ontem. Em ambos os casos, os veículos invadiram a pista contrária e provocaram colisões frontais em Getulina e Cândido Mota. O caso mais recente ocorreu na manhã de ontem, na rodovia Transbrasiliana em Getulina. O condutor de um carro de 42 anos perdeu o controle, invadiu a faixa oposta e bateu de frente contra um caminhão. Com a força do impacto, o motorista do carro sofreu ferimentos graves, foi socorrido à Santa Casa de Lins. A pista foi totalmente interditada para a perícia técnica. O outro acidente ocorreu na tarde de quarta-feira em Cândido Mota. De acordo com o boletim de ocorrência, um carro invadiu a contramão e atingiu um motociclista de 27 anos. O condutor da moto foi socorrido e levado para o hospital de Assis. As causas das duas colisões vão ser investigadas pela polícia. Muito bem. Está aí, portanto, gente, este nosso giro de notícias aqui pela nossa região. 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Gente, deixa eu mandar um alô aqui pra galera que tá ligadinha com a gente. A Edete Maio, Zé Ruia de Jaú, Elizabeth Guimarães, a Edileuza Gonçalves, a Maria Denor, a Cida Finato. Muito obrigado, gente. Vou tomar uma aguinha, um cafezinho, fubá, e a gente volta já.

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1: Vamos nessa então, 8:01, vamos em frente. Vem aí o nosso terceiro bloco de notícias.
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1: Vamos girando a notícia pelo Brasil e pelo mundo. TSE diz que contas rejeitadas não barram candidatura.
3: O presidente do Tribunal Superior Eleitoral, ministro Cássio Nunes Marques, afirmou nesta quarta-feira que a rejeição de contas públicas não torna um candidato automaticamente inelegível. A declaração foi feita durante um encontro com integrantes do Tribunal de Contas da União em Brasília. Neste mês, o TCU entregou à Justiça Eleitoral uma lista com mais de 6.100 gestores que tiveram contas julgadas irregulares nos últimos 8 anos. Durante a audiência, o presidente do TSE destacou a importância desse diálogo entre as instituições. Mas ele explicou que cada caso deve respeitar os critérios previstos em lei e o direito de defesa.
4: A Justiça Eleitoral tem o dever de aplicar rigorosamente a legislação, mas esse rigor deve ser acompanhado de segurança jurídica, respeito ao devido processo legal e observância das competências constitucionalmente estabelecidas. Dessa forma, existe um modelo harmonioso de controle no qual o Tribunal de Contas fornece a prova técnica da infração orçamentária e a Justiça Eleitoral aplica a sanção política de interdição de candidatura. A presença neste encontro dos presidentes das Cortes de Conta e Eleitoral transmite uma mensagem clara. O controle dos recursos públicos e a integridade das eleições são dimensões complementares da democracia.
3: O TCU é o órgão responsável por fiscalizar a administração pública e também julgar contas nas hipóteses previstas da Constituição. Já a decisão sobre quem pode ou não disputar a eleição cabe à Justiça Eleitoral. Isso durante a análise do registro de candidatura, o que é feito neste período. Para uma rejeição de contas resultar em inelegibilidade, é preciso analisar uma série de requisitos, como frisou o ministro do TSE. Entre eles estão a existência de irregularidade insanável, a eventual prática de ato doloso e se a decisão foi suspensa ou anulada. Agência Rádio Web, de Brasília, Yuri Hudson.
1: Lula e Bolsonaro terão mais de 80% do tempo da propaganda política no rádio e na televisão.
5: Foi definida nesta quinta-feira a distribuição do tempo do programa de rádio e televisão nas campanhas eleitorais. A coligação que apoia a reeleição do presidente Luiz Inácio Lula da Silva, do PT, terá o maior tempo. Lula é o único dos postulantes ao cargo de presidente que disputará como a coligação oficial de partidos. A Brasil Pronto para Mais conta com apoio formal de PSB, PCdoB, PV, PSOL e Rede, além do próprio PT. A campanha presidencial terá um tempo total de 5 minutos e 31 segundos no rádio e na televisão. Já o senador Flávio Bolsonaro fará uma campanha com a chamada Chapa Puro Sangue. Mesmo assim, o grande número de parlamentares eleitos ainda em 2022 pelo PL garantiu ao candidato o segundo maior tempo de rádio e TV. Bolsonaro terá 4 minutos e 20 segundos de programa. Entre os demais candidatos, Ronaldo Caiado, do PSD, terá 2 minutos e 2 segundos de tempo de propaganda, enquanto Augusto Cury, do Avante, terá um tempo de 35 segundos para a campanha eleitoral. Por não terem cumprido as exigências legais, Renan Santos, do Missão, Romeu Zema, do Novo, Clariana Brandão, do Democracia Cristã, Edmilson Costa, do PCB, Hertz Dias, do PSTU, Rui Costa Pimenta, do PCO, Samara Martins, da UP, e Wilson Grassi, do Democrata, não terão tempo de rádio e televisão. O Avante foi sorteado para ocupar a primeira posição, seguido de PSD, pelo PL e pela coligação Brasil Pronto para Mais, no primeiro dia de exibição. Durante a audiência pública, que tratou sobre o plano de mídia para as eleições, também foram apresentadas as sugestões para o processo eleitoral. Representando o PL, Maria Cláudia Bucchianeri Pinheiro defendeu a criação de um relatório sobre os downloads de programas eleitorais como uma forma de garantir a veiculação dos mesmos.
6: Que a gente

0: sugere é o seguinte, que sem prejuízo do caput, que já está na resolução, o grupo de emissoras, ou seja, o pool, manterá um registro eletrônico do download dos mapas de mídia e das mídias disponibilizadas para veiculação em bloco e inserção. E esse relatório de download, e eu acho que isso não deve ser difícil de implementar, porque as rádios vão até o pool para puxar esse material.
1: Já o representante da Associação Brasileira de Empresas de Emissoras de Rádio e Televisão, ABERT, Rodolfo Fernandes Salema, apontou que as propostas do PL encontram uma limitação técnica para serem efetivadas.
2: Existe uma impossibilidade técnica operacional. A captação do sinal, ela não funciona como um sistema individualizado, tá, ou autenticado de download, né, capaz de gerar um log que identifique que qual emissor acessou determinado conteúdo. E também não existe no nosso sistema de radiodifusão de TV aberta um canal de retorno que permita ao pool de emissoras saber se cada emissora recebeu determinado sinal e colocou efetivamente no ar. Então, portanto, exigir esse relatório significaria criar uma obrigação que tecnicamente seria impossível de ser cumprida.
1: A campanha de rádio e televisão começa neste domingo em todo o país. Além do tempo de programa, também foram distribuídas nesta quinta-feira as inserções durante a programação normal das emissoras de rádio e televisão. Grupo Rádio Web 25 anos, áudio que amplifica conexões. Produção e reportagem, Eduardo Amaral.
3: Mais de 80 milhões de brasileiros compraram produtos importados.
4: A facilidade de acesso às lojas virtuais e variedades de itens disponíveis e a possibilidade de encontrar preços mais competitivos têm aumentado o consumo nas compras internacionais no país, passando a fazer parte da rotina dos consumidores. Pesquisa realizada pela CNDL, Confederação Nacional de Dirigentes Lojistas, e pelo SPC Brasil, Serviço de Proteção ao Crédito, revela que 61% dos consumidores digitais compraram ao menos um produto importado vindo do exterior nos últimos 12 meses. A quantidade é estimada em mais de 81 milhões de pessoas, um salto de 13 milhões de novos compradores em relação ao levantamento do ano passado. Merula Borges, especialista em finanças da CNDL, destaca o que mais influencia a decisão dos consumidores na hora de comprar produtos em sites estrangeiros e a percepção dos consumidores sobre a cobrança de 20% de imposto de importação.
5: O preço ainda é o principal item citado por quase 40% dos consumidores, mas ele praticamente empata com a confiança no site e o valor do frete. Com relação à cobrança de imposto de importação, quase 60% discordam dessa cobrança porque acham que ela é prejudicial aos consumidores, principalmente aqueles de baixa renda, sendo que a maior parte realmente prefere comprar no Brasil desde que os preços ou as variedades fossem próximas umas das outras.
4: Entre as plataformas digitais que comercializam produtos vindos de fora do país, Shopee e Shein lideram a preferência dos brasileiros, apresentando forte presença entre o público feminino. Em seguida, aparecem Amazon e Mercado Livre, que ganham destaque entre os homens. A especialista em finanças da CNDL ressalta sobre a frequência das compras internacionais e o valor do ticket médio de compra.
5: A compra internacional já entrou na rotina de mais de 40% dos consumidores. E aí tem uma média de 4 pedidos nos últimos 3 meses e um valor médio de compra de R$ 188,00, o que é um pouquinho abaixo dos R$ 225,00 médios nas compras nacionais. Muitos também buscam produtos que não encontram no Brasil e isso mostra que o consumidor é muito mais racional. Ele não vai olhar só o preço da etiqueta.
4: Ainda de acordo com a pesquisa, nas formas de pagamento, o Pix estabeleceu a liderança ao avançar 7 pontos em relação a 2025, atingindo 61% da preferência, superando o cartão de crédito para a compra de produtos internacionais. Agência Rádio Web, produção e reportagem, Priscila Mendes.
3: Aprendizagem melhora no quinto ano e alerta no ensino médio.
6: Evoluções, mas também preocupações, marcaram o estudo da Todos pela Educação, divulgado nesta quinta-feira. A organização comparou as notas médias dos estudantes da rede pública de ensino do Brasil no conjunto de provas do SAEB, o Sistema de Avaliação da Educação Básica, do INEP, entre 2005 e 2025. Por um lado, levantamento mostrou que nos últimos 20 anos, a proporção de alunos do quinto ano do ensino fundamental, com nível de aprendizado considerado adequado, subiu de 22% para 60% em língua portuguesa e de 14% para 50% em matemática. A variação foi comemorada pela gerente de políticas educacionais da organização, Manuela Miranda.
7: No quinto ano, nós quase triplicamos o percentual de estudantes no nível adequado em língua portuguesa e mais que triplicamos esse percentual em matemática, o que é bastante positivo. Nós também conseguimos reduzir o percentual de estudantes abaixo do básico, que é o nível mais crítico.
6: Por outro lado, os avanços tímidos na aprendizagem de alunos do nono ano e do ensino médio mantiveram os níveis baixos. No último ano do fundamental, o domínio da língua portuguesa era de 14% dos alunos em 2025, mas ainda era de apenas 38% no ano passado. Em matemática, o salto foi de apenas 7 para 18% em duas décadas. No ensino médio, enquanto a proporção de alunos com domínio da língua foi de 15 para 35%, o domínio da matemática, considerado para apenas 5% dos alunos em 2005, ainda é de apenas 8%.
7: Nós temos hoje 30% dos estudantes que concluem o ensino fundamental abaixo do básico em matemática. Já no ensino médio, que é a etapa mais desafiadora em termos de aprendizagem, nós temos um cenário mais crítico. 6 em cada 10 estudantes concluem o ensino médio com esse nível mais crítico de aprendizagem em matemática.
6: Manuela lembra que o novo Plano Nacional de Educação estipula que daqui a 10 anos o Brasil não pode ter nenhum estudante no nível abaixo do básico, ou seja, sem habilidade para inferir informações de um texto ou para operações matemáticas simples necessárias para o exercício da cidadania no Brasil. Agência Rádio Web, produção e reportagem, Breno Zonta.
3: Continuando com o nosso giro, aplicativo de graça contra passos e incentivo exercícios.
8: Acompanhar a própria atividade física pode ser um incentivo para deixar a rotina mais ativa. Saber quantos quilômetros você andou, quantas calorias gastou ou qual foi a sua velocidade ajuda a entender melhor os seus hábitos e, a partir daí, criar metas e acompanhar a própria evolução. Para entender como o celular e relógios inteligentes podem incentivar a prática de atividade física, conversamos com Rafael Araújo, gerente sênior de produtos da Samsung Brasil.
9: Você registra os seus exercícios diariamente através de um smartphone Galaxy e aí ele organiza todos os seus dados em gráficos e oferece orientações personalizadas. Você também consegue identificar quantos quilômetros você andou, quantas calorias você gastou, e entender também os seus hábitos, que a partir daí você pode criar metas, acompanhar a sua evolução e ter mais um incentivo para continuar se movimentando.
8: Basta estar acompanhado do celular Samsung com o aplicativo Samsung Health ativado para contabilizar passos. O executivo acrescenta que os relógios inteligentes também oferecem mais detalhes para o usuário.
9: Para quem faz uma caminhada, tem um celular compacto que cabe no bolso, como o Galaxy Z Fold 8 e o Z Flip 8, faz total diferença. Agora, quem quer partir para uma corrida, o Galaxy Watch 9 e o Galaxy Watch Ultra 2 vai te auxiliar muito e vai trazer muito insight para o seu exercício.
8: Também é possível aproveitar a tecnologia para se exercitar com os amigos e criar desafios com o Samsung Health Together.
9: Com ele, você pode, por exemplo, combinar uma meta de passos com outras pessoas e acompanhar como cada um está evoluindo. É super bacana a dinâmica.
8: A Samsung estará presente em 3 corridas de rua neste semestre. A prova Brooks Run the Bridge acontece em 30 de agosto e a marca preparou uma série de desafios para incentivar as pessoas até o dia da corrida. O primeiro desafio já teve início e convida a caminhar 35 mil passos até o dia 22 de agosto.
9: A meta sobe para 50 mil passos na semana que antecede a corrida. Então, no dia 30 de agosto, ainda tem um desafio especial durante a prova. Cada desafio concluído rende uma badge exclusiva no aplicativo. E quem quiser participar da Brooks Run the Bridge, tem 15% off na inscrição com o cupom Clube Samsung Health, tudo junto.
8: Mais informações sobre a Samsung Health e as corridas de rua estão em Samsung Newsroom Brasil e novidades sobre a marca em samsung.com. Produção e reportagem, Agência Rádio Web.
3: Vamos com outras manchetes de agora. pelo Brasil e pelo mundo, o caso Lulinha reduz vantagem de Lula contra Flávio em pesquisas do próprio PT. É. Lulinha tinha comunhão de interesses econômicos com sua amiga lobista, palavras da Polícia Federal. Dono de jatinho que levou Toffoli ao Peru, é o candidato mais rico das próximas eleições. É. Na contramão do mercado, comércio varejista elimina 46 mil vagas somente este ano. Você vai conferindo pelo Brasil e pelo mundo as notícias. Uma boa aqui: vacina contra o câncer avança. Terremoto de magnitude 7,2 atinge o Peru. Não há registro de vítimas. Proporção de negros eleitos para o Congresso não chega a 30%, mostra um estudo. Correios abrem novo plano de demissão voluntária após adesão abaixo do esperado no início do ano. Prefeita do PL nomeia secretário que ela própria denunciou por sobrepreço no Mato Grosso. Lula pede votos para uma limpeza no Congresso em um ato que aconteceu em Natal, Rio Grande do Norte. Fundador da Igreja Lúcifer, no Ceará, é morto em ataque a tiros. Incêndio em galpão de recicláveis destrói 15 carros na zona sul de São Paulo. Brasileiro tetracampeão mundial de jiu-jitsu morre em acidente. Queda de avião mata 8 pessoas no Alasca. Tempestade com tornado e inundação atinge Nova York e fecha aeroportos. Polícia prende grupo suspeito de amputar vítimas por dívidas em Minas Gerais. Você vai conferindo. Trem expresso atropela e mata 4 trabalhadores em estação no Japão. Segurança é preso, suspeito de espancar homem, confundido com ladrão em Copacabana, Rio de Janeiro. Mais algumas manchetes de agora. Ministério Público pede manutenção da prisão preventiva de Deolane e familiares de Marcola. Havaí teme um novo ciclone após um furacão deixar 15 mil casas sem energia elétrica. Pastor de Belo Horizonte é condenado por importunação sexual e cumpre pena em aberto. Polícia Federal apura desvio de 20 toneladas de livros destinados a escolas no Piauí, no Maranhão. É. Briga entre vizinhos deixa um morto na zona leste de São Paulo. As manchetes, os nossos destaques. O Pentágono nega a falta de munições dos Estados Unidos na guerra com o Irã. Está aí, portanto, os nossos destaques, as notícias, manchetes de agora pelo Brasil e pelo mundo. Agora são 8h19. Vamos para mais um cafezinho e a gente volta no último bloco com esporte e também o tempo.
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0: você vai marcando agora aqui na cidade, 8h25, nosso último bloco, gente. Esporte e também o tempo.
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0: Para Dilene, o Zé Périco, a Irani Mazzi Fernandes, a Maria Helena Viana e Dete Maia. Muito obrigado pela sintonia. Gente, vamos com a Libertadores da América. Libertadores da América, oitavas de finais, jogos de volta. LDU e Mirassol empataram em 0-0. Nos pênaltis, a LDU ganhou por 5-4, o Mirassol está fora. Outro jogo de ontem à noite, o Corinthians classificou para as quartas, vencendo o Rosário Central da Argentina por 1-0. Falta apenas um jogo para terminar essa fase das oitavas. Na próxima terça-feira, Independiente del Valle e Tolima. Quartas de finais da Libertadores. O Corinthians vai enfrentar o Estudiantes da Argentina. O Palmeiras pega a LDU. O Fluminense pega a Platense. E o Flamengo aguarda o vencedor de Independiente del Valle e Tolima. Copa Sul-Americana, também oitava de final, jogo de volta. Ontem, Macará do Equador 0, Santos 0, Santos classificado. Olímpia do Paraguai 1, Vasco 4, Vasco classificado. O Botafogo venceu o Cienciano por 1-0. Acontece que perdeu de 6-1 o primeiro jogo, está fora. É, aqui também falta um jogo ainda para encerrar as oitavas. Próxima quarta-feira, River Plate e Santa Fé. Nas quartas de finais já temos definição. O São Paulo enfrenta o Boca Juniors. O Atlético Mineiro pega o Santos. O Cienciano do Peru pega o Torque. E o Vasco da Gama aguarda o vencedor de River Plate e Santa Fé. Certo? Muito bem. Campeonato Brasileiro da Série B. A Série B do Brasileirão, que teve ontem a Atlético Mineiro 0, CRB 2. E o Novo Horizontino ganhou de 3-0 do América Mineiro. Está aí, portanto, os nossos destaques do esporte. Finalzinho aqui do programa, gente. 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E o tempo, gente, segundo o Clima Tempo, a previsão da mudança a partir de hoje, como era esperado. As temperaturas serão mais amenas hoje do que em relação a ontem. Temos aí hoje, sempre na média, 26 por 16, amanhã cai para 25 por 12 e domingo 26 por 12. Certo? Muito obrigado, um abraço e até logo mais às 11 horas.
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1: A justiça edificará a paz se cada um respeitar concretamente os direitos e esforçar-se por cumprir plenamente os próprios deveres para com os demais. 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
2: Oito e 34, muito bom dia, estamos chegando, opa, chegamos a partir desse momento, entramos no ar com Bom Dia Cidade, aqui na Cidade FM. Eu hoje no comando e a Dona Cris, tudo bem Dona Cris? Chegamos, ótima sexta-feira para todo mundo, sextou minha amiga.
3: É, bom dia.
2: Poxa, que desânimo. Que tristeza, Cris.
3: Por quê?
2: Ah, sei lá, sexta-feira é tão gostoso, eu adoro sexta-feira, viu? Principalmente quando meu time ganha, viu, Cris?
3: Ai, bela.
2: Que beleza, que coisa maravilhosa.
3: Eles te pagaram quanto pra torcer?
2: Não pagou nada. Ai, não é questão de,
3: interessa. De questão,
2: pagamento,
3: sim.
2: Não é questão de dinheiro, Cris. É amor.
3: Que amor,
2: é
3: não,
2: amor, tá?
3: Amor tem pela minha filha,
2: oh, meu Deus do céu. Como passou de ontem pra hoje, Cris?
3: Depende.
2: Já que eu ia ver você só
3: amanhã.
2: Sábado, né?
3: É, só
2: amanhã. Eu tô pensando em amanhã, não dá pra você fazer
3: não,
2: pra mim.
3: Não, jamais. Não me põe rolo, não.
2: Tô sentindo que eu vou passar mal essa noite.
3: Ah, eu também tô sentindo que eu vou passar mal.
2: Como passou de ontem pra hoje, Cris? Passou bem?
3: Com gripe que vocês passaram pra mim.
2: Ah, tá nervosa mesmo por causa da gripe?
3: É lógico, ô louco. Vem tudo bichar, trabalhar.
2: Poxa, Cris, que tristeza. Bom, seguinte. Hoje é sexta-feira, dia 21 de agosto. Faltam apenas 132 dias para terminar o ano, viu, Cris? Vou trocar a trilha aqui, ó. Que trilha maravilhosa do Bom Dia Cidade. Hoje aqui, nossa, Cris, hoje é triste, é um dia triste, viu? É aniversário de morte do Raul Seixas. Aconteceu em 1989, né? Também sequestrada a filha de Silvio Santos. Foi em 2001. Hoje é dia da habitação e no seu caminho, Cris.
3: Hoje.
2: Acabei de acordar, você viu minha voz como tá de sono? Ai, que delícia a cama hoje dormindo.
3: Acabar de acordar,
2: adoro dormir, né?
3: Hoje, vou dormir daqui a pouco. Se estivesse vivo, estaria aniversariando Kenny Rogers.
2: Faleceu, Kenny Rogers?
3: Não.
2: Verdade,
3: não,
2: Cris.
3: Não.
2: Não sabia.
3: Ele faleceu dia 20 de março de 2020, Kenny Rogers.
2: Pô, 6 anos atrás, então.
3: É, mas vê se você toca a música.
2: Kenny Rogers.
3: Hoje é dia da Habitação Internacional do Catecismo.
2: Beleza. Só? É o que há? Você vai fazer algum pensamento ou não?
3: Você quer, eu faço.
2: Não tem problema.
3: Não, eu vou fazer agora, por desaforo,
2: Não precisa. Não precisa.
3: Não, Cris. Vou, pode pôr aí.
2: Eu não tenho, por isso que eu perguntei.
3: Não,
2: o programa do Bom Dia Cidade é diferente. É um programa outro nível, Cris. É. Não é igual o Vitamina C.
3: Você tá achando que o meu nível é o quê?
2: Que é agressivo. É um programa que agride as pessoas, né?
3: Eu não agrido ninguém.
2: Não tem
3: ninguém.
2: Problema, não tem problema, Cris. Não tem, não precisa procurar, não.
3: Já achei, já.
2: Então manda. Então vai, manda aí. Já que você gosta do seu pensamento.
3: É, eu vou mandar aqui, ó. Se nem tudo que você ofereceu foi o suficiente, ofereça sua ausência. O sal não aparece no cardápio, mas quando falta, todo mundo sente.
2: Beleza, belo pensamento. E com esse pensamento, hoje temos o sorteio de 2 marmitex, é isso, Cris? Do cheiro verde.
3: E uma pizza
2: com refrigerante, 2 litros. É. Para todo mundo que tá mandando mensagem aqui no Bom Dia Cidade, vai concorrer hoje, então, a 3 prêmios. Que beleza, hein, Cris? Tudo de bom. Vamos começar o programa de hoje? Muito bem? Pode ser?
3: Vê se toca Raul Seixas, Kenny Rogers.
2: Ah, lógico que eu vou tocar.
3: Ah, vá o cacete.
2: Senhor amado. Ilumine, Senhor. Ai, Cris do céu. Isso, vê? Nossa, vermelho. Vermelho.
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2: Toma cuidado, minha amiga. Eu vou começar com o Mike Jackson.
3: Ai, Deus.
2: Lembra dele? Mike Jackson. Thriller da Cidade.
3: Música em plena sexta-feira.
2: É desse jeito que eu gosto. 8h39. Bom dia.

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0: Bom dia cidade, nessa sexta-feira maravilhosa, adoro. 8h52. Cris, você tem uma informação legal pra mim pra esse fim de semana? Alguma dica pra mim? Assistir um filme? O que mais que eu posso ir? Numa balada, numa festa?
1: Ah, tá. Como se fosse em algum lugar.
0: Comer.
1: Ah, bom. Se divertir. Aí é outros 500, né?
0: Oh, meu Deus do céu.
1: Eu vou falar uma coisa aqui, mas isso aqui não é pra você.
0: Não é pra mim?
1: Não, não. Anunciado no mês passado, a Ambev lançará amanhã sua primeira cerveja sem álcool com whey protein.
0: Olha que beleza.
1: É uma estratégia de venda exclusivamente online. A Spanten Pro, com 10 gramas de proteína, coloração escura e notas de chocolate, estreia nesse sábado no Zé Delivery, aplicativo de entregas de cervejaria na cidade de São Paulo e Rio de Janeiro. Já na próxima semana, o novo rótulo estará disponível para todo o Brasil por meio de sites e de comércio. Esta é a primeira bebida do top de Protifólio global da ABV.
0: É.
1: Ah, não sei, isso
0: Protifólio?
1: Daí...
0: Protifólio?
1: É, com o preço de... Nossa,
0: não é Protifólio?
1: Não é. Protifólio. É. Protifólio, eu não sei o que é isso, não faço musculação. E caro pra caramba, hein? Com o preço de R$12,90, o novo rótulo também é zero gordura e contém colágeno. Em sua composição, a estratégia acompanha a forte demanda de produtos voltados ao bem-estar e reforça a aposta da companhia no segmento whey, que cresceu 60% no último trimestre. A bebida foi desenvolvida ao longo de 5 anos de pesquisa e após mais de 100 protótipos, o objetivo é inaugurar uma nova categoria de bebidas e ampliar ocasiões de consumo da cervejaria, diz a Ambev.
0: Beleza, Cris.
1: Então a Ambev inicia a venda online da cerveja sem álcool, whey, protein e colágeno.
0: Tá procurando já outro tipo de consumidor,
1: hein,
0: Cris?
1: Você viu, né?
0: Isso aí.
1: Você viu o lado que eles estão indo agora, né?
0: É, o tipo, né, pessoal? Tá
1: não,
0: deixando
1: é
0: de beber.
1: Nível. É outro nível, né?
0: As coisas estão mudando, viu, Cris? Pode ter certeza disso. Fazer o quê? São mudanças, né?
1: Ainda bem, né?
0: Temos que encarar a mudança agora. A gente tá ladeira abaixo também, né? A gente agora falta mais uns 10 anos só pra poder...
1: O organismo da gente também tá fraco.
0: Pra fazer a passagem,
1: pelo
0: né, Cris?
1: Pelo amor de Deus.
0: A passagem por essa terra.
1: O cara espirra lá na China, você já pegou o negócio aqui, pelo amor de Deus.
0: Ai, eu tenho um comunicado importante. Já está acontecendo a entrega do Leite Caxim em Barra Bonita, viu? A Secretaria Municipal de Saúde da Estância Turística de Barra Bonita informa aos beneficiários dos programas Viva Leite e Leite Social, que a entrega do leite de caixinha será realizada nessa sexta-feira, certinho, gente? Horário habitual, atendimento da sua unidade de saúde. Então, isso aqui já normalizou, esperamos, né? É em Barra Bonita, viu, Cris? Ontem tivemos reclamação de Scorpions, né? Scorpions saindo do cemitério. E aí, quando eu falei com o nosso amigo Rato, ele falou que já tinha tido reclamações da Coab, tá? Mas aqui em Garaçu também está acontecendo isso.
1: Nesses lugares tem, é por causa do lixo também, né, Marcelo? Lixo, aí aquelas flores que eles levam, sim, que nem então... as coroas, aí começa ela começa a apodrecer e a umidade, eles juntam escorpião.
0: É o local,
1: né,
0: ali deles,
1: é
0: né?
1: É local apropriado.
0: Sim, então, os moradores próximos aí tomem cuidado, hein, gente? Já estão sabendo, né? Eu não sei se vai aplicar o veneno novamente para dar uma segurada. Mas é complicado essa situação, né, Cris? Eu tenho um baita medo de escorpiões.
1: É.
0: Eu tenho, viu?
1: Não, eu
0: esses
1: eu,
0: dias
1: assim,
0: a gente encontrou em casa, viu? Olha, nunca achou lá, tinha um.
1: Em casa eu tenho gato, ele mata, Marcelo.
0: Gato mata?
1: Mata.
0: Nossa.
1: O cachorro não, ele tenta matar, mas se picar o cachorro, é que o cachorro, depende do cachorro, leva a óbito.
0: É, gente.
1: O
0: então...
1: meu gato mata. Eu já cheguei a achar sair do bueiro, mas
0: que
1: morto,
0: coisa.
1: Porque o gato mata.
0: É, então fica aí pra vocês aí que moram próximo do cemitério, né? Moram perto, isso, né, dos cemitérios.
1: Próximo.
0: Fiquem atentos, tá, gente?
1: E aqui, pelo menos aqui em Guaraçu, é bastante gente idosa que mora ali, sim, próximo, né?
0: Sim.
1: É idoso que mora
0: tomar
1: ali.
0: Tomar todo cuidado é pouco, viu, Cris? É o seguinte, tem um monte de gente já chegando, mandando seu bom dia, tá querendo ganhar hoje marmita e marmita.
1: É duas marmitas e uma pizza com refrigerante.
0: Uma pizza é tão bem hoje, Cris.
1: Sim, né?
0: Ah, e uma de frango.
1: Ai, nem
0: fala. Tem uma carijó, uma delícia.
1: Ah, eu tô enjoada.
0: Verdade.
1: Porque, Annalise, você vai comprar pizza em casa, tem que ser só frango.
0: Frango, mas é, frango é saudável, Cris.
1: Ah, mas é, chega uma hora que enjoa, né?
0: Frango é maravilhoso.
1: Pelo amor de Deus, você enjoa.
0: Eu adoro.
1: Você enjoa até da sua própria cara, imagina se você não vai enjoar dos das outras coisas.
0: É que você não tá bem, você tá muito triste.
1: Eu não. Onde eu tô triste?
0: Eu adoro frango, sempre adorei. Vamos tocar música e a gente já volta, pode ser?
1: Você sempre adorou, porque na sua casa é frango frito, frango frito. Segundo cardápio, frango frito, arroz e feijão.
0: Frango.
1: Terça, frango frito, air fry. Na quarta, frango
0: tulipinha
1: assado.
0: Tulipinha de frango, maravilhosa.
1: Tulipa de frango na air fry. Domingo, frango assado. No domingo dele, o único que é diferente é no domingo que ele quer lasanha.
0: Tá bom.
1: É mentira.
0: Não.
1: Então.
0: Vamos tocar uma
1: se
0: moda.
1: Se não é frango, é linguiça.
0: Vamos tocar uma moda maravilhosa.
1: Ah, toca uma
0: volta.
1: Decente, tá?
0: Sim, com participações aqui nesse bom dia de sexta-feira, viu, Cris? Tô acordando ainda, viu? Você pensa, tô acostumado? Acordei era 8h10. Ai, Jesus. 8h10, não tô acostumado a trabalhar de sexta-feira.
1: Mas sexta-feira que vem que você vai levantar, 6h.
0: Mas eu levanto com todo prazer.
1: É porque o horário eleitoral?
0: Eu adoro. Eu levantar e ouvir as propostas dele. Vou anotando meu caderninho.
1: Vai.
0: Meu caderninho das propostas.
1: Vai.
0: Aí eu só fico aguardando eles realizarem. Tá bem difícil realizar, viu? Bom, vou tocar música que acho que é melhor, viu, Cris?
1: Eu também.
0: 8h59, bom dia, cidade.

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0: 9h12, estamos de volta com o programa Bom Dia Cidade de Manhã Maravilhosa de sexta-feira. Cris tá assim de gente, ó. Lotadão mandando mensagem de bom dia pra concorrer hoje marmita e também pizza. Quem tá chegando na área? Nossa amiga Emília. Bom dia, Emília. Tudo bem? Mandou uma mensagem aqui, ó. Que alegria, Cris. A paz, o amor te acompanhe por todo esse dia, tá?
1: Amém.
0: E se por acaso algo ficar difícil, feche os olhos, se liga no céu e fale com quem ouve até o teu silêncio. É Deus, viu, Cris? Tô respondendo que é Deus, né? Que você acha que é outra pessoa. É Deus que ouve você no silêncio.
1: Sim.
0: Tá bom?
1: Sim.
0: A ideia de Maia chegou. Bom dia, Cris Marcelo. Tudo bem? Opa, faz tempo que eu não ganho nada. Esqueceram de mim. Anota o nome dela aí, Cris. É Idete Maia, tá? Um dia abençoado pra todo mundo. A Luzia Mendes chegou aqui também. Oi, Luzia. Tudo bem, minha amiga? Um abraço. Chegando aqui agora é a Tereza. Ô, Tereza. A Tereza tá ligando pelo WhatsApp? A gente não consegue atender, tá, Tereza? Tereza, um abraço, minha amiga. Cleusa Poloni, bom dia, com a paz do Senhor. Deus abençoe grandemente, amigos. Oi, Cleusa, bom dia. Cleusa Poloni, tá, Cris?
1: Sim.
0: Chegando agora aqui ela.
2: Bom dia, Marcelo.
0: Tá feliz hoje, hein?
2: Bom dia, Cris. Bom dia,
0: Rivera.
2: Bom dia a todos da Rádio Cidade. Professor Zé Maganha, Rose Soares. Estou aqui trabalhando e tô ligadinha, hein? Nossa, Cris, melhoras pra você, amiga, porque sem você nessa rádio não dá, né? Mas sozinho não dá, né? Brincadeira, gente. Adoro vocês, tá? Bota meu nome de sorteio. Nicole Fernandes, Lívia Fernandes e Ivo Caú. Beijo, gente. Vai, Corinthians, Marcelo.
0: Meu Deus do céu. Um abraço, viu, Rose? Depois você passa aqui e pega 10 reais, né? Eu combinei com você, tá falando que a Cris também é essencial.
1: Toma vergonha nessa sua cara.
0: Nossa, Cris.
1: Pelo amor de Deus.
0: Pode passar. Começou depois aqui, Cris? Rose.
1: Começou?
0: Passa aqui, pega seu 10 reais. Eu falei, por favor, Nádia. Rose, fala que a Cris é...
1: Sabe essa Nádia de duas cabeças? É o Marcelo.
0: Parece um tucano, Cris. Tadinha.
1: Olha o que você passou pra mim.
0: Não foi, não. Foi o Nivelto que passou. Vem jogar em mim, né? Ele passou pra todo mundo aqui. Esse vírus mortal. A Ivone Aparecida da Silva chegou. Bom dia, Marcelo e Cris. Tudo bem, meus amigos? Coloca o nome no sorteio. Opa, já tá aqui. Chegando agora o Marino. Bom dia, Marcelo e Cris. Tudo bem? Eu tô ótimo, Marino. A Cris mais ou menos, mas ela vai superar. A Leninha chegou. Bom dia, gente. Bom dia, Marcelo e Cris. Ótima sexta-feira pra todo mundo. Bom dia, Leninha. Saudações corintiana, minha amiga. Você viu a seleção? Jogou ontem.
1: Que seleção?
0: A seleção verdadeira do Brasil, Corinthians. A Helena Negrelli, bom dia, Helena. Tudo bem? Feliz, abençoado final de semana, Marcelo e Cris. Beleza. O Márcio Rodrigo de Almeida chegando. Ô, Marcelo, bom dia, tudo bem? Bom dia, Cris, tudo jóia? Tenho um pedido de doação de uma TV de tubo, pode ser antiga, desde que funcione, tá? Então, você tem uma televisão, tem, Cris, uma TV parada lá para doação? Nossa, a gente tinha, já fez a doação. Poxa, mas se tivesse chego um pouquinho antes, então tem uma pessoa querendo uma televisão de tubo mesmo, pode ser, viu, gente? E ele pediu para colocar o nome no sorteio aqui,
1: conversor?
0: Né?
1: Tem conversor?
0: É, depois compra o conversor, é barato, né, Cris? Às vezes até doa, quando doa, tem o conversor
1: eu
0: junto.
1: Eu nem sei se tem conversor pra vender.
0: Tem ainda? Ah, aqui, essa da nossa é conversor. É, você vê, essa é antiga. Tem quase 20 anos essa TV aqui da cidade. Aguenta.
1: Você ganhou uma aguenta. De 50.
0: É. Mas eu trouxe aqui, tá aqui.
1: Mas
0: daí,
1: você tem outra na sua casa, traz aqui e doa essa.
0: Ô, Márcio Rodrigo, um abraço, meu amigo.
1: A pessoa com bufone.
0: A Sanseca de Almeida e o Miguel Seca de Almeida.
1: Ô, Carlão, você tá vendo, né?
0: Não posso doar essa, Cris. Se eu doar essa, aí ferrou. Aí a gente vai ter que conversar o tempo todo. A televisão não vai estar aqui pra dar um auxílio. Aí você vai ficar enrolada mesmo. Tânia Almeida, um abraço, minha amiga Tânia, tudo bem? O José Adenor, um abraço, José. O pessoal do Bar do Bi chegou, bom dia, pessoal, tudo bem? O André Finato mandou bom dia aqui, Cris, 5h54 da manhã. Eu acho que foi pro Fontenelle, o Fontenelle não viu a mensagem. Oi, André, um abraço, meu amigo. Bom dia, com alegria
1: sempre. Fontenelle tá dormindo.
0: É, Fontenelle só por Deus.
1: É assim, ele fala, ele deita, dorme um pouquinho, depois ele levanta. Ele vai lá no sofá aqui na recepção.
0: Fontenelle é muito folgado, viu, Cris? Só por Deus.
1: Não fica vendo o serviço dele. É. Eu falo só pra você, contratar CLT é só trabalho.
0: A Cleide Olivato, bom dia, Marcelo. É, Marcelo, essa gripe não sara mais, né? Ai, Cleide, tá difícil, viu? Pra poder melhorar. Oi, Eva, bom dia, minha amiga.
3: Bom tudo dia, bem? Marcelão. Tá melhor, meu amigo?
0: Ah, eu tô bem, graças a Deus.
3: Bom dia, Eva. Cris, bom dia, Livelton. Opa, Marcelo, como é? Eu acho o bico da risada com vocês. Michael Jackson, Marcelo.
0: Mike Jackson.
3: Olha, faz tempo que eu não escutava essas músicas, esses gritinhos aí, hein? Essa risada no Michael Jackson aí. Nossa, é um prazer, viu, Marcelo? Escutar você na sexta-feira, viu?
0: Ah, eu agradeço.
3: Não dormi até mais tarde, não, né? Bom dia pra você, viu? Obrigado, pra vocês. Amiga. Ô, Cris, ontem eu fui na Barra, no Chaveiro, com meu esposo. Passei no mercado, eu vi seu esposo lá, no açougue. Bom dia pra vocês, viu? Que Deus abençoe vocês e a família. Põe meu nome no sorteio.
0: Já tá aqui, minha
3: Eva
0: amiga.
3: Das Neves. Marcelo, Marcelo, você pisou na bola, hein?
0: Eu?
1: Por que você pisou na bola?
3: Agora, Cris. É por isso que ele tocou o Michael Jackson, com aquele ai! Aquele gritinho. Que o Corinthians passou ontem.
1: O bicho não passou, tem vergonha,
3: Libertadores. Parabéns, Marcelo.
0: Obrigado.
3: Você sabe que eu tava torcendo pra você.
0: Eu
3: né?
0: sei, lógico.
3: Abraço.
0: Valeu, Eva. A Cris pegou o vírus, viu, Eva? Agora é ela. Depois, você pode mandar uma mensagem, Eva, você grava. Ai, Cris, você é importante pra rádio, te pago 10 reais. Eu
1: fico até rouco. Fica...
0: A minha tá sumindo também aqui, ó.
1: Vai, Nanja.
0: Deixa, nossa senhora.
1: Vai.
0: Ai, meu, nossa senhora, parecida, Cris.
1: Isso daí é o veneno seu, rapaz.
0: Engasgou.
1: É, ficou veneno. Você tá vendo, né? Olha lá, olha o veneno.
0: Ai,
1: ele tá se engasgando com o próprio veneno.
0: Oi, Lourdes Silva. Bom dia, minha amiga. Tudo bem? Ela mandou aqui, ó, Cris, pra você. Seja gentil, gentileza afasta más energias. Tá? Então seja gentil.
1: Tamo lascado.
0: Tá bom, Cris? Oh. É, sim, senhora.
4: Bom dia, Marcelo. Bom dia, Cris. Ica. Cris, ânimo, minha linda. Dá aquele sorrisão, aquela gargalhada que eu adoro.
1: Essa
4: tá?
1: gripe.
4: Um ótimo dia pra vocês. Põe nosso nome no sorteio. Aí, Ica, monge, Fábio Monge, é Gabriele Monge. Beijo, boa sexta-feira pra vocês. Cris, dá aquela gargalhada, por favor. Eu amo, amo, amo, amo.
0: Dá gargalhada, Cris.
4: Cris, vou levar um melzinho pra você fazer um chazinho pra você, tá bom?
1: Tá vendo? Vai,
0: isso, Ica, traz pra ela, tadinha. Não está bem. Pobre, coitada. Eu fico tão triste, viu?
1: Eu vou tacar esse tijolo aqui. Mas vou mirar bem mirado, assim, ó.
0: É, Cris.
1: É, ó. Daqui, ó, dá na quina
0: aqui, ó. Chegou aqui. A Lourdes Sartorelli. Oi, Lourdes, tudo bem, meu amigo? Bom dia, meus amigos. Que Deus abençoe. Ótima sexta-feira pra todo mundo. Coloca o nome no sorteio. Quero ganhar, Marcelo. Ah, já tá aqui. Quero ganhar pizza. Quero ganhar marmita. A dona Isabel Guimarães chegou. Oh,
5: bom
0: dona Isabel.
5: Dia, Marcelo. Bom tudo dia, bem? Cris. Bom dia, Erivelto. Bom dia a todos os ouvintes da Rádio Cidade. Ótima sexta-feira para vocês. Ótimo final de semana. Marcelo, coloca meu nome no seu
0: já
5: sorteio.
0: Já tá aqui, dona Isabel.
5: Abraço para você e para Cris e para todos vocês, tá? Tchau.
0: Beleza, minha amiga dona Isabel. Bom dia. Já tá aqui concorrendo também, viu? Ô, Cris, vai mais? Pode ser mais?
1: Vai mais pra onde?
0: Vambora. Ih, ó, a Eva ganhou 10 reais, quer ver, ó?
3: Marcelo, você tem que ajudar a Cris agora.
1: O quê?
3: Ela pegou a gripe de você.
1: Por que a boca,
3: é, porque esse dia que eu fui aí, ela tava bem.
1: É, mas ele
3: se
1: jogou...
3: Se cuida, amiga, de Deus te abençoa, viu?
1: Mas você não viu que a Naja falou
3: toma
1: assim...
3: Toma um chazinho, Cris, que você melhora.
1: Eu não gosto de chá.
3: Beijão.
1: A Naja jogou praga. A Naja falou, todo mundo pegou, menos ela. No outro dia tava eu, cara. É, Naja, essa língua venenosa sua aí, ó.
0: Ó, que risada gostosa.
1: Nossa, risada de
0: gostou,
1: velho.
0: Cris?
1: Aqueles
0: você
1: velho,
0: pegou.
1: Quando não tem vontade
0: você
1: da risada,
0: também.
1: Faz isso.
0: Você sabe que aqui
1: é praga
0: tava...
1: sua, Naja.
0: Essa semana a gente não convidou ninguém pra dar entrevista.
1: É lógico.
0: De medo de passar o vírus, né?
1: Lógico.
0: É, falando, não vão chamar ninguém, né? E porque teria, a gente tinha que passar.
1: O José nem veio hoje com medo. Do... pegar a gripe.
0: O quê?
1: O quê?
0: Falei, deixa pegar a Cris agora, né? Então ela já pegou. Então a Cris já pegou, agora já foi. A gente já terminou com sucesso.
1: É.
0: Que a gente queria fazer, né?
1: Ao final
0: todo
1: de
0: mundo
1: semana.
0: Pegar a essa gripe. É. É gripe, viu, Cris? Pode ficar tranquila.
1: Resfriado.
0: Viu? Fica tranquila.
1: É.
0: Esse é seu. O que, que ela mandou aqui, a Ica? É doce de abóbora, Ica? É seu, viu? Não é meu, não. Ela falou, é da Cris.
1: Meu o quê?
0: Ah, eu acho que é doce, é isso?
1: Que doce.
0: Ah, e agora? Ô, Ica, manda pra mim o que, que ela mandou a foto, eu não sei.
1: É mel.
0: É mel?
1: De falar que era
0: ah, é mel? Ah, é mel.
1: Ô, quinta série. A mulher acabou de falar, vou mandar um mel.
0: Ah, eu achei que era doce
1: você.
0: De abóbora.
1: O outro tá falando doce de abóbora. Ah, só pensei.
0: Ah, eu adoro doce de abóbora, Cris, não sei. Por isso que eu vi ali, na hora eu já lembrei do doce de abóbora,
1: você
0: maravilhoso.
1: Comer. Você não pensa em
0: você
1: outra
0: tem
1: coisa.
0: Uma informação boa você, ou não?
1: Tem.
0: Não tá dando pra fazer informação. Sua garganta está. Sua garganta tá doendo.
1: Não vou nem responder.
0: Ai, ai, ai.
1: O estado
0: vamos, de... gente. Vamos, o Brasil precisa de vocês.
1: É, o estado de São Paulo realiza neste sábado, dia 22, o dia D da campanha de multivacinação. Das unidades básicas de saúde estarão abertas das 8 às 17 horas para conferir a situação vacinal e aplicar as doses necessárias para a atualização da caderneta. A mobilização faz parte da campanha inicial. Em 3 de agosto, a iniciativa segue até dia 1º de setembro, nos 645 municípios paulistas, e tem como público-alvo crianças e adolescentes menores de 15 anos. A orientação é que os pais responsáveis levem a caderneta de vacinação para que as equipes verifiquem quais doses estão pendentes. Então,
0: beleza.
1: Amanhã aqui também,
0: aqui,
1: Barra
0: ó,
1: e Igaraçu também. Viu,
0: é
1: gente?
0: Que eu ia falar agora de Igaraçu, nesse sábado, dia 22, tá? Participe da campanha Multivacinação e mantenha a sua caderneta de vacinação em dia, viu? Horário das 8 às 16h30 aqui em Igaraçu, tá? O local, todas as unidades básicas de saúde do município. Posto de saúde, tá, gente? Público, alvo, menores de 15 anos. É, eu não vou conseguir, tem 16, né, Cris? A vacinação é uma forma de proteger você, sua família e toda a comunidade contra diversas doenças. Não esqueça de levar. Você falou da caderneta,
1: não,
0: isso, Cris?
1: Não, falei não,
0: não
1: falei não.
0: Então você tem que levar...
1: Falei pra ele levar a ficha da padaria.
0: Documento com foto, cartão do SUS se possuir, tá, gente? Então aqui em Igaraçu vai ser Barra Bonita também, certo? Eu tô falando de Igaraçu. Pra você, Cris, leva a sua filha tomar vacina.
1: Por que é 16h30? Se aqui é até as 17.
0: Aqui, horário até 16h30.
1: Eu vou levar a Alice lá 16h29.
0: Isso, faz isso aí mesmo, né? É, isso aí tá certinha. Tomara que dê uma febre.
1: Tá amarrado em nome de
0: Fique febril, em mim deu, viu? Deu febre. Depois disso aí que você tá acontecendo com você, vem a febre.
1: O que tá acontecendo?
0: A febre. É, agora, por enquanto, é a coriza. Depois é a febre. Depois você vai perder a voz.
1: A língua.
0: Hã? Depois
1: vai
0: o que é a tosse.
1: Naja.
0: Depois é a tosse.
1: Vai
0: viu?
1: Aí,
0: é a
1: hora tosse. Que for aplicar a vacina, já tem que aplicar na língua dele.
0: Nossa,
1: não é no braço, é na língua.
0: Sabe o que eu vou fazer agora, Cris? Eu vou dançar, 9h26, continuo mandando mensagem, tem um montão de gente ainda, todo mundo tá entrando aqui pra concorrer, tem corintiano mandando mensagem, viu, Cris?
1: O Deb não vai trabalhar hoje?
0: Vai, eu vou chamar ele um pouquinho mais pra frente.
1: É?
0: Tá. Tô separando umas perguntas pra ele, pra entrevistar.
1: Ele vai tomar vacina? Porque
0: vou fazer uma entrevista com ele.
1: Pela voz dele, ele é menor de idade.
0: Quero ver se ele vai roubar nosso emprego mesmo, se é verdade. Tá todo mundo falando. Que diz que ele vai pegar tudo.
1: Pegar tudo o quê?
0: Emprego pra ele. E a gente vai viver só de um auxílio do governo.
1: O Alessandro perguntou se tem algum antídoto pra você. Claro que não.
0: Xanaia.
1: Capaz do antídoto fazer efeito ao contrário.
0: Olê, sabe o que você faz agora? Dança aí, meu irmão.

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0: 9h40, estamos de volta com Bom Dia Cidade nessa manhã de sexta-feira. Ai, Cris. Não matava aula, Cris?
1: Eu não.
0: Era um anjo? Ah, você não, era um anjo,
1: não gostava.
0: Então.
1: Já que fosse pra matar aula, eu não ia nem na escola. Ué, pra quê?
0: Você não matava aula?
1: Ai, você Cris. Fica na rua fazendo o quê? Até dar o horário, aí depois você ir embora pra casa. Meu pai, se eu fizesse isso, meu pai me arrancava os cabelos.
0: Verdade.
1: Eu ficava sem nenhum fio de cabelo
0: eu
1: na cabeça.
0: Eu matava a aula. Matava.
1: Porque você era sem vergonha.
0: Aí pegava a mobilete e ia dar um rolê lá na quadra de Barra Bonita.
1: E você acha que isso é coisa de se fazer?
0: Sim.
1: Você acha exemplo?
0: Sim.
1: Você era exemplo?
0: Sim.
1: Então você não existe exemplo dos outros se você não se dá exemplo.
0: Sim.
1: É, Naja?
0: Ai, ai, ai. Você não matava a aula?
1: Não, não gostava disso.
0: Que coisa, Cris. Ah, eu matava sim.
1: Eu ia na
0: escola. Não, mas não era direto, né? Às vezes.
1: Não, era um dia sim, dia não.
0: Ah, um dia ia andar de mobilete.
1: Não, outro
0: né?
1: dia ia. Não.
0: Tinha nossa mobilete, Crisinho, escapamento, Sarachu.
1: Eu já
0: Sarachu.
1: Sabia.
0: Sarachu, acho que chama, Sarachu?
1: Sei lá, eu.
0: Sarachu, essa é Sarachu mesmo. Era um barulhinho, sabe, bem legal, viu, Cris?
1: A cidade era desse tamanhico.
0: Bem legal.
1: Desse tamanhico. Você matava a aula.
0: Você tá muito nervosa.
1: Você nem chegava em casa, seu pai já tava sabendo que você matou a aula.
0: Calma.
1: Você é louco.
0: Bom, já que ela não matava a aula...
1: Agora você é quinta série.
0: Ia pular da ponte. Olha só, coisa boa, Cris. Pular da ponte.
1: Quem ia pular da ponte?
0: A nossa tropa.
1: Olo.
0: Matava a aula e ia pular da ponte. Olha que coisa
1: que
0: boa.
1: Exemplo lindo isso.
0: Deus estava sempre perto de nós,
1: Ainda
0: Cris.
1: Bem que Deus estava perto do seu,
0: lógico,
1: porque senão você ia ver.
0: Mas eu só ia acompanhar.
1: Ah, tá. Sem empurrar, né?
0: Eu empurrava.
1: Você dava apoio moral.
0: Bom, vamos lá. Ô, Cris,
1: você dava apoio moral?
0: Eu dava.
1: Apoio moral. Você vai, você sobe, eu empurro. É. É meu apoio.
0: A turma da vila nadava com uma beleza, viu, Cris?
1: Misericórdia.
0: Ai, ai, ai.
1: Muita abobrinha.
0: Olha, o nosso amigo Newton Rossi chegou. Bom dia, Marcelo.
1: Pronto,
0: Cris, tudo
1: quer
0: bem?
1: Ver a foto que ele postou hoje.
0: Cris, estou tomando bold. Já mostrei, Newton.
1: Não vou nem responder.
0: Nossa senhora, meu. Tá tomando boldo? Tá azeda, mulher.
1: O Marcelo
0: hoje,
1: colocava garrafa plástica na mobilete pra fazer barulho.
0: Sarachu.
1: E hoje fica reclamando
0: Sarachu.
1: Do. E hoje fica reclamando do das motos.
0: Ontem ele mandou uma reclamação pra mim, eu não posso falar. Falei pra ele.
1: Por quê?
0: Eu fazia pior.
1: Uma reclamação do que?
0: Uma
1: do
0: reclamação. Nossa senhora, eu falei, viu? A nossa não tinha nem escapamento, Cris. Era uma loucura aquilo.
1: O quê?
0: É, mas agora eu vejo que eu atrapalhava as pessoas, entendeu?
1: Agora adianta, você vê as pessoas que você atrapalhou já
0: e
1: morreu.
0: Atrapalhava, então, não tinha, arrancava o escapamento, primeira coisa que
1: ficava
0: fazia.
1: Ficava no randandandandand.
0: E não é só isso não, não é só isso não.
1: O que mais?
0: É, depois que eu comprei um carro, a gente ia lá em Jaú, acho que o Alessandro sabe que ele fez no carro dele também. Tirava lá, colocava 4 em 2.
1: Dois o quê?
0: Dois, saída de dois, assim, olha, acho que dava uns 40, 50 centímetros de saída de escapamento pra fazer barulho.
1: Pra quê?
0: E colocava do lado, embaixo da porta, mas... jogava o barulho em frente da casa de todo mundo.
1: Mas
0: que você acha que pode? Porque, sei lá, não pensa.
1: É a mesma coisa que eu penso. Gente, o povo coloca umas caixas de som.
0: Nossa, mas é uma delícia isso aí, né, Cris?
1: Mas você quer escutar um som? Escuta por você. Não é todo mundo que é obrigado a ouvir essas músicas, gente. Tenha santa paciência.
0: Bom, vamos lá. Chamava Dimensionado. Dimensionado, era isso aí.
1: Ainda bem que...
0: Era maravilhoso.
1: Ainda bem que seus carros, na época, não tinham porta-mala, né? Porque senão você
0: levava... Tinha o caixão lá também.
1: Porque você levava nego pra entrar na rap lá dentro? Você enfiava nego lá?
0: E ainda a gente fez o adesivo da Subsolo, tem escrito Subsolo. Oh, meu Deus do céu. Subsolo, Cris.
1: Ai, misericórdia.
0: Eu cheguei... Subsolo tá chegando. O Subsolo tá chegando. Vamos lá. Ô, Carlão Lazarim, bom dia, meu amigo. Tudo
2: bom
0: bem?
2: Bom dia, Marcelo. Bom dia, Cris. Um ótimo programa para todos nós aí. Todos os ouvintes e todos os participantes. Deus que abençoe todos nós e nossos familiares. Uma ótima sexta a todos.
1: Amém.
2: Fiquem todos com Deus. Bom dia, Lourdes.
0: Um abraço, Carlão. Bom dia, meu amigo. Oi, Nê. Bom dia.
3: Bom dia, Marcelo.
0: Tudo bem?
3: Bom dia, Cris.
1: Bom dia.
3: Bom dia, Rose. Bom dia, Lourdes. Bom dia a todos. Marcelo, coloca meu nome no sorteio aí. Tá. Quem aqui, sabe eu joguei amiga. Alguma coisa. É verdade. Beijo pra vocês, um ótimo dia.
0: Valeu, Dê. Um abraço, bem. Bom dia.
4: Bom dia, Marcelo. Bom dia, Cris. Bom dia, Rivelto. Bom dia a todos os ouvintes. Eu sou Eli Agapinto. Põe nosso nome no sorteio. Obrigado.
0: Ô, Sueli, bom dia. Já tá aqui, viu, minha amiga?
4: Bom dia, Marcelo.
0: Ô, Jandira.
4: Bom dia, Cris. Bom dia a todos da Rádio Cidade, todos os ouvintes. Marcelo, hoje é aniversário da minha filhinha.
0: Opa!
4: E eu quero que você coloque nosso nome no sorteio. Elisandra Santos, Jandira Santos e Nelson Santos.
0: Opa, vai ter festa, hein, Cris? Será que vai convidar a gente pra comer um pedaço de bolo maravilhoso? Tomar um Guaraná, é? Tocar umas musiquinhas top.
1: Misericórdia.
0: Eu vou tocar na festa, vá. Eu acho que eu vou começar a tocar de novo, viu, Cris?
1: Você vai?
0: Vou começar agora.
1: Vai fazer showzinho?
0: Troco de comida. É verdade. Eu falo, viu, quando você dá um pedaço de bolo.
1: Continua aí, vai.
0: E uma Guaraná, eu vou, eu agito sua festa.
1: Misericórdia.
0: Eu vou, Cris, eu acho que eu vou voltar. Vou voltar na ativa. Tive essa ideia agora. Olha que beleza. Eu lá tocando.
1: Você toca, você come. As duas
0: chega
1: coisas
0: Jandira aqui, Marcelo, um pedaço de bolo pra você. Ai, que beleza.
1: Misericórdia.
0: Meu Deus do céu.
1: Senhor, não põe.
4: Ô, Cris, o Marcelo te ama. O Marcelo gosta de você. Nossa, Marcelo, coitada. Tá desejando tudo de ruim pra
1: tudo.
4: Menina, Marcelo. Para com isso.
1: Você.
4: Ô, louco, ô, língua, hein?
1: Se ele morde.
4: Sancha, Cris.
1: Ele...
4: Ô, Naja, hein?
1: Vai, Naja.
0: Ué, mas não,
1: se ele morder
0: ela
1: a língua dele,
0: ele
1: não morre ainda.
0: Ela...
1: Porque não consegue ver nem o veneno da Naja.
0: Você precisa ver, hoje
1: ele.
0: Eu cheguei aqui, apertei a campainha pra deixar todo mundo feliz. Já cheguei e xingou. Xingou ela, o Erivel xingou eu. Então, tem que ser ele mesmo. Não sei porque veio.
1: Ele chegou, eu vou falar o que, que ele fez. Ele chegou, ele falou assim: vou comer pão, porque eu trouxe pão de manhã. Aí ele chegou, ele largou o pote de manteiga aberto, a faca tudo suja em cima da mesa, o saco de pão em cima da mesa e ficou sentado fazendo não sei o que lá na cadeira deitado assim, falando com os belelos, com os fofoqueiros da cidade. Beleza.
0: Te cortar aqui porque
4: não se comporta. Bom dia, Marcelo. Bom
0: Oi,
4: dia,
0: Lourdes.
4: Cris.
0: Bom dia,
4: meu amigo. Bom dia, Liveto. Bom dia, Denise.
0: Como
4: bom
0: eu gosto da Lourdes, José. Cris.
4: Bom dia, Cardi. Bom dia, Célia. Bom dia, Nê.
0: Vem aqui visitar
4: Puta
0: a gente.
4: Que pariu.
0: Meu
4: não
0: Deus
4: adianta.
0: Do céu.
4: Lá.
0: Que foi, meu
4: Marcelo?
0: Amigo? Oi.
4: Pelo amor de Deus, como que você é linguarudo?
0: Que
4: não vai mudar, né?
1: Imagina.
4: Pau que nasce torto, nunca Imagina. Se endireita.
0: Vem aqui, amiga.
4: Cris, não liga pra ele, não, senão você vai ficar louco.
1: Pelo
4: viu?
1: Amor de Deus, você vem aqui, você vai.
4: Marcelo, é uma honra de ver você hoje. Sextou. E você está
0: você
4: aqui.
0: Viu? Você viu a risada?
1: Você viu a risada?
4: Tá bom?
1: Você viu,
4: adoro
1: né?
4: ver escutar sua voz de sexta-feira.
0: Vem aqui, minha amiga.
4: Você gosta?
0: E agora?
4: Gosta, né?
0: Ai, a gente tá. Não vê a hora de
4: só
0: vir aqui, vem?
4: Só o fato de ser cínico, só o fato de você ficar no rádio aí com a Cris, você tem que ter mais de feliz.
1: Vai,
4: né?
1: Vai, Naja.
4: Viu? Não fica bravo, não, mas coloca meu nome no sorteio.
1: Vixe, Maria.
0: Vem aqui.
4: Silva, já fico olhando com ele.
1: Não vem, não.
4: Não precisa nem ficar falando mais, né,
1: Luciano? Misericórdia.
4: Já decorou. Sextou, Marcelo.
1: Não vem, não.
0: Coisa
1: boa.
4: Um abraço, Cris. Um abraço, Marcelo.
1: É capaz da pessoa que veio ontem aqui mandar mensagem.
4: Ah, Cris, agora gostei. Leva a carninha da padaria. É verdade, Marcelo. Oh, meu Deus. Pelo amor de Deus. Gostei, Cris. Essa eu gostei. Ai, meu Deus.
0: Não sabe brincar, não brinca, viu, Lourdes Silva? Eu não gostei de nada disso também.
1: Tá mandando levar a caderneta. Que caderneta? Da padaria, do açougue, né? Da quitanda.
0: Ela é sem educação, por isso que ela faz isso.
1: É? Eu,
0: e você
1: né?
0: gosta.
1: Eu, né?
0: Aparecida Fulan, bom dia, minha amiga, tudo bem? Mas a Lourdes, se quiser vir, dá uma chega. Pode vir,
1: não
0: Lourdes.
1: Não vem, não.
0: Vem aqui.
1: Não vem.
0: Vem aqui que a gente quer passar o vírus, viu? Aparecida Fulan, bom dia, minha amiga, tudo bem? Chegando agora aqui, Maria Isabel. Bom dia, Marcelo, Cris, tudo bem? Ótimo final de semana. Marcelo, melhoras pra Cris aí, tá? Ela é importante na rádio. Beleza, Maria, já passei pra ela aqui. Depois eu passo pra pegar os 10 reais. Ah, sim, é que tem que pagar, né? Senão... Ah, Vanilda Camargo, um abraço, Vanilda, tudo bem? Coloca o meu nome no sorteio. Vanilda, Márcio, Gabriel, Gabriela. Bom dia. Chegando a Márcia Pereira. Bom dia, Cris, Marcelo, tudo bem? Estamos ligadinho, quero ganhar marmita ou essa pizza. Opa. A Shirley Rodrigues, Amanda Rodrigues, tudo bem, pessoal? A Ivanete Pacheco chegou também, Cris, bom dia. Chegando mais gente aqui, mandando seu bom dia. João, oi, Joana.
5: Bom dia, Cris. Bom dia, Marcelo e João das Netas. Põe meu nome no sorteio. Meu nome do meu netinho Eduardo e do meu marido Alice. Obrigado. Deus abençoe.
0: Amém, Joana. Bom dia, viu, minha amiga? Chegando agora aqui, Cris, a Valquíria Souza. Bom dia, Marcelo. Cris, tudo bem? Coloca o nome aí no sorteio. Do Antônio Souza, o Cristerson Souza, a Natália Souza, a Maria Eloá Souza, a Stephanie Souza, a Bruna Pessoa, Maria Elisa Souza. Bom dia, pessoal. Já estão concorrendo.
1: Agora eu já sei porque ele falou que ele vai trocar, porque ele vai tocar.
0: Quem que esse aí que tá falando, Cris? Ele é do açougueiro?
1: Não sei quem que é. O rapaz aqui que tá.
0: O cantor começou apresentando o açougue do tio em Manaus. Tio,
1: é, ele ganhava 1 quilo de linguiça.
0: Quem que é? Mas quem que é esse daí?
1: Não conheço, tô vendo aí.
0: Tá passando televisão.
1: Filho do Piseiro.
0: Não sei quem é o filho do Piseiro, não. Não sei nem bom quem dia, Marcelo, Cris, tudo bem?
1: Não sei nem quem sou eu hoje.
0: Aqui é o Edivaldo. Ô, Edivaldo Almeida.
1: Que é isso?
0: Edivaldo Almeida. Um abraço, Edivaldo, tudo bem? A Maria de Fátima Denon chegou, viu, Cris?
6: Chegou. Bom dia, Cris, bom dia, Marcelo, bom dia, professor José Maganha, Livelto, Matiaso e Denise. Bom dia a todos os ouvintes que estão ouvindo a Rádio Cidade. Marcelo e Cris, uma boa sexta-feira. Sextou, meus amigos. Um bom serviço e Jesus que abençoa vocês todos aí, viu? E põe meu nome aí no sorteio, viu? No sorteio todos que tiver aí, meus amigos.
0: Ô, minha amiga.
6: Maria de Fátima da Silva Adenor, José Adenor Filho, Paulina Coelho de Oliveira e Maria Patrícia da Silva. Tchau, fui. Ei, fui não. Estou aqui, meus amores, minhas paixão, minha vida. Amo vocês, amor meu.
0: Beleza, Maria, já tá aqui, minha amiga.
6: Marcelo e Cris, nunca mais eu ganho um prêmio de vocês, viu? Já fez mais de ano, quero ver se eu ganho um prêmio hoje, tá? Principalmente uma pizza ou uma marmita, tá bom, meus amores? Beijo, abraço pra todos.
0: Olha, faz tempo que a Maria não ganha do programa nosso.
1: Ô, Marcelo, é, você não vai colocar o CLT aí hoje?
0: Calma, calma,
1: tô chegando. Pergunta pra ele quem que é o filho do Piseiro.
0: Filho do Piseiro.
1: Pergunta pro CLT.
0: A Fabiana Silva chegou, Cris, a Rayane, a Luna e o Luan. Bom dia, viu, gente? A Ivete Mendes Escudo Eleito também
1: Nossa
0: chegou.
1: Senhora.
0: Ô, Marcelão, bom dia. A Bel Bertoncelo chegou também. Oi, Bel, bom dia. O Roberto de Barra Bonita participando. O Adenor também chegou aqui. O Zé Maria Lavaseco chegou. Oi, Zé, um abraço, meu amigo fiel. Chegando também a Thelma, bom dia. A Cléo Pineda, bom dia. A Tereza, bom dia. A Tereza Correia agora chegou, viu, Cris? Tá todo mundo já aqui na lista para concorrer ao sorteio de hoje, viu?
1: A Selma não apareceu.
0: A Selma não apareceu.
1: O Corinthians,
0: viu, Cris?
1: Ganhou. Poxa. Ela falou, nem vou hoje.
0: Por que que ela tá fazendo
1: Porque
0: isso com a gente?
1: Porque o Corinthians ganhou.
0: Hã?
4: Corinthians... Ah, meu filho, eu não vou cair na sua, não. Quando você convida para ir aí, alguma bucha é.
1: É problema.
4: Você não é de chamar eu para ir aí?
1: É lógico.
0: Não, mas
4: você não é nem meu fã mais.
1: É problema.
4: Tô fora.
1: Ele quer passar.
4: Quando o santo faz muito, até pra desconfiar.
1: Uxi.
0: Pode vir aqui, minha amiga. Eu fico aguardando.
1: É, você chegar no portão, você...
4: Mais tarde eu subo. Se a Cris estiver sozinha aí, eu subo, tá bom?
0: A Cris tá bem. Pode vir. Vai, vai na casa
1: vem,
0: dela.
1: Não, não
0: ela
1: vem.
0: Tá bem. Ela pode
1: vem,
0: ir com ela.
1: Não
0: falar
1: vem,
0: com ela.
1: Porque ele passou a gripe pra mim. Ai, essa ai, naja. Ai.
0: Ô, Deb, bom dia, meu amigo. Tudo bem?
7: Bom dia. Tô bem, sim. E você?
0: Ah, tô bem, graças a Deus. A Cris quer fazer uma pergunta pra você.
7: Claro, manda aí.
0: Pode fazer?
1: Quem que é o filho Pode. Do Piseiro?
7: Olha, esse termo é usado de um jeito mais brincalhão, popular, pra se referir a cantores mais jovens que seguem o estilo Piseiro.
1: Sim.
0: Ah, mas você é um cantor...
1: É um cantor que ele cantava no açougue do tio dele. Você não sabe, Dani?
0: Quem é?
1: Quem é?
7: Peraí.
1: Ele tá pensando, hein?
7: Deixa eu ver... Ah, já sei. A história que circula é sobre o filho do Piseiro.
1: Isso.
7: Ele realmente cantava em frente ao açougue do tio lá em Manaus pra chamar cliente. Isso fez parte do começo de carreira dele, antes de bombar nas redes e ganhar sucesso nas músicas.
1: Sim.
0: Ah,
1: canta
0: então.
1: Um pedacinho da música
0: você
1: dele
0: sabe,
1: aí,
0: uma...
1: você sabe?
0: É.
7: Sabe o nome de alguma música dele?
1: Se eu tô perguntando pra você?
0: Eu não sei.
1: Como que eu vou saber?
7: Entendi, entendi.
0: Calma.
7: Bom, eu também não tenho como acessar a letra exata agora. Mas se você lembrar de alguma frase, algum trecho, eu tento identificar pra você.
1: Ah, eu sei que ele tá abrindo as pernas indo pra lá.
0: Como é que chama esse homem mesmo? O dono do piseiro? Como
7: filho
0: é que é?
7: Do piseiro.
0: Ah, filho do piseiro. Deixa eu ver aqui se eu encontro, der pra te ajudar, meu amigo. Porque eu te ajudo. Já a Cris só quer rolo.
1: Aqui quero rolo.
0: Filho do piseiro.
1: Uhum. Filho do piseiro, olha lá.
7: Vamos lá.
0: Música do tá filho bom. Do piseiro.
7: Achei. Isso mesmo, é o filho do piseiro. Se você lembrar do título ou de um pedacinho da letra, eu posso te dizer qual é.
0: Meu pai paga a minha faculdade.
7: Ah, meu pai paga minha faculdade. Essa música ficou conhecida no comecinho da carreira dele, junto com outras músicas que bombaram na internet. Ela tem aquele ritmo dançante, bem característico do piseiro. Meu pai paga minha
0: faculdade. Viu, como que é a letra? Canta um pedacinho pra gente.
7: Claro, só que eu não posso cantar nem fornecer a letra de uma música protegida por direitos autorais.
0: Ah.
7: Mas se você tiver curiosidade, eu posso resumir o tema.
0: Pode. Resume então pra gente, por favor.
7: É uma música bem humorada e brinca com a ideia de depender do pai pra bancar os estudos, mas é mais uma piada do que uma crítica séria. E foi justamente esse tom leve que ajudou ela a viralizar. Principalmente entre vídeos curtos e festas populares.
0: Ele dança bonito, né?
7: Ah, ele tem um gingado próprio, bem no clima do piseiro.
0: A música, o Deb.
7: Sim.
0: Ah, tá bom, Cris. Não. Não, tá bom, pelo amor de Deus. Débita, obrigado.
7: De boa.
0: Daqui a pouco eu te chamo novamente, meu amigo. É quase 10 horas. A Cris já mandei ela quebrar o celular dela, porque eu não gostei nada disso. Olha, pelo amor de Deus, o que é isso, Cris?
1: É aquela música. Gente. Meu pai paga minha faculdade, isso aqui na putaria.
0: Nossa Senhora Aparecida, viu? Deixa eu cortar aqui, é essa mesmo.
1: A música.
0: O Deb,
1: depois
0: o Deb,
1: você fala?
0: Por isso que o Deb não quis falar nada.
1: Por quê? Porque...
0: Oh, meu Deus do céu.
1: Inapropriável, né?
0: Bom, eu vou tocar a música, vai, Cris.
1: Não essa, né?
0: Ah, pelo amor de Deus. Simple Red, pode ser?
1: Pode.
0: Stars. 9h57, bom dia, cidade.
1: A Lu falou que até o remédio tem que dar na sua mão, que nem isso você presta.
0: Eu já tomei meu remédio, meu medicamento.
1: É isso.

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1: Bom dia! Muito bom dia, 10h10. Estamos de volta com o programa Bom Dia Cidade. Manhã de sexta-feira, amanhã temos o Rádio Mulher com nossa amiga Denise Reis. Ai, meu Deus, isso é muito bom. Também tem Matiase com seu cantinho sertanejo. Temos o Erivelto, né? Com o café da manhã, com notícias, viu? Ô Cris, é o seguinte, você pegou uma informação importante pra gente, em vez de ficar fazendo intriga, mandando aí mensagem pra minha esposa, que eu deixei a manteiga aberta.
2: E ela respondeu.
1: Eu joguei um monte de pão no chão.
2: Diz que você a Lu falou que na casa dela é pior. Diz que ele larga tudo aberto.
1: É isso aí.
2: Tudo pro chão. E até o remédio, se ela não der na mão, na boca, enfiar, pegar o remédio. É assim, a comida.
1: Deixa eu erguer seu volume, você tá gritando.
2: A comida. Tá exaltada. Ó, isso ele faz todos os dias. Pega e não guarda, abre e não fecha.
1: Beleza.
2: O remédio tem que dar na mão. É assim, Lu. É assim? Aqui também. Aqui ele pensa que você tá aqui. Por isso que ele faz isso.
1: Oh, meu Deus do céu.
2: Você sabe quantos dias ele levou pra jogar um negócio fora? Ele só jogou porque eu arrastei lá no fundo. Senão tava ali no meio do caminho até agora.
1: Olha aqui. Bom, já que ela só pegou informação
2: pra... Não, eu tenho uma informação aqui. O Ministério Público...
1: Mas tá com falta de ar?
2: Lógico, tô com gripe.
1: E esse nariz aí?
2: É, tá pra respirar. Não é pra falar? Você fala pelo nariz? É que
1: esse
2: nem
1: nariz aí?
2: A Débora, a Debbie, não sei o que lá.
1: Ai, meu Deus do céu. Vai, manda, Cris, manda.
2: Ministério Público pediu ontem a manutenção da prisão preventiva da influenciadora Deolane Bezerra e Edmar Cola, apontada como líder do PCC, o primeiro comando da capital. Além de outros 4 réus, Alejandro Juvenal Herbas Camacho Júnior, irmão de Marcola, Everton de Souza, o Play, apontado como operador financeiro, e os sobrinhos de Marcola, Paloma Sanches e Leonardo Alexander. Que isso? Os 5 são réus de uma... Não, mas você viu, eu comecei a falar de repente...
1: A polícia? Tá com medo?
2: 5 são réus em uma ação que investiga um esquema de lavagem de dinheiro ligado à facção. É, o documento assinado pelo promotor Lincoln aponta riscos de novos crimes, caso Deolane e outros envolvidos no caso sejam soltos. A empresária é descrita pela promotoria como parte do núcleo financeiro do PCC e como responsável por ocultar e dissimular valores da origem ilícita. É, então,
1: vai ficar um bom tempo lá, hein, Cris?
2: Ela poderia, assim, pelo fato dela ser mãe e tal, aí tá, o advogado dela, ela iria usar tornozeleira eletrônica, mas mesmo assim... Promotor.
1: Não aceitou.
2: Vai ficar enjaulada.
1: Tá presa.
2: Enjaulada. Você pode falar o que você quiser.
1: Ai, meu Deus do céu. Bom.
2: É, meu filho.
1: Agora tem uma informação aqui, Cris.
2: Aí depois ela fica esbanjando lá em meu carro.
1: Fica aí esbanjando aí.
2: Gente, quando vem muito fácil, alguma coisa errada tem. Porque não é possível. Nós morre de trabalhar e não tem nada.
1: Morre de trabalhar.
2: E não tem nada.
1: Não
2: e
1: tem
2: ainda
1: nada.
2: Fica devendo pra Deus e todo mundo.
1: Fica
2: e esse povo do
1: pra
2: nada.
1: Deus, todo mundo.
2: Filma duas coisinhas assim e já fica nadando. Bom, no dinheiro.
1: Cris, deixa eu dar uma informação importante agora. Não, a sua é média, viu? Informação média não é boa, não. Eu não gostei dessa informação, viu, Cris?
2: É só você tirar o tampão do ouvido aí e escutar.
1: A Prefeitura de Barra Bonita alerta sobre anúncio de falso suposto concurso público. Mais essa, hein, gente? A Prefeitura da Estância Turística de Barra Bonita alerta a população sobre a circulação de um anúncio nas redes sociais, Cris, que divulga um suposto concurso público da Prefeitura de Barra Bonita com vagas na área da educação. Prefeitura esclarece que não há, nesse momento, concurso público em andamento. Portanto, as informações divulgadas no anúncio não são oficiais. Outro ponto que chama atenção é que a peça publicitária utiliza um brasão diferente do oficial da Prefeitura da Estância Turística de Barra Bonita, reforçando a necessidade de cautela por parte dos usuários. Certo, gente? Agora vem aqui mais um. Atenção! A população desconfiar de anúncios que utilizem o nome da prefeitura para divulgar concursos, vagas ou processos seletivos sem confirmação nos canais oficiais. Não forneça dados pessoais, não realize pagamentos e não acesse link suspeito, gente. Clica lá, você acaba passando senha, tá? Não faça isso. Antes verifique a autenticidade da informação. Autenticidade da informação. Para acompanhar informações oficiais sobre o concurso público, processos seletivos e demais ações da prefeitura, consulte exclusivamente os canais oficiais da prefeitura, que ela passou aqui, que é o Instagram, o @prefeitura_de_bonita_sp, tudo junto, o Facebook Prefeitura de Barra Bonita tracinho SP, ou eu aconselho a entrar no site, tá? O www.barrabonita.sp.gov.br, tá? Que ali sai todas as coisas oficiais, tá, gente? Então é isso aí, olha, mais um golpe na área agora de concurso. Já pega a gente, eu e a Cris estamos doidos para ser funcionário público. Já clica no link. Meu Deus, faz um pagamento errado.
2: Vai lá ser professor do quê?
1: Ah, eu vou ser professor.
2: Só se for dois bananas.
1: Professor
2: lá.
1: Da vida.
2: Hã? Ah, banana.
1: Eu vou ensinar como que é a vida. Como é a verdadeira vida, viu, Cris? É isso aí. Bom, vamos lá.
2: Que eu diga.
1: É, eu que sei, né? Também é profissional da vida aí. Que ele precisa ensinar como que funciona. É triste, viu? Você pensa.
2: Não é triste.
1: Se você
2: nós,
1: não
2: é
1: estuda, principalmente estude.
2: Triste futuramente, gente. Você não sabe o futuro dessas crianças futuramente.
1: Ô, Cris.
2: Antigamente, meu filho.
1: Deixa eu ver. Nossa, quanta. Veio reclamação aqui pra gente também.
2: O quê? Pode falar.
1: Deixa eu mandar áudio, vai.
2: Ai, que susto!
0: Corinthians!
1: Nossa senhora.
2: Nossa. Agora o Carlão fica louco. Quer ver? Quer ver o Carlão? Fica vendo. Fica vendo na seguida o Carlão.
1: Oi, Lúcio, sou seu fã, meu amigo. Bom dia, com alegria sempre, viu?
2: Fica vendo o Carlão na seguida.
1: A gente passou.
2: É?
1: Oh, meu Deus do céu. Chegando aqui a Claudinha Luiz. Bom dia, Marcelo. Cris, tudo bem por aí? Hoje vocês estão na sexta-feira?
2: Tamo.
1: Meu Deus.
2: Isso aí.
1: Estou com dó de vocês. Vocês trabalham demais.
2: Ah, quem? Quem falou isso?
1: Não falou nada disso, não.
2: Quem falou isso?
1: Ah, coloca o nome da Juliana, da Aline, a Alina, a Ana, o Dorival, a Ayrton. Temos frango. Aí, opa, isso é bom demais, viu? Olha, eu vou fazer... Ô, Cláudio, eu vou comprar um frango em breve, que eu quero fazer com polenta. Eu adoro polenta.
2: Ah, tá.
1: Olha, tem
2: não, não tampa nem a tampa da manteiga, vai fazer pão com... Vai fazer...
1: Eu faço, lavo todas as panelas.
2: Ele falou que hoje a Lu vai trabalhar, ele vai fazer miojo com linguiça.
1: Eu convidei o Erivelto e a Cris para almoçar
2: não,
1: em casa.
2: Não, falei para ele que não precisa, não quero.
1: Não
2: muito
1: quer
2: obrigado.
1: Em casa.
2: Não,
1: ai,
2: senhor.
1: Gente.
2: Ele vai fazer miojo hoje.
1: 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Oh, meu Deus. Ah, chegou o palmeirense aqui, ó. Cutuca, vai.
2: Ah, eu falei.
3: Tem que dar o remédio na boquinha? Tem, bebê.
2: Ai, tadinho, neném.
3: Esse grito aí tava escondido, hein? Faz tempo que não sai esse grito aí de medo, hein?
2: Você viu que foi longo, né, Carlão?
3: Esse grito aí é de medo.
2: Você viu que foi longo, né, Carlão? O negócio tava entalado ali fazia tempo.
1: Ai, Carlão. Ai, viu? Você sabe que eu não sei. Quando eu não venho aqui, eu acompanhei. Carlão. O Zé Maria fala mal de mim junto com o Kaique. A Cris fala de mim, mal de mim com o Erivelto. Por que, que vocês falam
2: que
1: mal de mim?
2: Que dia que eu falei mal
1: toda
2: de você
1: vez
2: com
1: que eu não venho. Eu escuto, eu ouço. Você eu escuta, só tô de olho, você pensa. Eu falo que eu não tô ouvindo, mas eu acordo cedinho, já ligo e só fico ouvindo.
2: Bem.
1: Aí, Cris, o folgadão não veio hoje. Tá vendo, velho? Se fosse fazer uma laje, não sei o quê. E aí chega tarde e fala: ah, esse rapaz ele tem que ir. Chama de rapaz, não é de pai.
2: Quem?
1: Esse rapaz precisa tomar remédio
2: que
1: pra melhorar.
2: Rapaz?
1: O
2: quem?
1: Meu filho chama ele.
2: Fala
1: Deus.
2: Isso pra você?
1: Fala pro Zé tá Maria. Certo. Zé Maria, esse rapaz. Aí o outro fala: então, você é certeza, Kaique, ele vai vir só segunda-feira e vai aproveitar.
2: Você não veio ontem de novo?
1: Eu vim, sim, senhora. Vamos lá, Selma Cunha, bom dia.
2: É só uma pergunta.
1: Só tô de olho, velho. Tô de olho.
4: Bom dia, Cris. Bom dia, Marcelo.
1: Bom dia.
4: Bom dia a todos os ouvintes da Rádio Cidade.
1: Só de olho,
4: todos que trabalham aí.
1: Ô, Selma,
4: hoje são vocês aí no lugar do professor.
2: Sim.
4: Que tenham um bom dia, um abençoado final de semana. Tudo de bom para vocês. Um abração. Coloca nosso nome no sorteio. Selma Cunha, Maiara Cunha e Ivanete Pacheco. Ai, ontem eu não vi se o Corinthians ganhou ou perdeu.
2: Ganhou,
4: você sabe, Marcelo?
1: Ah, ganhou, ganhou.
4: É, eu queria fazer uma reclamação.
1: Pode reclamar.
4: Tem uma lâmpada queimada na rua Miguel Casagrande.
1: Anota aí, Cris.
4: Em frente a 326.
1: 326.
4: Aqui no Jardim Nova Barra. É. Faz 15 dias que está queimado. Você poderia falar na hora do almoço para mim?
1: Opa, a Cris já está anotando.
4: Muito obrigada, viu, Marcelo, Cris.
1: Opa.
4: E um ótimo dia. Um beijo no coração. Manda um alô pro Jardim Nova Barra.
1: Hello.
4: Vai, Palmeiras. Tchau.
1: Misericórdia. Hello.
2: Primeiro nós temos que ver se tem luz na prefeitura, que às vezes não tem, por isso que não troca.
1: É, mas vamos cobrar sim, né?
2: É.
1: Tem que trocar a luz. Poxa, 15 dias já, né, Selma?
4: Nossa, só esse grito aí, hein? Faz tempo que eu não escuto, hein?
2: Você viu, né? Tava entalado.
4: Só assim mesmo, hein? Misericórdia.
1: Coitado do
4: corintiano só aparece de vez em quando.
1: Misericórdia.
2: É, desentupiu.
1: Ai, Corinthians!
2: Nossa, chegou a ficar louco. Chegou a
1: ficar
2: louco. Olha isso, escuta.
1: Oh, meu Deus.
2: Ih!
1: Ai, meu Deus do
2: Vai.
1: Céu. Um abraço, viu, Lúcio?
2: Vai, mesmo.
1: A Selma ficou incomodada também.
2: Só
1: viu?
2: A Selma?
1: A Selma, o Carlão. Vai, incomodou.
2: Tem mais gente que incomodou.
1: O Júlio Bernardino, bom dia, meu amigo.
5: Bom dia, Marcelo.
1: Tudo
5: bom
1: bem?
5: Dia, Cris.
2: Bom dia.
5: Uma sexta-feira abençoada a todos os amigos ouvintes da Cidade FM. Ô, Marcelo, o Deb tá pior que o Zé na previsão do tempo, hein?
2: Mava! Mava!
1: Falar disso, eu vou atualizar já com ele. Se vai chover ou não vai chover, viu, Júlio? Um abraço,
2: você
1: meu
2: acha
1: amigo.
2: Que esse Deb empreenda sexta-feira também, tá, irmão? Mas nunca, filho.
1: Fátima Pérez chegou aqui, Cris. Coloca o nome do Felipe Penho, Caio Penha. A Neuza Pérez, Porfírio Nicolas Pérez Rocha. A Sara Pérez, Porfírio. Um abraço, gente. Já estão aqui para concorrer, tá? O Maguila chegou. Bom dia, meu amigo Maguila. Já despachei com o Zé Maria, tá, Maguila?
2: Se não, o quê?
1: Não é da sua conta.
2: É sim, se não fosse eu não perguntava.
1: Patrícia, Naja. Davi e a Maria. Um abraço.
2: Naja.
1: E vai Corinthians.
2: Vai Naja.
1: Ai, ai, ai, viu? É. Um abraço, Maguila. Já despachei, viu, meu amigo? Chegando aqui a Mirelle, o Marcelo, o Matheus, a Marcela, a Maria e o Gentil Furtado. Pessoal, um abraço. Coloca o nome do sorteio.
2: Ela falou, coitado. Vou falar o que ela falou. Ela veio buscar a marmita do pai dela.
1: Veio.
2: Diz que no dia que ele ganhou, ele estava internado.
1: Poxa, meu Deus do céu.
2: Olha, que você vê que coisa, né? Como são as coisas. É assim, a vida.
1: É a vida, Cris. Não é fácil, não. Não, não podemos
2: aí
1: reclamar.
2: Aí ela veio buscar porque para matar a vontade dele, comer uma marmita, né?
1: Ai,
2: ficar no hospital também. Ai, pelo amor de Deus.
1: Poxa. O Maguila falou, Marcelo, solta de novo pra gente o grito do Lúcio Sky. Lógico.
2: Não.
1: Lógico.
2: Grava isso aí, rapaz.
1: Ótimo, parabéns.
2: Você já gravou?
1: Ai, aí, tá aí, Maguila.
2: Misericórdia.
1: Já tá o grito novamente do nosso amigo Lúcio.
2: É.
1: Que grito lindo, cara. Esse é o grito.
2: Maravilhoso.
1: Deixa eu ver, tem mais gente que tá chegando aqui que não gostou do grito. O Paulo Fantinal. Paulão, um abraço, meu amigo. Bom dia,
2: também
1: Marcelo
2: não
1: Cris.
2: Gostou do grito.
1: Manda um abraço aí pro Paulo Fantinal, pra esposa Mara, pro netinho Heitor, que no próximo domingo completa 3 aninhos.
2: Ai,
1: opa!
2: Deus abençoe.
1: Coloca o nome no sorteio aí, já tá concorrendo.
2: Isso, Deus abençoe.
1: Vamos dar parabéns aqui, né, Cris?
2: É, fala alguma coisa de boa.
1: O Paulo acho que é palmeirense também, viu? Paulo.
2: Ah, é?
1: Um abraço, viu, Paulo? Então, parabéns aqui pro Heitor. Vai fazer 3 aninhos. Que saudade dos meus 3 aninhos, viu, Cris?
2: Você lembra?
1: Ah, eu lembro, viu?
2: Oxi.
1: Era tão feliz.
2: Ah,
1: eu era. Aí eu quis ser adulto rápido. Ah, quero ser adulto. Eu quero ser adulto.
2: Agora reclamo.
1: Que aí eu vou no mercado, compro ovo de Páscoa do tamanho. Minha mãe comprava o ovo de Páscoa pequeno. Porque eu não tinha dinheiro, né, Cris? Era difícil. E
2: gente, também como você reclama, rapaz?
1: Ah lá, palmeirense roxo.
2: Como você reclama?
1: Aí, Cris, você sabe que quando eu recebi meu primeiro salário, eu fui e comprei um ovo de Páscoa do maiorzão, grandão.
2: Agora ele falou que ele não compra mais nada, que tá tudo com gordura vegetal, chocolate, sabor.
1: Ai. O André Thiago Bonomi, olha, bom dia, parece que o Corinthians ganhou o campeonato já, né, Marcelo?
2: Ah, tá parecendo mesmo.
1: O André
2: mesmo.
1: Palmeirense, eu sei.
2: É, outro. Daqui a pouco parece mais palmeirense. Vai indo que vai, tem mais.
1: Olha que ódio, gente. Esse teu ódio, o maior ódio daquele.
2: O Erivelto também é palmeirense.
1: No Erivelto eu já percebi, cheguei hoje e já tava triste.
2: Revoltado com a
1: Revoltado.
2: Vida.
1: Só quer ele ganhar, né?
2: É, só.
1: Nós, de jeito nenhum.
2: Até a televisão lá é palmeirense, olha lá. Até verde. A mulher lá, ó, ficou verde.
1: Deixa eu ver aqui. A Dona Isabel Marcelo. Pode cobrar se a gente não ganha sendo. Ah, verdade.
2: Cobrar o quê?
1: Pode cobrar todos os dias. A Dona Isabel é corintiana, Cris.
2: Também?
1: É, isso aí, tá.
2: Nossa, dois só corintiano? De 10 permanentes. Dois,
1: o Lúcio, eu, o Maguila.
2: Três, quatro.
1: A Eliana, esposa do Lúcio, que mandou mensagem. Dona Isabel. Vai vendo, ó. Tem corintiano pra caramba, Cris. Tem a Rose. A Rose, que é corintiana.
2: Quem mais?
1: A Marilena.
6: Marcelo, coloca o meu nome no sorteio.
1: Ô, Marilena, bom dia, minha amiga corintiana. A Lourdes Silva é corintiana. Ô, Cris, eu acho que você é corintiana também, viu?
2: Eu não sou nada.
1: Zezi.
2: Não sou nada, não.
1: Você é barraqueira, você é nossa.
2: Ah, mas por quê? Tudo porque os corintianos são barraqueiros?
1: Lógico, vamos pra cima, nós somos... Viana, o corintiano, Cris. É,
2: não
1: sim.
2: É nada, rapaz.
1: É corintiana, sim. Tem
2: Nem
1: certeza.
2: Perco meu tempo.
1: É.
6: Oi, Cris, Marcelo.
1: Oi, Leninha.
6: Oi, Leninha.
2: Bom dia,
6: meu filho. Marcelo. Oi. Poderia colocar o nosso nome no sorteio?
1: Ó, oh, tá aqui já, minha amiga.
6: Leninha, Laurindo, Cris, Guga, Bi.
2: Não é, não.
6: Dani. Tá? Obrigado,
1: Opa.
6: Tá? Fica com Deus. Você, a Cris, todo mundo aí, tá? Beijo.
1: Valeu, dona Leninha. Já tá aqui. Seu Leninha, um abraço, viu? Ah, quer ver, ó.
7: Você tá louco? Eu, corintiana?
1: Nossa senhora.
7: Ah, tô falando com você, não tá batendo bem mais a cabeça. Não tá? Deus me livre, que Corinthians o quê? Seja feliz com seu Corinthians aí, porque eu não sou corintiana, não. Nossa, Marcelo, como sua língua é quente, hein? Deus me livre. Deus me livre.
2: Viu?
1: Eu aumentei até a velocidade do áudio dela, viu, Cris? Pra terminar logo, me arrependi.
2: Percebi.
1: Cris, você quer... vamos tocar música, né?
2: É, porque você quer que eu fale mais alguma coisa, eu falo. Tem outra aqui.
1: Deu canseira agora.
2: Deu? Tá
1: eu vou
2: com
1: tomar
2: aviar?
1: Um cafezinho.
2: Vai tomar.
1: Maravilhoso.
2: Isso. Vai,
1: né?
2: Naja.
1: É, que música você quer ouvir agora, Cris? Não separei a música, você acredita?
2: Eu falei pra você, toca Raul.
1: Toca Raul.
2: Tem lá o outro, lá o Kenny Rogers lá
1: Kenny
2: também.
1: Kenny Rogers.
2: Que tá fazendo aniversário se tivesse vivo, né?
1: Aqui,
2: ele
1: Raul.
2: Morreu em 2020.
1: Raul
2: toca
1: Seixas.
2: Raul. Uma boa, aqui. Vai. Não vai tocar aquelas mortas, não.
1: Eu vou
2: toca
1: tocar
2: Guita.
1: Uma... Guita é morta.
2: Guita, toca...
1: O dia que a Terra parou.
2: O dia que a Terra parou.
1: É, isso é pra época do Covid, né?
2: É verdade. Lembra?
1: Medo da chuva. Não?
2: Não. Que medo de
1: Como
2: chuva.
1: Como vovó já dizia.
2: Não.
1: Quem tem curido...
2: Usa óculos. Eu cantava isso pros professores, lembra?
1: Não, Cris. Cantava isso pro professor?
2: Quem não tem colírio.
1: Ah, é bom saber. Não matava a aula, não.
2: Não, a aula não matava. Isso.
1: Ah, sei. Bom.
2: Não, mas é lógico que a gente não era santo. Não sou até hoje, quanto mais naquela época.
1: Sei, te conheço.
2: Toma vergonha.
1: Essa é boa, viu? Não vai pagar nada, querido. Não vai pagar nada.
2: Nós não vamos pagar nada.
1: A
2: você
1: luz,
2: não paga mesmo, você só pede.
1: Nada.
2: Você só pede, não paga mesmo.
1: Bom
2: só
1: dia.
2: Pede.

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4: Oba! Numa entrevista recente, a filha de Michael Jackson, Paris, revelou que passou por sessões dolorosas de eletroconvulsoterapia, mais conhecida como terapia de choque. Isso durante um período de grave sofrimento emocional. Mas ela garante que está sóbria há 6 anos. Ela foi submetida à terapia de choque quando quase chegou a uma tentativa de suicídio. Esse tipo de tratamento é utilizado em casos graves de depressão e risco de suicídio.
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4: Banhar o seu cão quando necessário é uma parte importante dos cuidados gerais com os animais de estimação. Para cães com pelo saudável e pelagem saudável, o motivo mais comum para tomar banho é remover um odor desagradável ou porque acumularam sujeira no pelo. Os benefícios do banho podem incluir a limpeza da pele e do pelo, o que ajuda a remover pelos soltos, escamas e detritos, e melhora também o brilho do pelo. Para cães com problemas de pele específicos, o banho pode fazer parte do seu plano de tratamento médico, conforme recomendado pelo seu veterinário.
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1: 10h41, voltamos com o programa Bom Dia Cidade, quase na hora de dar tchau. Nossa, como passou rápido essa manhã,
2: Cê
1: Cris.
2: Você acabou de falar que estava demorando. Você para de ser
1: Você quer almoçar em casa, você e o Erivelto? Estão convidados.
2: Não.
1: Vou fazer uma bela macarronada, viu, Cris?
2: É, miojo com certinho.
1: É, você vai ver que almoço, eu vou tirar uma foto.
2: Nem manda pra mim, miojo com certinho.
1: Vou enviar pra vocês, olha aqui, o Marcelo, estou
2: amanhã
1: aqui.
2: Amanhã é dia que a minha filha abre o bocão, Cris, dela de bolacha.
1: Comendo, fazendo aqui uma refeição maravilhosa. Oh, meu Deus do céu. Bom, Cris, você tem informação?
2: Tem.
1: Tem, manda
2: Marcelo,
1: aí, então.
2: Marcelo, sabe o MC Peão, conhecido pelo hit Peão Todo Tatuado?
1: Aquele que ele aqui. Toca aqui?
2: Eu, como que é? Que é?
1: Peão Tatuado.
2: Peão Todo
1: Como que ele chama?
2: Tatuado.
1: MC o quê?
2: Olha o nome. MC Peão.
1: MC Peão?
2: O nome dele é Geninho.
1: Imagina. Geninho, MC é. Geninho, Cris.
2: É, não, mas aqui tá MC Peão. Conhecido pelo hit Peão Todo Tatuado, passou um grande susto durante uma apresentação recente. O cantor, cujo nome é Geninho, foi atingido diretamente no rosto por um dos efeitos especiais utilizado no palco enquanto interagia com o público. O momento foi registrado em vídeo e compartilhado pelo próprio artista nas redes sociais. Na imagem, MC Peão aparece próximo à frente do palco quando o equipamento é acionado e o efeito atinge seu rosto de surpresa. Mas, Marcelo, mas esse negócio aqui não foi só com ele. Já teve mais cantor que aconteceu isso.
1: Alguma falha no sistema, né, Cris?
2: É, que tava perto do palco. E aqui é tipo um fogo que vai, não sei o que, que é aquele negócio lá.
1: MC Peão
2: tá aqui. Ai, misericórdia, que só que me fartaram.
1: Mas
2: não é, mãe. Outro dia eu vi o Daniel cantando com a menina lá, que eu achei que era Ana Castela, mas não é Ana Castela.
1: É uma
2: Castela.
1: Outra.
2: Você vê, a voz é semelhante, parece ela, Ana Castela.
1: Ela tava em Brotas, né? Na ela... casa. Será que a gente vai um dia ser entrevistado pelo Daniel em Brotas?
2: Ah, ou se vai.
1: Cris?
2: Vai.
1: Ah,
2: vai.
1: Oh, meu Deus
2: lá
1: do céu.
2: Lá no chiqueiro, né? Vai lá no chiqueiro tratar dos porcos e o Daniel.
1: Esse é o meu porco, Marcelo. Olha
2: essa
1: a porca,
2: é minha
1: Cris.
2: Porca.
1: Olha aqui, rapaz.
2: É. Vai lá no chiqueiro.
1: Esse é o cavalo, o Carlão.
2: Esse jegue aí, velho.
1: Quem é que você chamou? De não. Cachorro. Você chamou o Carlão de cachorro.
2: Mula.
1: Né?
2: Quem vai ser a mula?
1: Olha o que você faz. Não brinca com quem não gosta de brincadeira. Depois você vai tomar uma pancada, hein?
2: É.
1: Bom.
2: Toma lá da cá, meu filho.
1: Ei, ai, ai, bem. Ai. Esse é o lobisomem quinzinho.
2: Nós vai lá. Vocês vão ver nós lá.
1: A Márcia Alves chegou aqui, mandou um abraço, viu,
2: Cris? Tem a fazenda lá na Record, nem vai a fazenda.
1: É, o sítio. A Márcia Alves chegou aqui, um abraço pra vocês. Ô, Márcia, um abraço, viu, minha amiga? Ei, meu Deus do céu, viu, ó. Olha lá, ó. O Carlão, o cachorro.
2: Ah, ele vai.
1: Você
2: ele
1: chamou ele de cachorro outro
2: ele
1: dia?
2: Ele vai participar Tadinho. Também, o Carlão?
1: Vai.
2: Foi também?
1: Quem
2: mais vai participar do nosso sítio?
1: Ô, Cris, quem tá mandando mensagem
2: Nossa,
1: aqui agora?
2: Nossa, partiu fazer almoço. Quem foi que postou isso?
1: Fátima Prevê. Ô, Fátima, bom dia, minha amiga.
2: Misericórdia, uma panela tudo suja. Que é isso?
1: É já que eu vou começar meu almoço, Cris.
2: Misericórdia. Mas quê?
1: Você, a Eva, o Carlão.
2: Não, obrigado, não vou, não.
1: A Rose.
2: Misericórdia.
1: A Lu, tá todo mundo convidado,
2: Olha a cor
1: viu?
2: Da panela. E as coisas que tá do lado? O fogão, então, parece que faz 100 anos que não limpa.
1: Meu Deus do céu, viu?
2: Quem fez isso?
1: Deixa eu não perder.
2: Misericórdia,
1: Vou fazer um
2: senhor.
1: Almoço gostoso pra
2: Muito
1: vocês.
2: Obrigada.
1: Delicioso, com higiene total.
2: Vou fazer igual o Davi Brito, desconvidar. Estou sendo desconvidado.
1: Ah, o Newton Rosa já mandou aqui.
2: O quê?
1: Nada.
2: Só Jesus.
1: Um abraço, o Newton. A
2: o
1: gente
2: Newton
1: se fala
2: também,
1: à noite.
2: O Newton vai participar também do nosso sítio?
1: O sítio vai, lógico, né?
2: Ele vai ser o chefe, né?
1: Ele vai ser o chefe. Ele tem dinheiro.
2: É.
1: Quem tem dinheiro é o chefe.
2: É o chefe,
1: é Maria.
2: Isso. Ele vai...
1: É, meu Deus do céu.
2: Isso aí.
1: Ô, Cris, eu vou fazer o seguinte.
2: Você vai pra onde?
1: Ih, eu não vou soltar o áudio aqui, que é briga, hein? Ó.
3: Ai, Marcela, agora você lembrou do Daniel, agora eu lembrei. O Gé, semana passada, foi lá fazer uma prova. Ele passou em primeiro lugar. Quem foi lá presentear ele? O Daniel, tirou foto, deu presente.
1: Olha.
3: Que agora ele faz parte da Brotense, né? Graças a Deus.
2: É, que é do Daniel, né?
1: Daniel.
3: Agora você falou, não lembrei.
2: Ah, então o Gé vai trabalhar com nós também, vai ser o motorista.
1: Tá vendo? O Gé vai trabalhar lá também junto com o Dani. Já tá lá, né?
2: O Gé foi escalado, que é o final.
1: É, mas o Gé vai trabalhar no caminhão, eu não, no chiqueiro. É. Pelo amor de Deus. Sabe brincar, não brinca, viu? Meu Deus do céu, ô Cris, não tem nenhuma... Ah, deixa eu chamar o Deb pra gente fechar o programa aqui.
2: Ele vai também,
1: será? O Deb não. Eu preciso da previsão do tempo.
2: Ah, pronto, quer ver?
1: Tá marcando o vento, vamos ver se é verdade.
2: Aonde? Aqui. No litoral? Vento no litoral?
1: É vento aqui. Deixa eu ver, mas não tá abrindo. Ô Deb, poxa, me...
2: Mas já...
1: Poxa.
2: Já se demitiu já, por conta própria.
1: Ô Deb, meu amigo. Oi, tudo bem, viu? Por favor, me passa a previsão do tempo para Igaraçu do Tietê, estado de São Paulo.
0: Certinho, deixa eu ver. Bom dia. Para Igaraçu do Tietê, hoje a máxima chega aos 27 graus, mas com sensação mais fresquinha. No sábado, máxima de 26 com sol, mínima de 11.
1: Certo.
0: No domingo, 28 de máxima, 14 de mínima. Na segunda, até 26, também com sol.
1: Certo.
0: A terça, fica mais nublada, temperatura mais amena,
1: tá
0: máxima
1: vendo?
0: Por volta de 24. Já na quarta, há chance de algumas pancadas de chuva.
1: Na quarta?
0: Entre, isso, máxima em torno de 26 e mínima de 17.
1: Viu, mas esse, o, depois, fim, o fim de semana
2: deixa
1: aqui.
2: O homem acabar de falar,
1: ele vai errar. O fim de semana agora, hoje é sexta. Tá marcando
2: fala
1: vento
2: dia,
1: pra
2: o
1: cá?
2: Dia pra
1: sexta-feira,
2: ele.
1: Hoje?
2: O dia 21.
1: Ah.
0: Ah, certo, deixa eu confirmar. Essa sexta, dia 21,
2: isso.
0: Vento fraco, tempo estável, máxima perto de 27, e depois cai à noite.
2: Sim.
0: Mínima em torno de 13. No fim de semana, o vento continua sem muita intensidade.
2: Sim.
0: Sábado.
1: Estranho, né, Cris?
2: É?
1: Estranho.
2: Por quê?
1: Ah, por que então deu aquela... Será que estão...
2: Deu o quê?
1: Porque tem Barra Bonita em Santa Catarina também, não tem?
2: O quê?
1: Tem duas Barra Bonita. Ah, porque falaram que...
2: E
1: Igaraçu
2: também tem no Deixa norte.
1: E Barra Bonita, Santa Catarina?
2: Ele não sabe
0: acho
2: onde ele
0: tá. Acho que tem sim.
2: Eu não sabia.
0: Sim, tem Barra Bonita em São Paulo e Barra Bonita em Santa Catarina. Isso. Então é bom checar o estado.
1: É, e Santa, Santa Catarina vai ventar? Barra Bonita?
0: Pera aí.
2: Nossa, você confunde.
0: Vendo agora. Se for Barra Bonita de Santa Catarina, hoje, sexta-feira, vai ficar entre 8 e 21 graus, com algumas nuvens pela manhã e depois sol. Vento fraco.
1: Ah, então vento
0: fraco. No sábado e no domingo, o tempo continua firme, com bastante sol, máximas em torno de 20 graus e madrugadas frias, entre 6 e 8 graus.
1: Ah, então tá tudo
2: mas
1: certo, Igaraçu,
2: agora Barra Bonita, estado de São Paulo, ele falou isso?
1: É, falou já, daqui
2: mim,
1: também.
2: Aqui, ó, previsão aqui, ó, tá a 20 a máxima e 10 a mínima. Aí, ó, hoje, não, aqui, ó, desculpa, 20, ó, sexta-feira, ó, sexta, 24 graus a máxima e 13 a mínima. Amanhã, 26 a máxima e 12 a mínima. No domingo, 27, com princípio de chuva, tá? E 14. É, na terça-feira, na segunda-feira, princípio também, amanhece nublado, 24 e 14. E na terça tem chuva.
1: É, na terça, né?
2: Na terça tem chuva.
1: Ah, então tá. Não,
2: na
1: tá,
2: terça-feira
1: tá bom.
2: Tem chuva.
1: Tá ótimo, viu, Cris?
2: Isso aqui,
1: adorei.
2: Não adianta o pessoal
1: adorei
2: que nem...
1: Adorei, o fim de semana vai ser bom.
2: Fulano falar, cicrano falar, é uma previsão, gente. Isso aqui
1: previsão,
2: muda todo dia.
1: É isso aí.
2: Todo dia muda. Amanhã pode ser que é outra coisa.
1: Sim, sim.
2: Pode ser que dá 4 horas da tarde chove,
1: pode
2: aí?
1: Pode ser que sim, pode ser que não.
2: Não, é uma previsão. A gente não pode ir pelo que o Zé Maria fala, Debbie fala, Erivelto fala, Marcelo fala.
1: Eu não falo nada, não. Só escuto, só ouço. Ô, Cris, eu vou fazer o seguinte, eu vou tocar uma música, vamos separar o pessoal agora pra poder fazer o sorteio,
2: isso,
1: né?
2: Isso, faz alguma coisa de útil.
1: Isso aí, eu vou tocar, eu tô procurando a música, você acredita? Deixa eu vou colocar um Simpromai, pode ser? Pode, né? Pode. Tá, vamos tocar aqui pra fechar o programa. 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

0: Ah, mas antes, Cris, temos os nomes dos ganhadores dessa sexta-feira, né?
1: Isso aí,
0: ai,
1: gente.
0: Acabou. Que tristeza.
1: Retirar amanhã.
0: Queria mais.
1: Amanhã, antes das 11, tá?
0: Até às 11, isso, né?
1: É, antes das 11, né?
0: Pode vir 10h59, 59 segundos.
1: Eu não tô
0: segundos.
1: Aqui mais, aí o Marcelo te entrega. E também na segunda-feira, hoje, gente, até... Agora eu já não atende mais portaria.
0: Ai, que chique.
1: Marcelo vai embora, eu fico sozinho com ele.
0: A mocinha vai, a mocinha não atende mais a portaria. Quem ganhou a pizza?
1: Valquíria Souza.
0: Valquíria Souza, ganhadora da pizza com refrigerante. Isso. Quem ganha a marmita número 1?
1: Paulo Fantinati.
0: Paulo Fantinati.
1: E a segunda, Fátima Prevelato, tá, gente?
0: Fátima Prevelato, então.
1: Segunda é até as 11 também, tá, gente?
0: Belezinha,
1: aí a
0: então.
1: Partir de terça aí é o horário normal, né? Das 11 e depois dá umas 4. Falou?
0: Belezinha. Vou embora, Cris. Agora vou fazer um belo almoço. Vocês passam em casa depois
1: nessa
0: do meio-dia.
1: Nessa panela limpa?
0: Lógico,
1: aqui.
0: Eu
1: tô lá já.
0: É aí que é o segredo. É o segredo.
1: É o sabor que ficou ali,
0: o sabor,
1: né?
0: Tá ali.
1: Certo? Entendi.
0: Foi muito bom, tá? Muito bom. Fiquei muito feliz de vir fazer o programa hoje com vocês.
1: Sim.
0: Eu volto amanhã com a Denise. Na verdade, eu volto com o Zé Maria hoje à noite, 18 horas, né? Com interação.
1: Se você acordar,
0: Se acordar bem. Eu deito agora, fazer um cochilo maravilhoso. E amanhã tem Rádio Mulher. Tô aqui com a Denise e a Cris também. E a gente volta segunda-feira com vitamina C, certo?
1: Sobre quem comeu meu chocolate.
0: A Valquíria já deu o joinha aqui, ó. Já tá. Beleza, Valquíria.
1: Falou então, Valquíria.
0: Olha lá, belezinha. Então já tá sabendo,
1: amanhã você vem
0: a Fátima aqui. Também mandou pelo WhatsApp, mandou um joinha pra ela.
1: E o Paulo também.
0: E o Paulo também pelo WhatsApp.
1: Já mandou joinha?
0: Ainda não, mas deve estar ouvindo lá e já dá um ok aqui. Tchau, Cris, tchau, gente.
1: Tchau, gente.
0: Até.
1: Em

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0: nenhuma lesão. Posteriormente, o elemento foi encaminhado à CPJ de Jaú, Central de Polícia Judiciária, onde lá, após a narrativa dos fatos, né, permaneceu preso, recolhido à disposição da justiça, aguardando, claro, audiência de custódia. Mediante o mandato, com certeza, ficará recolhido no sistema prisional. Esta única ocorrência, nas últimas 24 horas, pela área policial, em nome também da Regigás. 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Forte abraço, Erivelto. Mais uma vez, um grande abraço a você, a Cris, a todos da Cidade FM. Uma ótima sexta-feira, um ótimo começo de final de semana. Lembrando a você, sabadão estamos aí amanhã às 5 da tarde com o Cantinho Sertanejo. Tem a charadinha da semana. E domingão estamos aí com o nosso cantor e cantora misteriosos, tá? Então, desde já, um grande abraço, um ótimo final de semana. A reportagem é do Matiasi.
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2: Muito obrigado, Matiasi, pelas informações. Outros destaques, gente. Vamos aí, nesse primeiro bloco ainda, falar das loterias de ontem à noite. Vamos começar com a Mega Sena, concurso 3047, 0418, 2226. 31 e 58. Ninguém fez a cena. Quem fez a quina ganha 33 mil. Quem fez a quadra, R$782. A quadra teve 3 ganhadores de Barra Bonita. A Mega paga domingo, 58 milhões. A Loto Fácil, concurso 3.767. 0204, 0607, 0910, 1113, 1415. 16, 20, 21, 22 e para fechar o 23. Três apostas acertaram 15 dezenas, para cada uma 561 mil. As três apostas simples: Osasco aqui em São Paulo, Caxias no Maranhão e Fortaleza no Ceará. Aqui na concurso 7.097, 14, 16, 65, 71, 76 e 97. Certo? Muito bem. Ah, ninguém fez a quina. A Time Mania, concurso 2.431. 12, 18, a primeira 18. A segunda dezena, 22. Depois tem os 55, 58, 63, 65 e os 72 acumulou. A Time Mania paga domingo 9 milhões e meio. Dia de sorte, concurso 1.277. 0104, 0811, 1621 e para fechar o 29 acumulou. Confira agora os sorteios de hoje à noite. A Loto Fácil paga 2 milhões, a Quina 16 milhões, a Loto Mania também 16 milhões, a Dupla Sena 1 milhão e 800, o Super 7 6 milhões e o Dia de Sorte 400 mil. Está aí, portanto, as nossas loterias, gente. Hoje temos aqui tem missa na Santo Afonso em Barra Bonita hoje às

0: 19 horas. Falar em Barra Bonita, nós temos aqui, está sendo entregue hoje aquele leite de caixinha, lembra? Que a gente deu aqui a informação do problema que houve na semana passada. Teve um problema com a empresa, segundo o comunicado da Prefeitura da Barra, e o leite de caixinha está sendo distribuído hoje da mesma maneira que sempre acontece, tá? Tem aqui um registro aqui por Igaraçu, no Tietê, esporte adaptado. É, Igaraçu foi destaque mais uma etapa do esporte adaptado dos atletas aqui. Temos aqui então a PAI de Igaraçu no vôlei adaptado pela ordem. Primeiro Igaraçu, no Tietê, depois vem Bariri, Pederneiras, APAI, Jaú, Itapuí, Barra Bonita, Autismo, Jaú e Macatuba. Na gincana, pela ordem, Bariri, Pederneiras, Macatuba, Itapuí, APAI, Jaú, Igaraçu, no Tietê, Barra Bonita e Autismo, Jaú. É. Mais do que medalhas e classificações, cada participação representou uma superação, um aprendizado, amizade e inclusão. Parabéns aos atletas aí, alunos, professores, profissionais e equipes que fazem parte desse grande momento. É a fonte aqui, o APAI de Igaraçu do Tietê. Inscrições abertas, gente. Estão abertas as solicitações de redução de taxa de inscrição para o vestibulinho da ETEC. É, você pode concorrer a vagas em cursos que conectam educação, tecnologia e mercado de trabalho. Ensino médio com itinerário formativo em linguagem. Ensino médio integrado ao técnico em informática para internet. Curso técnico em comércio, que é a novidade. Curso técnico em desenvolvimento de sistemas. Solicite a redução da taxa até o dia 1º de setembro. Hein? Até o dia 1º agora. Porque as inscrições para o vestibulinho vão de 2 de setembro a 3 de novembro. Certo? Acesse vestibulinho.etec.sp.gov.br e confira todas as informações. Agora, gente, eu tenho recados aqui sobre concursos públicos aqui da Prefeitura de Barra Bonita. O primeiro aqui, temos aqui, deixe-me ver, aqui a Prefeitura da Barra publicou um edital de convocação para candidato aprovado no concurso público 01/2025. Para o cargo de agente do Executivo 6, Direção Veicular 2. O candidato deve comparecer no próximo dia 31, no Departamento de Recursos Humanos da Prefeitura, de manhã e à tarde também, levar toda a documentação, certo? O outro que eu tenho aqui, gente, é o outro edital que foi publicado pela Prefeitura da Barra, é para a convocação de concurso público do candidato aprovado, 01/2023, para o cargo de técnico em educação 1, monitor escolar. Também deve comparecer dia 31 próximo do Departamento de Recursos Humanos da Prefeitura. Agora tem um outro aqui que fala de concursos, gente, mas esse aqui precisa prestar muita atenção, que é um alerta, hein? A Prefeitura da Barra alerta a população sobre a circulação de um anúncio nas redes sociais que divulga um suposto concurso público da Prefeitura com vagas na área de educação. A Prefeitura da Barra esclarece que não há, nesse momento, concurso público em andamento. Portanto, as informações divulgadas no anúncio não são oficiais. Outro ponto que chama a atenção é de que a peça publicitária utiliza um brasão diferente do oficial da Prefeitura da Barra, reforçando a necessidade de cautela por parte de usuários, né? E a população deve desconfiar de anúncios que utilizem o nome da prefeitura para divulgar concursos, vagas ou processos seletivos sem a confirmação nos canais oficiais. E dá uma recomendação ainda: não forneça dados pessoais, não realize pagamentos e não acesse links suspeitos antes de verificar a autenticidade da informação. Certo? O site oficial da prefeitura é www.barrabonita.sp.gov.br. É, cuidado, hein? Está aí, portanto, a Prefeitura da Barra alertando sobre um anúncio do falso suposto de um concurso público. Muito cuidado, gente, muito cuidado. Bom, gente, outros destaques que vamos conferindo. Vamos aqui conferindo outros destaques nesse nosso bloco local. Hoje volta à normalidade o atendimento no Salão Paroquial. lá da Santo Antônio. Tanto a igreja como o salão paroquial estão fechados ontem por dedetização. Hoje o atendimento é normal. Recado de Igaraçu do Tietê para o dia da multivacinação amanhã, hein? Aqui por Igaraçu, das 8 da manhã às 4:30 da tarde, em todas as unidades básicas de saúde, aqui por Igaraçu. O público-alvo, menores de 15 anos, certo? E levar a caderneta de vacinação, documento com foto e o cartão do SUS, se possuir, tá? Amanhã, a partir das 8 da manhã, tá? Mais uma aqui. Temos aqui ainda o detalhe. Gente, a campanha eleitoral já está liberada, hein? Campanha eleitoral já está liberada em todo o país. Candidatos, partidos, federações, coligações já podem realizar atos de rua e propaganda na internet. Mas sempre aquele detalhe, gente, respeitando as regras estabelecidas pela legislação eleitoral, hein? É, tem restrição. Você precisa saber se inteirar, principalmente candidatos aí, né? O quem trabalha para candidato, né? Os partidos, federações, coligações, né? Sempre ficar por dentro para depois não se complicar. Complicar a própria pessoa e o partido, certo? Propaganda eleitoral, lembrando mais uma vez, no rádio e na televisão, começa exatamente daqui a uma semana, na próxima sexta-feira, dia 28, hein? É, gente, é 28, tá lá, aqui nosso horário, aqui vai ser às 7 da manhã e também ao meio-dia, tá certo? É o horário eleitoral gratuito no rádio e na televisão, então, sexta-feira que vem, dia 28, vai até o dia 1º de outubro, ou seja, 3 dias antes do primeiro turno, tá? Primeiro turno das eleições esse ano aqui, que acontece aí o primeiro turno dia 4 de outubro, sempre o primeiro domingo de outubro e último domingo aonde tiver segundo turno, certo? Muito bem, aí tá aí, portanto, agora, eleição tem tudo, hein? Menos prefeito e vereador vai ter para todo mundo, né? Aí não vai complicar, sempre a justiça eleitoral, inclusive pede que para você, aqui pode colar, viu? Aí na eleição pode colar, leva o papelzinho para não se confundir aí com deputado estadual, federal, senador, governador, presidente. Leva a famosa colinha, que inclusive é a recomendação do TSE, tá? Temos aqui. Mais uma vez, gente, um recado para aquele chamamento público da Prefeitura da Barra através do turismo, que publicou um edital de chamamento. Quem tiver interessado em explorar as áreas durante o 8º Barra Rock Fest agora em setembro, tem área aí de bebida e alimentação, estacionamento, barraca de souvenir, pavilhão de exposição, área para comunicação. Tem que entregar as propostas, gente, até quarta-feira que vem, dia 26 agora, hein? Às 9 horas da manhã, tá certo? Lá no Departamento de Compras e Licitações da Prefeitura. Se tiver interessado em ganhar um trocadinho aí, vamos já então. Bom, o que nós temos aqui, gente? Mais os nossos recados aqui. Temos aqui, amanhã também a campanha de multivacinação em Barra Bonita, hein, gente? Amanhã na Barra, das 8 da manhã às 5 da tarde, lá no Centro de Saúde, no Postão, nos PAS da Coab, Vila Correia, Sonho Nosso, e no Pronto Socorro da Família, Iracema Petri, certo? Vacinação, vamos lá, hein, gente? Vacinação. Muito bem, muito bem. Temos aqui mais o evento do Barra Pet vem aí. É a sexta edição já, hein? A sexta edição do Barra Pet no dia 27 de setembro, hein? É o último domingo do mês, setembro. Lá na Praça Doutor Tatinha, Praça do Museu. Tá, vamos aí então. Vamos voltando a falar sobre o assunto ainda, dando os avisos, tá certo? E depois em outubro vem, gente, vem aí o 8º Encontro Internacional de VWSP2. É aquele encontro de colecionadores apaixonados por carros clássicos, né? E exemplares raríssimos de modelos mais icônicos já produzidos pela Volkswagen no Brasil, tá? Vamos voltar também a falar sobre esse assunto. Ah, gente, por falar em assunto, nós temos aqui um evento agora domingo na Barra, hein? Da Associação dos Pais, Amigos e familiares dos autistas de Barra Bonita está pedindo apoio, contando com a colaboração da comunidade para a chamada Festa da Família, agora no dia 23 e agora no próximo domingo, hein? Todo mundo sabe que essa associação é uma entidade sem fins lucrativos, né? Então tá aí, portanto, no próximo domingo agora, tá? Eu tenho um contato aqui, que é o 99133-8315, certo? Muito bem. Gente, tá aí, portanto, este nosso primeiro bloco. 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Gente, deixa eu me mandar um alô aqui pra galera que sempre nos acompanha aqui. Vamos dar um abração para todos e agradecendo sempre a preferência, né? Mandar um abração aqui pro Conrado De Marque Neto. É o Neto De Marque, né? Amigo Neto que está aniversariando, um abração, parabéns de todos nós. Um abração aqui para Maria Vioto, a Maria e o Marcos Oliveira, a Rose Soares, né? A Creuza Polônio, Vera Lúcia de Almeida, o Nilton Rossi, é, o Carlos Lazarinha, Ivete Chimenas, bom dia. Rita Parra, bom dia. Bom fim de semana para você também. Maria Gonzaga dos Santos, Edete Maia, Onivaldo Pérez, a Inês, a Carmen Borges, a Silvia Cifrada, a Dinalva, a Elizabeth Guimarães, a Carmen Borges, o Zé Périco, a Paula Ruda, o Alex Roberto, Cláudio Leandrini, está sempre ligado com a gente aqui, agradecendo aí sempre a companhia, né, dos amigos e amigas, né? Tá aí o abração. Que horas são, hein, gente? Já 11h26, vamos tomar uma aguinha e a gente volta já com mais notícias, inclusive no próximo bloco, com as notícias da região.
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1: Vamos nessa então, gente. 11h32. Vamos dar uma volta aqui pela região. Mais um homem é preso em Arealva, transportando droga na cueca em um ônibus que fazia a linha Bauru-Arealva. Parece repetição, mas é outro caso. Poucos dias após um caso semelhante na cidade, a militar e a civil de Arealva garantiram mais uma opção de combate ao tráfico de drogas no município. Certo? A PM recebeu uma denúncia sobre a possível chegada de entorpecente vindo de Bauru em um ônibus de linha. De posse das informações, policiais militares agiram com rapidez e realizaram abordagem ao veículo no momento que ele chegava a Arealva. Três homens que viajavam juntos foram fiscalizados. Durante a revista pessoal, os militares encontraram duas porções no formato de tijolo de maconha escondida na cueca de um dos passageiros, além de dinheiro em espécie. Com outros dois ocupantes, nada de ilícito foi encontrado. Na abordagem, o detido admitiu que foi a Bauru para comprar drogas e revender na cidade e isentou os acompanhantes de qualquer envolvimento. Eles confirmaram que não sabiam do transporte. O acusado foi conduzido à delegacia de Arealva e ficou recolhido. Gente, Mineiros do Tietê, show! Segundo rodeio festa de Mineiros do Tietê, mais uma etapa, né, do Circuito Central de Festas, da segunda edição do Rodeio Festa Mineiro do Tietê, que teve ontem à noite. Programação de shows com Lucas, Akira e Fábio, depois de uma noite de rodeio que abriu a festa. Tá aí, além de rodeio e de shows de graça, o público encontra praça de alimentação, parque de diversão, comerciantes locais e atrações para toda a família. E o detalhe, hein? É uma área, a área do evento é 100% coberta, hein? A programação continua hoje. Hoje e amanhã e também domingo. Temos aqui hoje Rodeio Fest e depois tem show com Jiraya Uai. Amanhã, final do segundo Rodeio Fest e tem show com Mariana Facundes. No domingo, desfile cívico, 9 horas da manhã, em frente à prefeitura. Depois vamos ter no próximo dia 29, uma missa em ação de graça pelos 128 anos de Mineiros, na Igreja Matriz. E no próximo dia 30, aquela cavalgada às 10 da manhã, a saída do portal de entrada da cidade. Está dado o recado e registrado o fato. Uma operação da Civil terminou com apreensão de drogas, dinheiro, equipamentos e uma moto com sinais de adulteração. Foi em uma residência lá em Itaju. No imóvel, os investigadores encontraram maconha e cocaína distribuídas em 65 microtubos, né? E o crack já dividido em 50 porções, prontinha para venda. Também foram apreendidos R$ 110 em dinheiro, balança de precisão, uma faca, um celular e um simulacro de arma de fogo. Uma moto também foi localizada com indícios de adulteração. O investigado, identificado com as iniciais RSB, de 28 anos, não foi encontrado durante a diligência. É certo? Todo o material foi recolhido. Mulheres voltam à casa de idoso e levantam suspeita de golpe. Duas mulheres foram detidas pela PM ontem após retornarem à casa de um idoso de 70 anos e levantarem suspeita de uma possível tentativa de golpe. Lá em Itapuí, a PM foi acionada pelo cupom depois de receber informações de que duas mulheres estariam novamente no imóvel. Elas disseram que eram vendedoras e que haviam ido até a residência para realizar a troca da válvula de um botijão de gás. O valor cobrado pelo serviço também chamou a atenção da polícia. Durante a averiguação, um celular foi localizado escondido em um compartimento interno de uma bolsa. Na análise preliminar, encontraram contas de serviços financeiros e de e-mails vinculadas ao nome do morador, além de uma relação com nomes e endereço de outros idosos. O morador contou que as mulheres já haviam estado na residência anteontem, permanecendo no local por cerca de 2 horas e meia. Segundo ele, naquela ocasião, elas também fizeram fotografias dele utilizando um celular. Ontem, as duas retornaram ao imóvel e novamente realizaram registros fotográficos. As partes foram encaminhadas ao plantão para esclarecimento. A autoridade determinou a apreensão de 4 celulares, mas depois, gente, todos foram liberados. É. A adega vira alvo de operação e 3 acabam presos por tráfico. Uma adega foi alvo de uma operação da Civil e 3 pessoas acabaram presas. A ação contou, além da Civil, com o apoio da Guarda Civil Municipal. O fato aconteceu em Lençóis Paulista. Os policiais cumpriram mandato em um estabelecimento lá na Vila Luizilo. Segundo as investigações, o comércio estaria sendo utilizado para a venda de drogas. Entre os presos estão 2 proprietários da adega e 1 funcionária. Durante a operação foram encontrados cocaína, maconha e crack, além de R$13.500 em dinheiro, apontado como de origem ilícita. A situação chamou ainda mais atenção porque o estabelecimento fica em frente a uma praça, frequentada diariamente por crianças, adolescentes e famílias. Os 3 envolvidos tentaram fugir e resistiram à abordagem, mas foram contidos e estão presos. A Dize invade esconderijo e encontra cocaína, haxixe e materiais do tráfico. Um homem de 22 anos foi preso em flagrante por tráfico de drogas ontem durante o cumprimento de uma busca em uma casa em Jaú. A ação foi da Civil por meio da Dize no Jardim São José. Durante as buscas, policiais encontraram 61 gramas de cocaína e 57 gramas de haxixe, além de uma balança de precisão e uma faca e um celular. Segundo o BO, o investigado indicou à polícia onde as substâncias estavam armazenadas. Os entorpecentes foram encontrados em um cômodo ocupado por ele, juntamente com os demais objetos apreendidos. As equipes também realizaram buscas em outro endereço, mas nada de ilícito foi encontrado. Diante dos materiais encontrados, o homem recebeu voz de prisão. Uma ação da Civil terminou com um casal preso e um adolescente apreendido ontem durante o cumprimento de um mandato judicial também com tráfico de drogas. Que coisa, não? Já ou como tem ocorrência de tráfico de drogas, né? Essa operação também da Dize, os investigadores recolheram cocaína, dinheiro e diversos materiais. Aproximadamente 60 gramas de cocaína, balança de precisão, uma faca com vestígio de cocaína, materiais para fracionamento, R$ 125 em dinheiro. Um homem de 38 anos e uma mulher foram presos em flagrante. Tá? É, gente, um adolescente foi encontrado também, 15 anos de idade. Hein? É. Gente, fraude bancária de 50 milhões. Hein? Uma operação interestadual da Civil contra uma organização criminosa suspeita do envolvimento de fraudes eletrônicas e desvio de dinheiro de contas bancárias cumpriu ontem 3 mandados de busca e apreensão em Bauru. É. Os mandatos foram cumpridos em endereços nos bairros Parque Santa de Virges e no residencial Parque Belas Artes. Segundo a investigação, os alvos teriam recebido contas bancárias, valores que são aproximadamente 200 mil, provenientes das movimentações financeiras que estão sendo investigadas. Durante a operação, os investigados foram conduzidos ao setor da Central de Polícia, onde prestaram esclarecimento. Os materiais eventualmente apreendidos vão ser submetidos à análise. Agora a investigação continua ainda sob responsabilidade da Civil e novas informações devem ser preservadas por causa do sigilo necessário para o avanço das apurações. Policiais civis da SIG, da Central de Polícia Judiciária de Bauru, prenderam em flagrante ontem em Piratininga um homem de 49 anos com arma de fogo e munição, além de pedras preciosas. A ação foi resultado de um trabalho de investigação que reuniu elementos indicando que o investigado estaria armazenando armas e munições em sua casa. A polícia representou à justiça pela expedição de mandado de busca. Durante o cumprimento, os policiais civis localizaram o homem no centro de Piratininga. Em seguida, a equipe foi até a casa dele para buscas. No primeiro momento, ele informou que não havia qualquer material no imóvel. No entanto, durante a vistoria, os policiais encontraram um revólver municiado, um carregador de pistola, diversas munições de calibre restritos, dois coldres, aparelho de telefonia móvel e seis pedras preciosas. As investigações também apontaram que o suspeito mantém contatos comerciais com pessoas do Paraguai, além de atuar em negociação envolvendo máquinas agrícolas. Falar em máquina agrícola, consta ainda que ele possui antecedentes relacionados a porte ilegal de arma de fogo e furto de máquinas agrícolas. Ele estava em liberdade, né? Na tarde de ontem, usando um pedaço de madeira, o proprietário de uma farmácia na Vila Industrial em Bauru espantou dois ladrões armados com facas que tentavam roubar o seu comércio. As imagens da câmera de segurança mostram os dois homens com capacete na cabeça entrando no local, numa farmácia, e ameaçando a proprietária com facas. Quando ela vai até o caixa para pegar o dinheiro e entregar para eles, o marido sai dos fundos do prédio com um pedaço de madeira na mão. E os dois correram, ficaram com medo, ficaram assustados. Deixaram até uma moto para trás. A PM foi acionada, chegou rapidamente e, com a ajuda de populares, localizou e deteve os suspeitos, né, nas proximidades de uma rotatória. Dois homens, um de 24 e um de 25 anos. Eles foram encaminhados para a delegacia. Dois acidentes em rodovias deixaram duas pessoas feridas entre quarta-feira e ontem. Em ambos os casos, os veículos invadiram pista contrária e provocaram colisões frontais em Getulina e Cândido Mota. O mais recente caso foi ontem, na Transbrasiliana, em Getulina. O condutor de um carro de 42 anos perdeu o controle, invadiu a faixa oposta e bateu de frente contra um caminhão. Com a força do impacto, o motorista do carro sofreu ferimentos graves e foi socorrido para a Santa Casa de Lins. Outro acidente ocorreu na tarde de anteontem, em Cândido Mota. De acordo com o BO, um carro invadiu a contramão e atingiu o motociclista de 27 anos. O condutor da moto foi socorrido e levado para o hospital de Assis. Não se tem mais detalhes desta ocorrência. Tá aí, portanto, gente, este nosso bloco de notícias aqui pela nossa região. 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Alô, Estiva! Hoje, 7 horas da noite, porta aberta, rumo à Estiva, hein? Vamos lá, com qualquer tempo, GT. Aquele ambiente gostoso, aquela comida deliciosa. Vamos lá para a Estiva hoje, 7 horas da noite, e vamos ter música hoje à noite com o Tiago Fontes e a Adriana, tá certo? Muito, tá feito o convite, portanto. Mandar um alô para a galera, quem que entrou aqui mais aqui, gente? A Dilene, a Isabel Custódio, Osni Igreja, muito obrigado a todos aí pela companhia. Gente, 11h45, toma mais uma aguinha e a gente volta com o nosso giro pelo Brasil e pelo mundo.
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1: Vamos nessa então, gente. Agora 11h51. Vamos dar aquela volta pelo Brasil, pelo mundo, com as notícias e as manchetes de agora, hein? Mendonça manda a Polícia Federal investigar vazamento de inquérito sobre Lulinha. Lulinha tinha comunhão de interesses com o lobista que negociava contrato com o governo, segundo a Polícia Federal. Lobista amiga de Lulinha diz em mensagem que Lula ofereceu cargo para ela. Aí os destaques. Empregadores suspeitos de matar homem por espancamento no Rio são indiciados. Vacina contra o câncer avança. Dono de jatinho que levou Toffoli ao Peru é o candidato mais rico das próximas eleições. Os nossos destaques. Homem é preso, gente, por agredir filha de 6 anos em elevador de prédio em São Paulo. Impressionante, não? Como é que pode, não? Não dá pra, não entra na cabeça, não. E o cara é advogado ainda. Um advogado de 44 anos foi preso ontem à noite, suspeito de agredir a própria filha, uma criança de 6 anos, dentro de um elevador em São Paulo. A agressão foi gravada por câmera de segurança do elevador de um prédio na Vila Siqueira, lá no bairro Vila Siqueira. As imagens mostram o homem puxando o cabelo da menina e a sacudindo, enquanto a criança fica sem reação. A garota foi agredida por mais de 30 segundos até o elevador chegar ao andar no qual eles moram. Imagens foram obtidas e mostram que um funcionário do prédio testemunhou o início da agressão antes da porta do elevador fechar. Testemunhas chamaram a polícia, que encontrou a criança e a mãe dela abrigadas no apartamento da síndica do condomínio. Aos policiais, a mulher contou que tinha acabado de chegar do trabalho quando ouviu, ainda à porta do elevador, o marido gritando com a filha dentro de casa. Ela disse que também foi agredida pelo advogado ao tentar intervir. O homem se trancou dentro de um dos quartos do apartamento e se recusou a abrir a porta para a polícia, que arrombou o local. As negociações para a saída dele no local duraram quase 2 horas. Ele foi atendido pelo bombeiros e encaminhado à delegacia. Foi preso em flagrante e devia tomar uma surra. Mas não essas de borrachinha, viu? Né? De pau mesmo, de paulada mesmo. Que coisa, advogado o cara é, não? Meu Deus do céu. Agrediu uma filha de 6 anos de idade, rapaz. Que coisa, não? Assassino do Comando Vermelho erra vítima e mata advogada em Maceió, diz a polícia. Temos mais aqui. Juros altos que sufocam Casas Bahia atingem concorrência. É o drama vivendo pelas Casas Bahia. Injeção contra o HIV chega à Inglaterra, mas Brasil fica sem acesso. A casa da cantora Gal Costa é vendida por 6 milhões e 700 mil e a disputa entre o filho e viúva chega ao fim. Presidente de rede de hospitais é acusado de crime sexual. Uma da política aqui, gente. Uma da política, vamos ver aqui. O deputado federal Guilherme Derrite, do PP, ele faltou a 84% das sessões da Comissão de Segurança Pública da Câmara este ano. O ex-capitão da PM, ele é candidato ao Senado por São Paulo. Derrite faltou a 22 das 26 sessões da comissão, da qual ele é membro titular, hein? E é candidato. E vai ser bem votado. Que coisa, não? Petrobras avança em negociação por blocos exploratórios em Gana. Empreendedor busca independência financeira, mas esbarra na falta de tempo. O dia D da vacinação de crianças e adolescentes ocorre amanhã em todo o território nacional. Você vai conferindo os destaques. Incêndio em galpão de recicláveis destruiu 15 carros na zona sul de São Paulo. Vamos conferindo mais uns destaques, mais algumas manchetes de agora. TSE cria equipe para proteger eleições de eventos climáticos extremos. Morre o homem que viveu 12 anos entre os lobos sem nenhum contato com humanos. Aos 80 anos, Paulista é a pessoa com síndrome de Down mais velha do Brasil. Suspeitos de cobrar para levar migrantes de Ceuta à Espanha são presos. Trem expresso atropela e mata 4 trabalhadores em uma estação no Japão. Ebola na República do Congo avança de forma exponencial, diz a ONU. A área afetada pela epidemia já é maior que a da França. Homem é condenado a 24 anos de prisão por matar cientista social no Rio de Janeiro. E foi pouco ainda, né? Foi, precisa ver se fica todo esse tempo, né? Esse é o detalhe das nossas manchetes de agora, né? Pelo Brasil e pelo mundo. Temos aqui ainda. Príncipe William e Kate não querem participar de retorno ao Reino Unido. Que confusão também que está essa família real, não? Que coisa. Número de candidaturas a deputado federal cai 28% nas eleições deste ano. Safra do café na Colômbia enfrenta queda de quase 10% em ano do El Niño. Gente, professora denuncia um instrutor por ser agarrada e mordida numa academia no Recife. É mole. Que coisa, não? Uma professora de 25 anos denunciou um instrutor de academia após afirmar que foi agarrada contra a própria vontade e mordida durante um treino. O episódio aconteceu no bairro Passarinho, zona norte do Recife, e foi registrado por uma câmera de segurança. As imagens mostram a aluna próximo a uma rampa quando o profissional se aproxima. Ela sinaliza negativamente com a cabeça e tenta se afastar, mas é segurada pela cintura. O homem a abraça, morde as suas costas e chega a retirá-la ao chão. Depois de ser solta, ela se afasta e utiliza um papel para limpar a região atingida. A mulher contou que o instrutor pediu um abraço, mas ela recusou e sugeriu apenas um cumprimento de mãos. Coitadinho. Vai ver que estava com vontade, né? Tá aí, portanto, gente, o nosso giro, as principais notícias e manchetes de agora pelo Brasil e pelo mundo. 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Muito bem. Gente, que horas são? 12:01. Tomar mais uma aguinha. E a gente volta no último bloco com o esporte e também o tempo.
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1: Começa então, gente, com os destaques do esporte. Olha, lembrando que a Copa do Brasil, vem aí a Copa do Brasil com as quartas e finais, hein? Os jogos de ida já a partir da próxima terça-feira, hein? Próxima terça-feira. Agora vamos com o Libertadores da América, oitavas de final, jogos de volta. Ontem, LDU e Mirassol empataram em 0-0. Nos pênaltis, a LDU venceu por 5-4, Mirassol está eliminado. O Corinthians venceu por 1-0, o Rosário Central da Argentina está classificado. Falta uma partida para encerramento das oitavas. Próxima terça-feira tem Independiente del Valle e o Tolima. As quartas de finais, o Corinthians vai enfrentar o Estudiantes da Argentina. O Fluminense pega o Platense também da Argentina. O Palmeiras enfrenta a LDU do Equador. E o Flamengo vai aguardar o vencedor do Independiente del Valle e Tolima. Agora vamos com a Sul-Americana, também a oitava, jogo de volta. Ontem, o Santos empatou no Equador com o Macará em 0-0 e se classificou. O Vasco venceu o Olímpia lá no Paraguai por 4-1, também se classificou. O Botafogo venceu o Cienciano do Peru por 1-0, mas perdeu o primeiro jogo de 6, né? O Botafogo do Rio está eliminado. Aqui também falta uma partida para fechar as oitavas, hein? Próxima quarta-feira, River Plate e Santa Fé. Nas quartas de finais, o São Paulo pega o Boca Juniors, o Atlético Mineiro enfrenta o Santos, o Cienciano enfrenta o Torque e o Vasco da Gama aguarda o vencedor de River Plate e Santa Fé. Certo? Muito bem. Agora, gente, o Brasileirão da Série B. Brasileiro da Série B foi encerrada a rodada. Muito bem. Agora, gente, o Brasileirão da Série B. Brasileiro da Série B.

0: parte finalzinho aqui do nosso programa. 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E quanto ao tempo, gente, as temperaturas em diminuição, né? Segundo o Climatempo, né? Hoje, amanhã e domingo, as temperaturas praticamente idênticas, sempre na média, hein? De 24 a 25 de máxima, ainda hoje 16 de mínima, amanhã mínima e amanhã e domingo deve cair para 12 ou 13 graus, tá certo? Como era previsto em praticamente todo o sul do Brasil, São Paulo, Paraná, Santa Catarina e Rio Grande do Sul principalmente, né? Muito bem, então também está sendo projetada aí a vinda de ventos, hein? Principalmente a partir de hoje à noite e no final de semana. Muito obrigado pela sua atenção, uma boa tarde e até amanhã às 7 da manhã.
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8: Você sabia que o seu cão tem mais chances de falecer devido a um câncer do que você? Pois é, pelo menos é o que diz aí um estudo da Universidade da Carolina do Norte, nos Estados Unidos, que revelou que um cãozinho tem 10 vezes mais possibilidade de desenvolver um tumor do que uma pessoa. Infelizmente, essa enfermidade está presente tanto em humanos quanto nos pets. Inclusive, de acordo com os estudos, essa é a principal causa de morte canina. A explicação disso, por incrível que pareça, é positiva. Graças ao avanço da tecnologia e da ciência, os cães estão vivendo muito mais. Uma pesquisa feita pelo Hospital Veterinário Sena Madureira, em São Paulo, mostrou que a expectativa de vida dos cães dobrou nas últimas décadas. E quanto mais idosos, mais propensos eles estão a doenças.
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4: Muito bem, hoje é sexta-feira, dia 21 de agosto de 2026. Vamos com as informações atualizadas do Giro de Notícias. O Instituto Nacional de Meteorologia emitiu um forte alerta devido à formação de um ciclone extratropical na costa do país. O fenômeno trará fortes rajadas de vento e queda brusca de temperatura para as regiões sul e sudeste. Defesas civis estaduais pedem à população que evite áreas descampadas e descarte estruturas instáveis nas próximas horas. No cenário econômico internacional, a dívida pública dos Estados Unidos ultrapassou a marca histórica de 40 trilhões de dólares. O montante acumulado representa o dobro do registrado nas gestões presidenciais anteriores de Donald Trump e Joe Biden. Analistas financeiros alertam sobre a pressão que esse teto trará para os juros globais ao longo prazo. O Tribunal Superior Eleitoral confirmou a presença de 7 grandes organizações internacionais para as eleições de 2026. A medida visa garantir o total transparência e auditoria externa do processo de votação em todo o território. Os observadores estrangeiros devem acompanhar o desenvolvimento técnico das urnas eletrônicas nos próximos meses. Eu sou Léo Nunes e essa foi as informações do Giro de Notícias, que volta a qualquer momento.
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23: Uma hora e 7 minutos.
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6: Oba! John Purdy, roteirista e produtor da clássica série animada Hey Arnold, disse que talvez teremos um reboot. Com certeza sim. O ambiente do negócio está sempre mudando, assim como as pessoas que tomam as decisões. É aquela história clichê, mas podem ter certeza de que estamos tendo conversas. E a princípio, não existem planos para um salto temporal significativo.
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9: Segundo a imprensa esportiva britânica, o atacante brasileiro Savinho possivelmente vai jogar no Tottenham e a negociação pode chegar a 100 milhões de euros, tornando-se então a maior venda da história do Manchester City. O Tottenham está de olho no brasileiro desde a última temporada.
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3: Muito bem, hoje é sexta-feira, dia 21 de agosto de 2026. Você bem informado com as informações do Giro de Notícias. A China, o conhecido fundador da gigante do setor imobiliário Evergrande, foi formalmente condenado à prisão perpétua. A sentença histórica ocorre após anos de investigações sobre fraudes financeiras e colapso de crédito corporativo. O caso da incorporadora abalou fortemente as estruturas do mercado financeiro e de imóveis no continente asiático. O Supremo Tribunal Federal tomou uma decisão importante e ampliou um alcance da Lei Maria da Penha no país. A partir de agora, o texto legal passa a incluir e punir severamente casos de violência política de gênero. A medida reforça a proteção às candidatas e detentoras de cargos públicos durante o atual período eleitoral. Com a paralisação nacional de 24 horas promovida pela Federação dos Bancários, teve início na madrugada desta última quinta-feira. Agências de diversas capitais, incluindo São Paulo, amanheceram com as atividades suspensas devido à mobilização. A categoria reivindica melhorias nos reajustes salariais e na maior participação dos lucros das instituições. Muito bem, essa foi as informações do Giro de Notícias, que volta a qualquer momento.
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13: 2 horas e 9 minutos. 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
4: Oba! Segundo a imprensa britânica, o festival Ozzfest está de volta. A próxima edição será realizada no mesmo estádio que recebeu, em 5 de julho de 2025, o show Back to the Beginning, que marcou a despedida de Ozzy Osbourne dos palcos com o Black Sabbath e muitos convidados. Lembrando que 3 semanas após esse festival, Ozzy morreu aos 76 anos.
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7: Você sabia que as formigas são insetos sociais e vivem em colônias de até 500 mil? Elas nunca dormem. Também com uma família desse tamanho.
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10: O craque Ronaldinho Gaúcho saiu da aposentadoria e vai jogar profissionalmente aos 46 anos. Ele vai jogar no italiano Ravenna, que disputa a terceira divisão do campeonato italiano. Segundo o empresário que controla o clube, Inácio Cipriani, a presença do brasileiro vai proporcionar uma visibilidade inédita ao clube e ajudá-lo a chegar à elite do futebol italiano.
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2: Muito bem, hoje é sexta-feira, dia 21 de agosto de 2026. Você bem informado com as informações do Giro de Notícias. O mercado financeiro global reagiu fortemente ao anúncio de Donald Trump sobre as novas guerras econômicas. O presidente americano prometeu impor um isolamento comercial sem precedentes contra o Irã. Países que formarem ajuda logística ou financeira a Teerã também serão alvos de pesadas sanções americanas. Um relatório recente divulgado pela Unicef apontou falhas graves na assistência de saúde a gestantes brasileiras. Segundo o órgão, a falta de anestesia e de informação adequada induz mulheres a trocarem de partos normais por cesáreas. O estudo cobra do governo federal melhorias urgentes na infraestrutura das maternidades públicas do país. No Distrito Federal, o longo período de estiagem severa provocou mais de 1.000 focos de incêndios em vegetações. O Corpo de Bombeiro atua em ritmo de plantão para conter as chamas que ameaçam áreas de proteção ambiental. O clima seco e a baixa umidade do ar deve continuar prejudicando a qualidade respiratória dos moradores locais. Muito bem, essa foi as informações do Giro de Notícias, que volta a qualquer momento.
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9: 3 horas e 7 minutos.
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6: 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A MTV norte-americana, ao divulgar a lista de indicados à premiação Video Music Awards, surpreendeu ao remover a categoria dedicada ao rock. O rock ganhou uma categoria no VMA em 1989. Na quinta edição da premiação. Lendas do rock já ganharam o prêmio da MTV. Aerosmith, Guns N' Roses, Korn, Metallica, Limp Bizkit, Pearl Jam e Linkin Park.
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5: 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Assim como os humanos, os cães também precisam se proteger do sol para evitar problemas relacionados à pele, incluindo câncer. Por isso, evite uma exposição prolongada à luz solar do seu filho de quatro patas, principalmente em horários quando o sol estiver mais forte, por volta do meio-dia.
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Oi, gente! Almanac Musical no ar, por aqui Eduardo Maidana. E hoje nós falaremos de Breakaway, canção que faz parte do álbum Another Place in the Time, da cantora Donna Summer, gravado em 1989. O hit foi lançado como último single do álbum, em 1991. Devido ao sucesso, a faixa ganhou uma versão remixada nos parâmetros do Eurodance. O remix não teve uma grande repercussão nos países de língua inglesa, mas foi super bem recebido nos países da América Latina, onde marcou posições em países como Peru, Argentina e Chile. No Brasil, o single veio acompanhado de um videoclipe que deu um empurrãozinho no desempenho da faixa nas paradas. Vamos relembrar?

0: Almanac Musical fica por aqui. Até a nossa próxima edição. Tchau.
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2: Olá, hoje é sexta-feira, dia 21 de agosto de 2026. Você bem informado com as informações do Giro de Notícias. O presidente da República defendeu publicamente o investimento no enriquecimento dos usuários em solo brasileiro. O chefe do Executivo ressaltou que o projeto visa exclusivamente a exportação e fins pacíficos da matriz. A declaração gerou amplos debates entre ambientalistas e especialistas do setor de energia nuclear estratégica. Dados do Ministério do Trabalho apontam que o Brasil registrou 1,8 milhão de acidentes de trabalho recentemente. O balanço compromete o período acumulado dos últimos 3 anos e meio de monitoramento das empresas. Setores de construção civil e de transporte de carga lideram as estatísticas negativas de sinistros no país. Uma operação da Polícia Federal mirou desvios de recursos financeiros da ordem de 30 milhões de euros. A investigação aponta que o montante bilionário foi retirado ilegalmente das contas de grandes bancos alemão. Mandado de busca e apreensão foram cumpridos em estados brasileiros para desarticular a quadrilha internacional. Eu sou Léo Nunes e essa foi as informações do Giro de Notícias, que volta a qualquer
0: momento. 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

tudo prontinho, vamos começar o Terra Querida recordando Chitãozinho e Choró. Vamos lá.

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7: Um evento realizado nessa quinta-feira, a FIFA definiu locais e datas dos jogos da seleção brasileira na fase de grupos da Copa do Mundo Feminina do ano que vem. Lembrando que o Brasil ainda não levantou a taça. As meninas vão estrear no Maracanã no dia 24 de junho. Que será a partida inaugural da Copa Feminina 2027. E no dia 29 de junho, a seleção brasileira vai jogar em São Paulo. E o terceiro jogo da fase de grupo será no dia 4 de julho, no estádio Mané Garrincha, em Brasília.
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16h29, é o Terra Querida. E nós vamos com música. Vamos recordar o Tião Carreiro e o Pardinho. Vamos lá.

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6: O melhor pré-requisito para uma educação bem-sucedida de gatos é o entendimento. Um bom dono de gato conhece seu companheiro animal. Gatos aprendem, mas não são fáceis de vestir como um cachorro. Eles mostram reações a chamadas especiais, reconhecem seu próprio nome e classificam corretamente os conceitos da linguagem humana. No entanto, eles nunca se comportam de acordo com a vontade humana, mas apenas de acordo com a sua. Se houver uma possibilidade, um gato gosta de sair ao ar livre. A castração evita a gravidez indesejada. Caso contrário, as gatas ficam grávidas até 4 vezes ao ano.
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16h42, é o Terra Querida. 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Nós vamos em frente, vai lá pro nosso companheiro Laurindo para recordar aí o caçula e o marinheiro. E depois, Lourenço e Lorival que canta. Vamos lá.

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17 horas, muito obrigado vocês que estão com a gente nessa tarde. Vamos agradecendo, Leonardo, um abraço, Leonardo, para toda a moçada aí, o Finato, muito obrigado, Laurindo, o nosso companheiro Jaca com a gente aí, vamos agradecendo e vamos mandando também para a rapaziada aí, os mecânicos aí na oficina do Fabinho, um abraço para o Fabinho e a toda a moçada aí, muito obrigado pela companhia de vocês. E vamos recordar aí o Pedro Bento e o Zé da Estrada que canta. Vamos lá.

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1: Muito bem, hoje é sexta-feira, dia 21 de agosto de 2026. Você bem informado com as informações atualizadas do Giro de Notícias. O cenário de educação pública acendeu um sinal de alerta com a divulgação de novos indicadores de ensino. O levantamento mostra que 6 em cada 10 alunos terminaram o ciclo escolar sem saber o básico de matemática. Apesar do aumento do índice de conclusão de jovens, a qualidade geral do aprendizado segue estagnada. No setor automotivo de luxo, a montadora italiana Ferrari anunciou a venda do seu primeiro modelo totalmente elétrico. O veículo é super exclusivo e foi arrematado por um comprador internacional pelo valor recorde de 207 milhões de reais. A transição marca uma nova era para a fabricante, tradicionalmente conhecida pelos motores a combustão. Uma promotora de justiça do estado do Amazonas morreu tragicamente por uma afogamento de uma praia em Salvador. A magistrada estava na capital baiana com o objetivo de participar de um importante congresso nacional. O trágico incidente gerou comoção entre os membros do Ministério Público e autoridades do Judiciário Estadual. Essas foram as informações do Giro de Notícias, que volta a qualquer momento.
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17 horas, 17 minutos. Muito obrigado pela companhia de vocês que estão com a gente nessa tarde. Vamos agradecendo. E vamos com música. Vamos recordar. Liu e Léo. Vamos lá.

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17h33, a hora certinha, vamos conferindo. 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Vamos com música. Vamos recordar o João Mulato e o Douradinho. Vamos lá.

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4: Em suas redes sociais, o tenista espanhol Carlos Alcaraz, atual número 2 do mundo, revelou que está recuperado de uma lesão no punho. E ele vai participar do US Open, último Grand Slam da temporada, a partir do dia 30 de agosto. Lembrando que Alcaraz se lesionou antes da disputa do ATP de Barcelona no mês de abril. E desde então, estava sem jogar.
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17h48, é o Terra Querida, né? Vamos em frente, vamos recordar o Craveiro e o Cravinho. Vamos lá.

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1: Nós vamos embora, chegamos ao final de mais um Terra Querida. Muito obrigado a vocês que estiveram com a gente. Um bom final de semana, saúde, alegria, muita paz a todos os nossos ouvintes. Segunda-feira, mais um encontro com nós. Um abraço, um bom final de semana. Até segunda-feira, às 4 da tarde, se Deus permitir. Até lá, tchau.

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3: Muito bem, hoje é sexta-feira, dia 21 de agosto de 2026. Você bem informado com as informações do Giro de Notícias. A Organização Médicos Sem Fronteiras denunciou um drone russo atacar deliberadamente equipes de socorristas na Ucrânia. A entidade internacional classificou os bombardeios repetitivos como violações graves aos direitos humanitários de guerra. Os relatos apontam que as equipes médicas foram alvejadas enquanto tentavam resgatar civis feridos em escombro. O ministro do Supremo Tribunal Federal, Alexandre de Moraes, suspendeu as visitas de um importante político preso. A medida restritiva impede contatos familiares diretos pelo prazo estipulado de 90 dias com base em novas investigações. A defesa do parlamentar classificou a decisão judicial como excessiva e estuda entrar em recurso cabível. Pesquisa eleitoral divulgada pelo Instituto Real Times Big Data mostrou que um cenário de empate técnico no Distrito Federal. Os dados avaliam as intenções de votos antecipadas para o cargo de presidência da República entre os principais contatos. O levantamento indica uma forte polarização regional entre os eleitores da capital federal neste ano. O navio cargueiro fundeado no porto de Barcarena virou alvo de graves denúncias ambientais nas últimas horas. A embarcação aguardava para receber 55 mil toneladas de manganês extraído de forma totalmente ilegal no país. A carga do minério está avaliada em cerca de 30 milhões de reais e deve ser retirada pelas autoridades locais. Muito bem, essas foram as informações do Giro de Notícias, que volta a qualquer momento.
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9: 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Os filhos do ator Robin Williams, Zelda, Zack e Cody, anunciaram que reativaram a conta do ator no Instagram. Eles recuperaram a conta na plataforma para preservar o legado do pai e combater a utilização indevida de sua voz e imagem por tecnologias de inteligência artificial. Williams completaria 75 anos neste mês.
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1: Olá, meus amigos, são 18 horas e 13 minutos desta sexta-feira. Sexta-feira com S. de Soares, meu amigo. Um abraço a todos, muito obrigado pela participação mais uma vez. É um prazer tê-los conosco sempre, com muito carinho. E esperamos que nós passamos hoje, embora aqui também baleado, a exemplo do resto da casa aqui.
2: Olha, viu?
1: É uma alergia brava.
2: É uma alergia. É,
1: alergia, Kaique.
2: É alergia responsável pelo Marcelo Marinello aí. Ele não usou máscara.
1: Passou para todo mundo.
2: Passou para todo mundo. Até a fubá, tá?
1: Não, a minha alergia mesmo, não é nada de resfriado.
2: Alergia.
1: Ela já está me acompanhando há uns dias, agora dá uma pioradinha. Também, né, com essas variações de temperaturas de dia para dia, é claro que a gente vai sentir os efeitos climáticos no nosso órgão fonético, aqui no falador. Mas a gente vai tocar assim mesmo, não tem problema nenhum, não. É um prazer tê-los conosco, tenham paz no coração. Mas a gente vai tocar assim mesmo, não tem problema nenhum, não. É um prazer tê-los...

0: nossos números de outrora. Quer dizer, que está na faixa aí do pertinho dos 2 mil, passando às vezes. Mas vamos botar aqui numa média de 2 mil, tanto para as respostas quanto também para as visualizações. Boa tarde, Kaique.
1: Boa tarde, Zé. Boa tarde a todos os ouvintes. Estamos chegando na faixa aí, Zé. Voltando a estabilizar. Tivemos uma recaída aí por causa de um... Não sei se foi algum probleminha que teve do...
0: Não, é o Facebook. Então. Que o pessoal participa ativamente com constância.
1: Constância?
0: Poxa.
1: Então, maravilha. Está ótimo. O Zé, essa pergunta aqui hoje... Eu não entendi muito bem aqui a primeira. Falou lá na Kaique, é a cara do pai. Aí depois, Cris Fubá. É a cara dele.
0: O que é?
1: Tem uma vírgula aqui, ó. Kaique é a cara do pai.
0: Ah, são vírgula. Duas perguntas.
1: Duas perguntas?
0: Eu digo, por exemplo, Kaique é a cara do pai. A Fubá fala assim. O que ela falou aí?
1: É a cara dele.
0: Não.
1: Não falou?
0: Tá faltando coisa aí.
1: Ele então. Se parece com a mãe.
0: Será que eu errei?
1: Ah, não, é a cara dele, vírgula, ele se parece com a mãe.
0: O que das coisas é vírgula aí.
1: Ah.
0: É, entendeu?
1: Entendi.
0: Então eu falo para Fubá, olha que impressionante, o Kaique é a cara do pai dele. E ela fala, tá, do jeito que ela fala, tá. É,
1: não tô parece com a mãe.
0: Não, tá, vírgula. É isso?
1: Vírgula, é isso daí.
0: Então, essa vírgula é para dizer que, entendeu? Concorda ou discorda do que eu falei para ela.
1: Ah, agora deu uma entendida na pergunta. Pensei que tava, essa vírgula aí tava para colocar na pergunta.
0: Você fala, por exemplo, assim, oh, mas o fulano de tal bate uma bola, hein? Ah, bate uma bola, vírgula. Joga nada.
1: Ah, entendi.
0: Entendeu o sentido da coisa aí?
1: Não, agora entendi.
0: São duas pessoas conversando. Eu digo para você, o Zé Maganha é um professor excepcional. É. Você fala, vírgula.
1: Vírgula.
0: O Zé Maganha é um bom locutor de rádio. Foi um bom diretor de banco. É um bom diretor da escola. Tudo bem, entendeu?
1: Entendi.
0: Agora o cara fala, Zé Maria é lindo, hein?
1: Zé Maria.
0: Você falou, o quê? Zé lindo, vírgula, Zé, rapaz. Puta cara feio. Pegou tudo pra ele de feiura. E assim vai. Então vamos lá, quais são os prêmios?
1: Lembrando, os prêmios são a nossa querida Air Fryer, o liquidificador, a pipoqueira elétrica, o cozedor de ovos elétricos. Esses daí são os prêmios que vão ser sorteados no dia 4 do 9.
0: Não. Ah. Ser sorteado semanalmente.
1: Semanalmente.
0: Hoje sai mais um sorteado.
1: Sai mais um.
0: A gente vai anunciar no dia 4 quem foram os vencedores.
1: Quem foi?
0: Ou os sortudos, né? É. Aqui não é disputa, é sorteio.
1: Sorteio. A primeira pergunta de hoje, Zé. Na frase, Kaique é a cara do pai, vírgula, Cris Fubá. É a cara dele, vírgula, ele se parece com a mãe.
0: Tem uma vírgula a mais aí.
1: Cadê?
0: Kaique é a cara do pai, Cris Fubá. Eu falando com ela.
1: Kaique é a cara do pai, aí vírgula.
0: É a cara dele, vírgula. Ele se parece com a mãe, tá ironizando aqui.
1: Ah. A palavra vírgula indica favorecimento ou contrariedade?
0: Aí que tá. Kaique é a cara do pai. Menino bonito. Né, Cris? E ela responde: a cara do pai, vírgula. Ele se parece com a mãe dele. Entendeu?
1: Indica
0: ela, ela tá concordando ou tá discordando?
1: Ah, eu acho que tá discordando aí, pelo jeito, Zé.
0: Tá sendo contrário ou a favor?
1: Eu acho que tá sendo contrário.
0: Então essa é a primeira pergunta.
1: Eu acho. Primeira pergunta. A segunda pergunta. O PIB brasileiro foi de 12,7 trilhões em 2025. E o país acumula hoje déficit de 10,1 trilhões. Do PIB brasileiro.
0: Tem-se 1 trilhões. Ah, tá certo.
1: 10,1?
0: Tá.
1: Beleza. 10,1 trilhões do PIB brasileiro. São Paulo contribuiu com 31,5% ou 10%?
0: É, veja bem como é que as coisas são, hein? Quando o outro saiu, deixou tudo com o plano azulzão bonito. O outro aí, seu parente, chegou agora. E Deus que ajude que saia.
1: Seu parente.
0: Ele. A gente

0: arrecada 12,7, mas agora já estamos devendo 10,1 trilhão. Quer dizer, vai ter mais um ano para pagar esse 10,1 trilhões e o lucro vai embora. Por isso que o pessoal, os economistas estão preocupados, que a coisa pode piorar muito em 2027. As empresas estão fechando em grande número, umas estão pedindo aí um acerto com o governo, uma ajuda financeira para ver se corre nos trilhos de novo. O juros está exorbitante, as pessoas não têm mais poder de compra e cada dia que passa a coisa vai ficando mais preta. Então a pergunta aqui, e São Paulo contribui com 31,5% desses 12,7 trilhões ou 10%? O que você acha? Chuta aí.
1: Eu acho que ele... A cidade de São Paulo, acho que ela ajuda com 31,5.
0: Você acha?
1: Acho que é um número mais quebrado. Acho que não é tão 10% aí.
0: É. São Paulo tem 40 milhões de pessoas, quase 44. E é o que move o país.
1: Mas é o estado. Porque, no geral, né? Como estado é que funciona? São Paulo. Ou é a cidade de São
0: não,
1: Paulo?
0: No geral, estado inteiro.
1: Estado inteiro, ah tá.
0: É. Veja bem como é que funciona a coisa. Agora, cada estado contribui com tanto. Aí vai lá para o governo federal, eles pegam e dividem para os 27, os 26 estados e o Distrito Federal. Divide, hein? Desses 31% aqui, você sabe quanto vem para São Paulo? 8, 9%. Quer dizer, o São Paulo trabalha para repartir o dinheiro com as pessoas, ou com os estados, digo, que às vezes não trabalham nem rendem tanto, como os estados do Nordeste. O que é natural. Federalismo é isso. A gente trabalha, faz um bolo e reparte para todo mundo e para todo mundo se dar bem. Só que acontece o seguinte, lá em cima do Nordeste, 60% das pessoas recebem Bolsa Família. E é o lugar onde as pessoas menos procuram emprego. E por aqui para baixo também, no centro também, mas lá a situação é mais acentuada. Entendeu?
1: Entendi, Zé.
0: Então, federação. Tudo que é federação, você faz um, põe tudo num jacaré e separa um pouquinho para cada um. Se você botou lá, por exemplo, São Paulo botou lá um trilhão, ele vai receber aí muito menos que aquele que ele colocou lá. É para um estado ajudar o outro. Quer dizer, um acerto aí para melhorar as condições de vida da população. Tá certo?
1: Certo.
0: Então tá. Você não falou os prêmios, né, Caio? Claro que o pessoal gosta de saber. Mas falou assim.
1: Vou repetir aqui.
0: Fala de novo.
1: Pode repetir, repetindo aqui. A nossa querida Air Fryer, o liquidificador, a pipoqueira elétrica e o cozedor de ovos elétrico. Esses são os prêmios.
0: Eu não sei se você parou para pensar nesse cozedor.
1: Cozedor eu também achei.
0: Também de cozinha, não seria cozedor?
1: Eu já vi
0: aqui na internet, também é cozedor mesmo.
1: Eu ia falar errado ainda, eu acho que nem existe isso aí. Cozinhador de ovos. Será que não?
0: Eu acho melhor.
1: Cozinhador de ovos? Eu acho que seria melhor, mas acho que nem é certo na língua portuguesa, não, eu não sei.
0: Cozinhador é.
1: Cozedor é?
0: Cozinhador.
1: Cozinhador também
0: vem de
1: é?
0: Cozinha, deriva da palavra cozinha.
1: É.
0: Não é que eu vou falar se é cozedor, teria lógico que eu falasse cozidor.
1: Cozidor?
0: É. Teria, mas não tem na língua portuguesa essa palavra. Eu já vi, você pensa que eu fiquei parado, é?
1: Você também ficou.
0: Já
1: deu uma estranhada.
0: Ah, não, mas a língua portuguesa ela é traiçoeira.
1: Traiçoeira.
0: Ela é muito rica. Então, conforme você fala, você está falando besteira.
1: Ô, Zé, chegou o áudio aqui do Paulo Soares.
0: Vamos lá.
1: Que mandando aqui. Vou soltar aqui. Só um minutinho. Aí.
2: Muito boa noite, Marcelo. Muito boa noite, Zé Maria. Boa noite a todos os nossos amigos. É, Marcelo e Zé. Quando mais jovem, eu sonhava, eu queria ser, primeiro, três profissões que eu adorava. Primeiro, policial. Segundo, locutor de rádio. E terceiro, engenheiro. E foi assim. Um dia minha mãe me falou, meu filho, vai estudar para ser engenheiro. E optei por ser funileiro. Tá vendo como que as coisas?
0: Terminei.
2: Hoje, aos meus 44 anos... não consigo fazer muito mais coisa, mas tá valendo. Boa noite, Newton, Carlos, Júnior, a Sandra, a Eva das Neves e esse pessoal todo maravilhoso aí. Eu, Paulo Soares, desejo a todos um ótimo e maravilhoso final de semana, tá bom? Grande abraço.
0: Esses caras, Kaique, eles gravam antes do programa começar. E o Marcelo, gostam tanto do Marcelo que ele não tanto aqui falando.
1: Já
0: não
1: dá pode, boa noite para ele.
0: Pode falar, mas suprimiram você, o Paulo aí, suprimiram você. Eu sei que está aqui hoje. Ô Paulão, confira antes de falar, viu?
1: Já tem mais áudio dele aqui também, soltando.
0: E agora...
2: Só por causa dessa foto que eu te mandei, eu vou cantar uma musiquinha. Não sou bom de cantar, eu sei de falar, mas está valendo. Lixa, lixa, todo dia, que agonia. Lá no meio da oficina, que maravilha. Ah, cadê os aplausos aí, pessoal? Ótima sexta. Sextou com S de Soares. Alegria sempre. Abraço novamente.
0: É.
2: Ah, já ia me esquecendo. Muito boa noite, Kaique, também, tá? Você alegrou essa semana e deu uma força na mão aí, né? Não é força na mão, força na roda. Mas tá valendo. Abraço, Kaique.
0: É, muito bem. É, funileiro tem alguma semelhança com engenheiro. As duas terminam em eiro. Até que ele não mudou muito, né?
1: Não mudou. Só uma especificação da área aí.
0: É, quando tem um lugar difícil de lixar, eu falo assim: ah, se eu fosse engenheiro, ia fazer tudo diferente para o judiar do funileiro. E é assim mesmo, tem uns carros cheios de curva, cheios de que é problema, viu, Kaique?
1: Carro...
0: É mais fácil você trabalhar com um carro que nem o seu, que é quase tudo plano, do que você trabalhar com um Volkswagen, funileiro.
1: Funileiro?
0: É tudo cheio de curvas, você tem que caprichar para não ficar defeito.
1: Ah, mas hoje em dia todos os carros estão assim, né, Zé? Cheio de 9 horas. É complicado.
0: Não, mas nós, eu tenho os carros que são retos.
1: São retos. O golzinho, por exemplo, o gol quadrado é facinho de fazer, não é?
0: Não, mas o bolinho também. O bolinho é só ali na parte de Paranama, essas coisas aí fora. O resto é tudo retinho.
1: Então, dá pra ir. Os dois é o funileiro e o... Como que fala? O engenheiro. Um cuida da casa e outro cuida do carro. O carro é praticamente uma casa.
0: De fato.
1: Dá pra isso.
0: Custa uma casa quando você vai ver no final do mês.
1: É bem isso.
0: Gasolina, mesmo. Oficina, funilaria.
1: IPVA.
0: IPVA, licenciamento. Ixi, vai ver. Vai.
1: Vira um membro da família o carro.
0: É um filho mais velho. E você tem que pagar, não tem como.
1: É, se não pagar. É. Aí.
0: Eu esqueci de licenciar o Porvinha ontem que eu me lembrei. R$185,55. Só para licenciar, fora os IPVAs ficaram mais de mil. Aí judia, né? Mas fazer o quê? Ninguém se mandou você nascer pobre? O que eu vou fazer? Não tem jeito.
1: Nasceu no Brasil, né, Zé?
0: É, nasceu no lugar errado.
1: Não tem jeito.
0: Né?
1: Nasceu no lugar errado já.
0: Para efeito de finanças, eu gostaria de morar em San Marino. Sabe quanto é o salário lá?
1: Qual que é? Não sei.
0: R$40.000 por mês.
1: R$40.000?
0: É.
1: Nossa.
0: O nosso é 1.600. Daria 30 vezes menos. Dá 30 vezes menos o nosso. Tá?
1: Não.
0: Vamos morar
1: só
0: lá?
1: Por Deus. Vamos lá. Vamos.
0: Então vamos. Tem mais alguém aí?
1: Eu ia pra Suécia. Chegou o áudio do Leonardo Antunes, é.
0: Oba, manda aí. Fala, Leonardo.
3: Olá, meus amigos. Um abraço pra todo mundo aí da rádio. Zé Maria, Marcelo, Kaique. Abraço pra toda a equipe da rádio. E também para os nossos amigos que estamos sempre junto aí. Bom final de semana e sextou. Chegamos ao final de mais uma semana.
0: Graças a Deus.
1: Zé, também o Marino, mandando aqui boa noite, Zé Maria. Kaique Marcelo, também mandando aqui no WhatsApp. Ele não mandou áudio, somente isso. Ah, o Júnior Bernardino também mandou um áudio, vou colocar aqui para tocar.
4: Boa noite, Kaique. Boa noite, Zé. Boa noite, Marcelo. Boa noite, Newton Rossi, Sandra Foliani, Carlos Lazarim, Eva das Neves, Paulão Soares, Maguila, Leonardo Antunes, professora Janete Isola, Nandão, seu Vicente Ferrari, Marisa Calçone e a todos os amigos ouvintes da Cidade FM. Um ótimo final de semana a todos. Abraço, meus amigos.
0: Um abraço, Paulo Júnior. Um abraço para o Leonardo também. Paz para vocês aí.
1: Eva das Neves também chegando aqui, Zé.
0: Oi, Eva.
5: Boa noite, Zé. Boa noite, Kaique.
1: Boa noite.
5: Boa noite, Marcelo. Ô, Kaique, eu vou mandar a resposta escrita aí, tá? Você vê, lê pro Zé pra mim, por favor.
1: Beleza.
5: Boa noite, Sandra. Boa noite, seu Milton. Boa noite, Paulão. Boa noite, Júnior. Um abraço da Eva das Neves. Boa noite. Tudo bom, Zé? Como você tá? Tá tudo bem?
0: Tô com a garganta pegando fogo, de alergia.
1: Ô Zé, ela mandou aqui 31,5% e contrariedade.
0: Certo.
1: Mandou aqui.
0: Tá registrado.
1: O Algar também chegou também do Carlos Lazarim. Chegou bastante mensagem.
0: Tamo por cima, hein? Boa noite.
6: Boa noite, Zé Maria, Kaique.
1: Boa noite.
6: Pra todos nós aí, todos os ouvintes e todos os participantes. Deus que abençoe todos nós e nossos familiares. Uma ótima noite a todos. Fiquem todos com Deus. Abraço. É o Carlos Lazarim. Boa noite, Dr. Ross. Deus que abençoe você e sua família. Boa noite, Dona Marcela Guti, Leonardo Antunes, Paulo Sérgio, Júnior Bernardino, Eva das Neves e as Irmãs Neves. Fiquem todos com Deus. Tá dando um nó, Marcelão.
0: Bicho é forgado, viu, Cardão?
1: Aí falou que tá com dor de garganta hoje.
0: Isso, tá falou. Tomando chazinha que a Lu prepara. Dá uma sentada no lombo dele pra ficar molestado rapidinho.
1: É igual aquele, a imagem de o Júnior lá, Zé. Aquele remédio, Três Sonhos.
0: Três sonhos
1: três e sonhos.
0: Um pão com mortadela.
1: Pão com mortadela.
0: É uma beleza, o cara rindo de alegria com o termômetro na boca.
1: Termômetro, é uma miojo também agora.
0: Ah,
1: também.
0: Marcelo, entramos no licença. Miojo.
1: Zé,
0: pração,
1: também.
0: Abração pra você e pra Lu.
1: Chegando lá também da Joana.
0: Manda lá.
7: Boa noite, Zé. Boa noite, Joana. Kaique. Joana das Neves. Nossa, está escrita.
0: Você tem que falar, gente.
1: Ela mandou aqui 31,5% e contrariedade.
0: Tá bom. Beleza. 18:31. Cadê a Dita? Não apareceu ainda?
1: A Dita ainda não chegou, Zé.
0: Não
1: chegou a dica dela ainda.
0: Bom, deixa eu repetir a primeira pergunta aqui, porque tem gente que pode estar fazendo confusão. Na frase, eu, por exemplo, eu digo para Fubá. Fubá, o Kaique é a cara do pai. Ela olha com aquela cara de desconfiada dele e fala assim, cara dele, vírgula, ele se parece com a mãe dele. Então, esse vírgula aí quer dizer que ela está favorecendo a minha pergunta ou está contrariando a minha pergunta? E o nosso PIB foi de 12,7 mil trilhões. Sabe o que é 12,7 trilhões, ou Kaique? 37
1: milhões.
0: 12.
1: É bastante coisa, Zé.
0: 12 trilhões é o 12 com mais 12 zeros para frente, à direita dele. No caso aqui vai dar 11, porque tem um 7 aqui que substitui o zero.
1: É, só ficou com os 2.700. Ficamos,
0: né?
1: Ficamos só com isso.
0: 10 trilhões é o 10 com mais 12 zeros para frente. 6 zeros é milhão, 9 zeros é bilhão e 10 zeros, aliás, 12 zeros, trilhão. 15 zeros é quatrilhão e aí vai. Depois vê o quintilhão, vê o sextilhão. É número que não acaba mais, hein?
1: Não acaba.
0: Muito bem.
1: Na matemática não tem.
0: Não tem fim. Não, não tem fim. Numeração não tem fim.
1: Ô Zé, você falou aí, ela chegou. A Dita das a Neves. Dita. Mandando.
0: Oi, Dita.
1: Vou chegar aqui, o áudio.
8: Boa noite, Zé. Boa noite, Kaique. Dita das Neves. Minha resposta mandando escrita.
1: Também, todo mundo mandando.
0: DNA.
1: 31,5% e contrariedade.
0: O DNA das Neves.
1: DNA das Neves. Manda tudo.
0: Bom, Kaique, são 18:33. Aqui do meu lado tem a Janete Zola, 31,5. Claudinha e Adriana, que estão participando muito esses dias. 31,5, Dona Cida Ferrari, 31,5 também, o Júnior igual, a Dona Cleide Olivato, contrariedade, o Claudinho Adriano Oliveira, 31,5, a Cida Ferrari de novo, contrariedade, o Júnior Bernardino, 31,5, a Dona Cida voltando, o Cláudio também respondendo a mesma coisa, chegando também agora a Creuza Polônio, contrariedade, a Dona Cida eu vou pular, Júnior Bernardino já foi, Creuza Polônio de novo, Dona Cida, Claudinho. Dona Cida Ferrari está participando muito, hein? Dona Cleide Olivato, que está bem também. A Janete Zola, ela está mais devagar, viu? Está mais de leve, está mais espalhadinha aqui, porque ela sabe que pode ser trancada daqui a pouquinho pelo Facebook. Dona Cida Ferrari, 31,5. Creuza Polônio, contrariedade. Dona Cida de novo, Claudinho outra vez. Essa aqui é uma página que eu tenho. Deixa eu dar uma olhadinha aqui nessa outra página, ver que pé que está. Leonildo Venâncio, um abraço, Ana Leonildo, para a senhora e para o João. O Claudinho Vicente Ferrari, o homem que tinha cara feia, comecei a falar que fazia cara de bravo, agora é só sorrir. Melhor, viu, seu Vicente? Sorria. Não fique bravo, não quer perder tempo. Aumenta a pressão. A Janete Zoli, Cleide Olivato, Fátima Ferrari, também da família Ferrari, a Leonilda Venâncio, a Sandra Pulini. A Sandra está devagar hoje, porque normalmente ela vem com bastante força. Ah, o Claudinho Adriana. E é esse pessoal que está chegando por aqui. Seu Vicente de novo. A Leonilda Venâncio, a Sandra Pulini. A Sandra, Dona Leonilda, Claudinho, Adriana. Quem mais aqui? Dona Cleide Olivato está participando muito. Sandra Pulini, Janete Zola. E está corrido aqui, Marcelo.
1: Zé,
0: Marcelo falando mal de nós, né?
1: Chegando aqui a Luzia Mendes, dando boa noite aqui pra gente. Mesmo? Luzia Mendes, o Claudinho Adriano Oliveira.
0: Ô, Luzia, o boa noite só não vale. É um prazer ter você conosco aqui. Muito boa noite para você também. Vamos ver se refresca um pouquinho hoje, está muito quente. Mas você tem que responder para participar do sorteio de cada semana. E os ganhadores vão ser anunciados no dia 4 de setembro. Não nessa semana que vem agora, na outra. Tá? Responde aí.
1: Só mandar uma das respostas aí, já está contando já.
0: Não tem preocupação de acertar ou de errar.
1: Que todo mundo erra às vezes.
0: É só para valorizar a premiação, porque senão fica muito vazio, né? Acho melhor assim.
1: É. José Leonilda Venâncio dizendo aqui 31,5, Vicente Ferrari 31,5, Claudinho Adriana Oliveira, contrariedade, Márcio Alessandro Almeida, contrariedade, Carlos Azarim 31,5, Márcio e Alessandro Almeida 31,5, Claudinho Adriana Oliveira, contrariedade, Carlos Azarim dando aqui boa noite, Newton Rossi, Deus abençoe você, o Sandra Pulini 31,5, Claudinha Adriana Oliveira, 31,5. Creuza Apolônio, contrariedade. Fátima Ferrari, 31,5. Sandra Pulini, 31,5. Carlos Arim, contrariedade. Vicente Ferrari, 31,5. Claudinha Adriana Oliveira, contrariedade. Luzia Mendes. Escreveu o nome dela aqui, ô Zé.
0: Não, Luzia tem que responder. Ah. Luzia, responde aí. Para participar do sorteio, senão só isso não vai dar para participar. Tem que ter uma resposta, pelo menos.
1: A Creuza Polônio, contrariedade. Creuza Polônio, 31,5. Claudine Adriana Oliveira, contrariedade. Leonida Venâncio, contrariedade. Cleide Olivato, contrariedade. Cida Ferrari, 31,5. Sandra Pulini, 31,5. Claudine Adriana Oliveira, 31,5. Leonida Venâncio, contrariedade. Sandra Pulini, 31,5. Cida Ferrari, 31,5. Por enquanto é isso aqui, Zé. Tá mandando no meu.
0: É, conforme a hora chega um pacote, daqui a pouquinho você começa a ver tudo. Em casa eu faço isso. Aí aparece muita gente que não é mencionada aqui. A Luísa Mendes. Ou Luzia ou Luísa? Sumiu.
1: Luzia.
0: Ô, Luzia, responde a pergunta. Não é para você responder seu nome. Responda a pergunta. São duas. Lê no cabeçalho aí. É mais fácil. É, a Sandra Pulini está por aqui também. Está participando bem. Ela foi a última a ganhar a Air Fryer no sorteio passado. Dona Leonilda também está chegando bem hoje. A Creuza, como sempre, também. E assim vai. São 18 horas e 38 minutos, 18h38. Nós temos até agora, Kaique, 565 participações. Talvez chegue a 1000, mas está meio devagar pelo dia hoje, viu? Segundo e sexto, o pessoal dá uma participada mais de leve. Mas está andando, está beleza. Bom, vamos tomar uma aguinha?
1: Tomar aguinha.
0: Porque hoje eu estou baleado.
1: Hoje tem que refrescar a garganta, né, Zé? É. Pelo amor de Deus. Vamos lá.
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10: Mantém atividades para o seu pet. O bem-estar físico e comportamental do seu pet pode ser conseguido com uma dedicação de tempo para brincadeiras e com exercícios. Caso ele não tenha diversão proporcionada por brincadeiras e atividades, você pode ter em sua casa um bichinho depressivo ou entediado, que tornará também a sua saúde mais frágil, tadinho.
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0: 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Obrigado pela sua audiência, obrigado pela participação no dia a dia. Marcelo, repouse aí, toma um chazinho de camomila, que dá sono, viu? É uma maravilha.
1: Você que pensa, Zé. Você já deve estar maratonando já uma série aí. Deve estar terminando Dr. House, Zé. Certeza.
0: Será?
1: Pelo amor de Deus.
0: Ele gosta dessas coisinhas aí?
1: Não, pior que não. Dificilmente ele assiste. Eu que tô assistindo Dr. House. Tô assistindo faz um tempinho aí.
0: Existe isso aí ainda?
1: Eu gosto.
0: Não, era o manco lá, né?
1: É, aquele lá que anda com o manco aleijado.
0: É.
1: Aí vai tudo procedimento médico. Viciado em Vicodin.
0: Faz tudo errado e dá certo.
1: Tudo errado e dá certo.
0: É assim mesmo. Conheço muitos médicos assim.
1: É grosseiro também?
0: Bonito, tem uma educação fabulosa.
1: Só por Deus.
0: Não dá mancada nunca, viu?
1: Nunca.
0: Toda vez.
1: Só da perna. Só dá mancada com a perna.
0: Pois é. Ô, Kaique, deixa eu repetir a pergunta aqui. Que às vezes tem gente chegando agora, chega mais tarde em casa. Então a primeira pergunta é essa aqui, ó. Eu tô conversando com a Fubá, hein?
1: Beleza.
0: Fubá, Kaique é a cara do pai, não? E ela responde: é a cara dele, vírgula. Ele se parece com a mãe. O pai é feio pra caramba. Teve sorte de puxar pra mãe. Vou puxar a mãe.
1: Olha, então,
0: essa palavrinha não é o sinal de vírgula, não. É a palavra vírgula mesmo que tá mandando aqui, ó.
1: O rosto eu puxei pro meu pai. O rosto eu puxei pra minha mãe. Agora o cabelo, Zé, puxei pro meu pai. Tô condenado já. Já vou ficar só com os fiozinhos dele aqui, ó. Só a bituquinha aqui.
0: Às vezes não, tem nada a ver.
1: Ah, eu acho que vai acabar acontecendo. Tá dando uma quedinha aí. Acontece.
0: Nada a ver.
1: Vou ficar barbudo, depois careca, Zé. Parecendo um ancião.
0: Ô, Kaique. Cabelo, se fosse bom, não dava na palma da mão, né?
1: Não dá. Olha.
0: É sério.
1: Por que? Você acha que não é bom o cabelo, Zé?
0: Ah, tem que pentear, tem que cuidar, tem que lavar.
1: Ah, mas é bom, Zé. Dá um charme na pessoa.
0: Virou moda. O cara não tem cabelo aqui em cima, já rapa tudo com
1: gilete. Rapa tudo.
0: Fica brilhando, fica bonitinho. Conheço um monte, aliás, muito amigo meu que faz esse serviço aí. O Newton Rosmendo faz na testa só. Só aqui na testa, que já tem uma entrada grande aqui, ó.
1: Já tá, já.
0: Ele era cabeludo, rapaz. Você viu aquela foto da minha formatura com ele?
1: Eu vi.
0: Você lembra?
1: Vi, lembro.
0: O meu cabelo era crespo e bastante vistoso. Vai passando o tempo aí, ó.
1: Passa o tempo, cai. Olha, inacreditável.
0: O Cocoruto aqui. Cocoruto já era.
1: Pois só resta a lembrança, né, Zé?
0: Só.
1: Só a foto.
0: O retrato, né?
1: Retrato.
0: Muito bem. A Leonilda Venâncio tá participando bem. Olha, Leonilda, Cleide, Leonilda. Cleide Olivato, tem só dar uma incentivada. Leonilda, Cleide Olivato, Leonilda de novo, Cleide Olivato, estão disputando aqui, ó.
1: Turma, dá um engate.
0: Leonilda de novo, Leonilda, Cleide Olivato, estão brigando as outras. Agora entrou aqui por meia, Creuza Polônio, José Roberto, Cristina de Albu e Matos, esse é o cara, esse é o amor da nossa Fubá. Leonilda Venâncio, Creuza Polônio, olha, rapaz, agora está aumentando isso aqui, mas o Kaique. Cleide Olivato, Leonilda, só está dando elas aqui.
1: Só dá elas.
0: Olha só, Creuza de novo, Creuza outra vez, Leonilda, Cleide Olivato, Leonilda Venâncio, Creuza Polônio, Leonilda outra vez, não para. Creuza Polônio, Cleide Olivato, Leonilda, Cleide Olivato. Tá vendo?
1: E o Nilton, Zé, o Nilton ficou lá pra cima. Que deu boa noite bem no comecinho lá. Depois disso, sumiu aqui nos comentários, Zé.
0: É, ele tá quietinho hoje, né?
1: Tá quietinho.
0: Não fez graça.
1: Acho que ele tá com saudade do meu pai, Zé. Ele deve estar mandando mensagem lá pra ele lá.
0: Ô, Nilton, um abraço pra você, pra Lini, pros três filhos e pros dois netinhos e pras três netinhas. Mulherada tá mandando aí já, hein?
1: Tá, vai indicar um tempero de miojo pro meu pai.
0: Dá uma receita. Muito bem. 18h50. Vamos dar uma batida aqui nas notícias que você me deixou. Pra gente ver que às vezes tem coisa importante que a gente, infelizmente, não tem tempo de dizer. Bom, essa é uma das coisas. 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Atenção para essa notícia aqui. A Prefeitura alerta sobre anúncio falso de suposto concurso público. Não entra, não dá documento, não paga taxa, que você vai dançar, hein? Eu já li a notícia por cima aqui. A Prefeitura alerta a população de Barra Bonita, né? Alerta a população sobre a circulação de um anúncio nas redes sociais que divulga um suposto concurso público na Prefeitura de Barra Bonita com vagas na área da educação. A Prefeitura esclarece que não há, neste momento, concurso público em andamento. Portanto, as informações divulgadas no anúncio não são oficiais. Outro ponto que chama a atenção é que a peça publicitária utiliza um brasão diferente do oficial da Prefeitura da Estância Turística de Barra Bonita, reforçando a necessidade de cautela por parte dos usuários. E atenção mais uma vez, a população deve desconfiar de anúncios que utilizem o nome da Prefeitura para divulgar concursos, vagas ou processos seletivos sem confirmação nos canais oficiais. Não forneça dados pessoais, não realize pagamentos e não acesse links suspeitos antes de verificar a autenticidade da informação. Para acompanhar informações oficiais sobre concursos públicos, processos seletivos e demais ações da Prefeitura, consulte exclusivamente os canais oficiais. Instagram, arroba Prefeitura de Barra Bonita SP. Facebook, Prefeitura de Barra Bonita, site oficial. www.barrabonita.sp.gov.br. A Prefeitura reforça seu compromisso com a transparência e orienta a população sempre que verificar a origem das informações antes de compartilhá-las. Não vai aí não se entusiasmar que você vai fazer um concurso, vai ter um emprego bom na Prefeitura, que às vezes o pessoal da malandragem está querendo dados seus, você acaba passando, eles tomam posse, quer o dinheirinho seu, quer dinheiro da taxa, e aí vai outras coisinhas que podem levar você a ter complicações no futuro. Cuidado, abre o olho. Pessoa de baixa renda pode ter direito a receber auxílio financeiro. O cidadão pode procurar o Centro de Referência de Assistência Social, o CRAS, mais próximo de sua residência, para esclarecer dúvidas sobre os critérios do benefício e sobre a renda familiar. Além de receber orientação sobre o preenchimento dos formulários necessários para o recebimento do benefício da proteção continuada, ou melhor, prestação. É, também é um recurso, mas cuidado lá, hein? Vai devagar, hein? Vai prestar muito, não dá para pagar. O El Niño de 2006 já está em nível forte e pode se transformar em um super El Niño nos próximos meses. A NOAA, Agência Meteorológica dos Estados Unidos, estima 93% de probabilidade de o fenômeno atingir a categoria muito forte a partir do mês que vem, setembro agora, já está aí. O ponto de preocupação é que o fenômeno está se desenvolvendo precocemente, o que aumenta a possibilidade de seus efeitos climáticos se prolongarem por vários meses. E o Brasil? Isso aqui vem dos Estados Unidos. Como é que fica o Brasil? O El Niño costuma alterar bastante o regime de chuvas brasileiro. No sul, maior possibilidade de chuvas intensas e enchentes, como já aconteceu no El Niño anterior. Norte e Nordeste, maior risco de seca. A chuva some. Centro-Oeste e parte do Sudeste, tendência de tempo mais seco e quente. Grande parte do país, maior possibilidade de ondas de calor. Áreas secas, mais calor. Aumento do risco de incêndios florestais. A gente precisa tomar cuidado com isso, hein? E há uma preocupação adicional com a agricultura, porque a intensificação do fenômeno coincide justamente com o período de plantio e desenvolvimento de várias culturas da safra 26-27. Pode ser um El Niño histórico? Existe essa possibilidade. A NOAA considera que o episódio pode estar entre os mais intensos desde o início dos registros em 1950. O IMET, Instituto de Meteorologia, também alertou que há possibilidade superior a 90% de um El Niño muito forte nos próximos trimestres. Mas há uma ressalva importante. O El Niño mais forte não significa automaticamente que todos os lugares terão impactos mais graves. Os efeitos dependem da região e de outros fatores climáticos. 18h55. Estudo revela que mais de um em cada três textos publicados na internet usaram a inteligência artificial. O levantamento é do Laboratório de Ideias Pew Research Center. De acordo com ele, houve indícios dessa tecnologia em 35% dos textos publicados na internet desde o lançamento do Chat GPT em novembro de 2022. O Chat GPT. Se consideradas todas as páginas, mesmo as publicadas antes da inteligência artificial, o conteúdo com sinais da ferramenta representa 10% do total. O uso das tecnologias é mais comum em páginas com domínio, o .com. Já em sites .org, a percentagem cai para 4,6%. São os sites oficiais, o .org. E nas páginas .edu e .gov, que pertencem às instituições de ensino e órgãos governamentais, menos de 1% dos textos apresentam vestígios de conteúdo gerado por inteligência artificial. Bom, se aparecem locutores famosos, aparecem artistas famosos, não vai pensar que na maior parte das vezes são eles, hein? Essas propagandas de remédio que tem na internet, aparece Lauraíra Ribeiro, aparece o doutor não sei quem, não é ele não, é tudo produção artificial. Tanto que eles estão processando muita gente por usarem a imagem deles indevidamente, mesmo com inteligência artificial. É mole, Kaique.
1: Ah, é difícil, hein, Zé? Tá tendo muito disso daí. A turma muito. Tem um programa na inteligência artificial, consegue até clonar a voz da pessoa.
0: Clona?
1: Eles têm um negocinho pra burlar lá, mas também tem umas outras conhecidas aí que nem precisa desse negócio e já consegue copiar a voz. Você tem que dizer algumas frases, só falar, ah, bom dia, leia essa frase. Bom dia, hoje o jardim nasceu mais ensolarado. Assim, e aí já consegue já copiar a sua voz. Você pode usar para qualquer coisa. Pode pegar o Kaique, que é um empréstimo aqui. Vai
0: perfeitamente.
1: Falar.
0: Então. Isso a gente vê com constância aí. Então, quando você vai atender um telefone, e você não vai dizer alô, não. Espera um pouquinho. Se o cara do outro lado se manifestar, você cai fora. Se ele não se manifestar, você continue quieto. Porque realmente eles vão clonar sua voz e vão reproduzi-la quase que com perfeição. Tem um negócio que saiu do Silvio Santos hoje e ontem, eu vi. Aquilo é inteligência artificial. Não pode ser o Silvio Santos.
1: Não vai ser o Silvio Santos?
0: Não, é muito parecido, mas tem a gente que costuma ouvir vozes, você percebe que ali tem uns pontos fracos. Então não é.
1: Não é?
0: É. E o negócio que ele deixou faz uns 15 anos, ele estava velho, ele parece bonito na imagem. Certamente é inteligência artificial.
1: Certamente.
0: Bom, se clonarem a minha, vão ter uma grande perda de tempo que não vale para nada.
1: É o Lucas, né?
0: Pode usar bom dia.
1: Vai colocar aqui a voz do meu pai e a sua, fazer uma interação. Colocar aí os dois conversando.
0: Aí que tá o perigo, né?
1: Então, vai o programa só vocês dois aí. Copia aí a voz.
0: Daqui a pouco você tá em casa, parece um programa novo na rede. Vai ver, mas peraí. Parece que essa voz é a minha do Marcelo.
1: Então.
0: Nossa Senhora, nem brincar com
1: isso.
0: Olha,
1: viu?
0: O 18h59. Vamos lá, Kaique.
1: Vamos lá para as respostas, é.
0: Sexta-feira, último dia. A gente é estiva hoje. Vamos aproveitar a maré, porque está calor e está gostoso. Mas lá não faz frio lá, mas também nem fica quente, viu? Que tem o climatizador. Biga o bichão lá na parede, fica uma delícia, o arzinho. Vamos lá?
1: Vamos lá. Primeira pergunta. Na frase, Kaique é a cara do pai, Cris Fubá. É a cara dele, vírgula. Ele se parece com a mãe. A palavra vírgula indica favorecimento ou contrariedade?
0: É simples, né? Eu falo para você. O neto da televisão foi um excelente futebolista. Você me responde.
1: Foi vírgula.
0: Excelente vírgula, quer dizer. Jogava nada. E disse que gostava de talco. E assim
1: talco.
0: Por diante. É contrariedade.
1: Segunda pergunta, Zé.
0: Não é o sinal de vírgula, a palavra, viu?
1: Palavra. O PIB brasileiro foi de 12,7 trilhões em 2025 e o país acumula hoje déficit de 10,1 trilhões. Do PIB brasileiro, São Paulo contribuiu com 31,5% ou 10%?
0: A São Paulo, com toda certeza, né, tem um quarto da população, produz muito mais. Cerca de um terço, mais ou menos 33%, de 31% a 33%. Depende da época medida. Bom,
1: São vamos
0: Paulo
1: lá.
0: Carrega o país.
1: Carrega. É o estado, não tem jeito.
0: Está no ar a voz do Brasil.
1: Está no ar. Até
0: bom
1: lá,
0: final
1: pessoal.
0: Final de semana, Kaique, para você e para todos. E vamos voltar na segunda-feira.
1: Vamos lá. Boa noite, tchau.
2: Vacinas que protegem contra doenças como meningite, tuberculose e sarampo.
3: Agosto é mês para intensificar a imunização, como disse Éder Gatti, do Ministério da Saúde.
4: O objetivo é resgatar as pessoas que perderam a oportunidade de vacinação. Nesse momento, o Ministério da Saúde aumenta o abastecimento dos municípios e a gente estimula os municípios a também promoverem ações que intensifiquem a vacinação.
2: Mais de 3 milhões de pessoas não podem abrir conta em plataforma de aposta.
3: São beneficiários do programa, dos programas sociais ou de renegociação de dívidas. Raquel Mariano.
5: A medida tem como objetivo proteger recursos destinados à assistência social e à recuperação financeira das famílias.
2: Cidadão pode contar com atendimento presencial para acessar a conta gov.br.
3: Plataforma dá acesso a mais de 5 mil serviços públicos.
2: Vamos saber mais sobre o funcionamento da conta e níveis de segurança.
6: A conta do gov.br funciona como uma espécie de identidade. Ela é gratuita e pode ser feita por qualquer brasileiro.
3: Hoje, na apresentação da Voz do Brasil, Luciano Seixas e Mariana Jungmann.
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3: Sábado é dia D de vacinação.
2: É hora de atualizar a caderneta e levar crianças e adolescentes menores de 15 anos às unidades básicas de saúde e pontos de imunização em todo o país.
3: A campanha segue até 1º de setembro, com a oferta de 20 vacinas do calendário nacional que protegem contra doenças graves, como meningites, tuberculose e cânceres associados ao HPV.
2: O ministro da Saúde, Alexandre Padilha, fala sobre a vacinação.
7: A campanha de atualização é exatamente porque tem muitas crianças que receberam a primeira, a segunda, mas não receberam a terceira dose de uma vacina que precisa de 3 doses, ou não tomaram o reforço. Como cada vez mais a gente tem mais vacinas incorporadas no SUS, muitas vezes os pais têm até uma dificuldade de acompanhar o calendário. Por isso que eu sugiro aos pais entrarem no Meu SUS Digital, baixar a caderneta de vacina do seu filho no Meu SUS Digital, no celular, porque o próprio Meu SUS Digital manda mensagem para o pai e para a mãe quando está para atualizar a vacina, quando está para vencer aquela vacina, da importância dessa atualização.
3: Para saber mais sobre a campanha de vacinação que ocorre durante todo o mês de agosto, eu e Mariana Jungmann conversamos com Éder Gatti, diretor do Departamento do Programa Nacional de Imunizações. Vamos acompanhar.
2: Diretora Dergatti, seja bem-vindo à Voz do Brasil, um prazer falar com o senhor. O senhor pode começar dizendo para a gente quais são as vacinas e quais os grupos prioritários dessa campanha?
4: É um prazer estar aqui falando com vocês. O público-alvo são todas as crianças e adolescentes com menos de 15 anos de idade. Então, todas as vacinas que fazem parte da rotina de vacinação dessa faixa etária, ela faz parte, então, do escopo dessa multivacinação. Então, nós estamos falando aqui de vacinas contra poliomielite, sarampo, difteria, tétano, coqueluche, e também tem as vacinas de adolescente, como, por exemplo, HPV, e também as vacinas de meningite, as vacinas contra o pneumococo, ou seja, são várias vacinas. A gente está falando de cerca de 20 vacinas que vão estar disponíveis nos postos. São vacinas que já estão nos postos, elas já estão ali disponível para a população na rotina. Porém, a gente aproveita esse mês para intensificar. O objetivo é resgatar as pessoas que perderam a oportunidade de vacinação. Então, nesse momento, o Ministério da Saúde aumenta o abastecimento dos municípios para que tenha mais vacina nos postos e a gente estimula os municípios a também promoverem ações que intensifiquem a vacinação. Como, por exemplo, o dia D, que está sendo chamado para o dia 22, que é um sábado, e também ações extramuro, ou seja, a sair da unidade de saúde para vacinar em ambiente público, ambiente de alta circulação de pessoas. Então, com isso, a gente espera melhorar ainda mais a cobertura vacinal.
2: Pois é, o senhor mencionou aí o dia D, né, que vai acontecer no dia 22 de agosto, a campanha vai até 1º de setembro, mas por que que é importante a gente ter um dia assim de mobilização, né? Por que que o dia D, todo ano o governo faz a campanha e tem sempre um dia D? Por quê?
4: Olha, as pessoas, elas têm uma rotina muito intensa, né? Hoje em dia as famílias, tanto os pais quanto as mães, normalmente trabalham, muitas vezes não têm condições de levar seus filhos durante a semana nos postos. Então, a multivacinação é meio que para alertar os pais de que é importante pensar na vacinação e colocar a vacinação em dia. E o dia D, essa ação no sábado, ela serve para aumentar a oportunidade das famílias em colocar a vacinação dos filhos em dia. Então, o dia D tem essa importância. É um esforço a mais que a gente faz para ampliar o acesso e aumentar, consequentemente, a oportunidade das famílias em colocar a vacinação das crianças em dia.
2: E como é que fica, doutor Éder, depois de 1º de setembro? As vacinas vão seguir disponíveis na rede pública? Quem quiser, não tiver conseguido ir durante o período de campanha, é só chegar num posto de saúde e se vacinar?
4: As vacinas vão continuar lá. Então, durante a atividade corriqueira do posto, a pessoa pode procurar a unidade e colocar a sua vacinação em dia, mesmo depois ou antes da multivacinação. Esse é o mês de mobilização, é o momento em que a gente está resgatando aqueles que ficaram para trás, colocar em dia e aumentar a oportunidade da vacinação. Então, o mês é especial, ele é de intensificação, mas a vacinação já é uma rotina no SUS e as vacinas estão nos postos.
2: Doutora Dergatti, esse ano existe uma preocupação especial com o sarampo em 3 municípios de São Paulo, né? Que municípios são esses? O que está acontecendo por lá?
4: Olha, na verdade, a preocupação com o sarampo ela deve acontecer em todo o país. Hoje, o sarampo, o sarampo é uma doença que ela é evitável por uma vacina que nós temos no nosso programa há muitas décadas. Porém, a gente está vendo um descontrole do sarampo no mundo. Só para olhar nas Américas, por exemplo, a gente tem países como Estados Unidos, Canadá, México, Guatemala, que estão com o sarampo sem controle, acontecendo milhares de casos. E agora aqui na América do Sul, nós temos 2 países que têm causado muita preocupação, que é a Bolívia e o Peru. Então, o risco de internalização do sarampo, ele é real e é um risco que acontece em todo o Brasil. E, eventualmente, casos relacionados à importação podem entrar. Então, a recomendação de sarampo é para todo o país. Todo brasileiro tem que ter 2 doses, pessoas de 1 ano até 29 anos, 2 doses, pessoas de 30 a 59, pelo menos 1 dose. E isso está disponível em todos os postos, a vacina está disponível em todos os postos do país e qualquer brasileiro pode procurar uma unidade de saúde. Os 3 municípios paulistas, que é o município de São Paulo, o município de São Bernardo do Campo e o município de Guarulhos, eles registraram casos de sarampo. É um conjunto de casos relacionado à importação e que agora está tendo um trabalho muito intenso por parte do Ministério da Saúde e pelo Estado e pelos municípios envolvidos em conter esse sarampo. E nós estamos conseguindo e vamos conseguir acabar com essa circulação. Hoje, São Paulo, Guarulhos e São Bernardo do Campo está com uma recomendação irrestrita, ou seja, sem necessidade de verificação prévia se a pessoa foi vacinada ou não. De todas as pessoas de 6 meses até 59 anos, a vacina está ali sendo feita para toda a população, nessa faixa etária, nesses 3 municípios. Então, é importante que quem vive nesses municípios coloque a vacinação em dia, tome uma vacina contra o sarampo, mas as pessoas de outros municípios, é importante verificar se tem pelo menos 2 doses até 29 anos ou 1 dose de 30 a 59 anos. Para não deixar o sarampo voltar no Brasil.
2: Nem o sarampo, nem essas outras doenças, né, doutor Éder. Nem o sarampo, nem todas essas outras doenças que estão aí no calendário de vacinação, né?
4: É importante lembrar que as vacinas, as doenças que são protegidas com as nossas vacinas, embora muitas delas a gente não veja mais, como por exemplo a paralisia infantil, desde 1989 o Brasil não tem um caso de paralisia infantil. e entre outras doenças. São doenças que a gente não vê mais, só que elas ainda estão por aí. Tem países que ainda têm paralisia infantil. A gente, de vez em quando, a gente tem um caso ou outro de difteria no país, e embora a gente tenha controlado doenças como coqueluche e meningite, elas ainda acontecem, embora numa frequência menor do que nos anos 80, nos anos 90, ainda acontecem, mas numa incidência mais baixa. Se nós não nos vacinarmos, se nós pararmos com a vacinação, essas doenças retornam e retornam com força. E aí elas podem colocar a vida das pessoas em risco. Então é importante que as pessoas coloquem a sua vacinação em dia e lembrar que vacinar é uma forma de proteger o indivíduo, você vacinado, mas também proteger a sua família e quem convive com você, porque é uma forma de nós não deixarmos a doença entrar na comunidade, que é a proteção coletiva que as vacinas oferecem.
2: Muito bem, nós conversamos com Éder Gatti, diretor do Programa Nacional de Imunizações. Muito obrigada, doutor Éder, pela sua entrevista aqui à Voz do Brasil.
4: Obrigado pelo espaço. Tchau.
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3: Mais de 3 milhões de pessoas estão impedidas de realizar jogos de apostas online, as chamadas bets.
2: Todas elas recebem algum benefício social e isso proíbe a participação dessas pessoas nesses tipos de jogos.
9: Beneficiários do Bolsa Família, do BPC, o Benefício de Prestação Continuada, do FIES, o Fundo de Financiamento Estudantil, ou de programas de renegociação de dívidas, estão impedidos de abrir ou manter contas em casas de apostas online no Brasil, conhecidas como bets. Isso representa mais de 3 milhões de pessoas. Desde outubro de 2025, o SERPRO, empresa pública responsável por desenvolver a tecnologia da informação, criou a plataforma Módulo de Impedidos, que cruza automaticamente o CPF dos usuários com as bases de dados dos programas sociais. A consulta é feita em tempo real pelas plataformas de apostas, no momento do cadastro, e também no primeiro acesso diário de cada usuário. Assim que o impedimento é identificado em uma conta já existente, a casa de apostas tem até 3 dias para suspender e devolver todo o saldo ao titular. A medida tem como objetivo proteger recursos destinados à assistência social e à recuperação financeira das famílias. O bloqueio da conta em bet é feito exclusivamente pelo CPF e não gera nenhuma penalidade para o beneficiário. Raquel Mariano, para a Voz do Brasil.
3: Quem pretende ingressar ou já está matriculado em um curso de graduação pode consultar se a instituição e o curso estão regulares junto ao Ministério da Educação.
2: A consulta é feita pelo EMEC, plataforma oficial que reúne informações sobre a educação superior no país.
3: O sistema permite verificar se o curso é autorizado ou reconhecido e se a instituição está credenciada.
2: Também é possível conferir a modalidade de ensino, o número de vagas autorizado e o curso e se o curso está habilitado a funcionar no endereço informado.
3: O diretor de Política Regulatória da Secretaria de Regulação e Supervisão da Educação Superior, Rafael Furtado, reforça a importância de verificar a situação do curso antes de fazer a matrícula.
10: É importante que o cidadão e a cidadã busquem a informação de se o curso existe, se a instituição está no cadastro, se ele está regular, se ele tem alguma marcação de supervisão e, especialmente, também se o curso é reconhecido, porque o curso precisa ser reconhecido para poder emitir diploma. E o segundo tipo de informação importante que o cidadão deve buscar é a informação relacionada à qualidade do curso. O Ministério da Educação, pelo INEP, divulga conceitos e indicadores de cursos e instituições. E os conceitos acima de 3, 4 e 5 são considerados satisfatórios.
2: Para fazer a consulta, acesse emec.mec.gov.br, selecione consulta avançada e escolha a opção de busca por instituição ou curso.
3: Criar uma senha ou mesmo recuperar o acesso da conta gov.br ainda causa dúvidas para muita gente.
2: Para quem precisa de apoio, o balcão do gov.br oferece atendimento presencial para serviços relacionados à conta.
3: Os balcões de atendimento estão disponíveis em 24 estados para orientar na criação, recuperação e segurança. Os balcões de atendimento estão disponíveis em 24 estados para orientar na criação,

0: receber orientação para entender o funcionamento da conta GovBR, além de criar ou recuperar a conta de forma segura, como explica o diretor do Departamento de Identidade Digital, Hudson Mesquita.
1: Onde o atendente vai auxiliar o cidadão a criar a sua conta, a recuperar uma senha, a fazer uma avaliação biométrica, a entender as camadas de segurança da plataforma, sempre visando que o cidadão tenha o máximo de autonomia no uso dos serviços digitais.
0: E para encontrar a unidade mais próxima, basta acessar gov.br/presencial, selecionar o estado e depois o município. A ferramenta apresenta os endereços disponíveis. Mais informações sobre a conta e os serviços de atendimento estão nos endereços gov.br/conta e gov.br/atendimento. Reportagem Thaís de Araújo.
2: Pois é, a conta gov.br facilita o acesso a diversos serviços públicos pela internet e funciona como uma identidade digital do cidadão.
3: Gratuita e disponível para todos os brasileiros, ela permite consultar documentos e informações, acessar serviços do INSS e da saúde, além de assinar documentos digitalmente.
2: Para garantir mais segurança, a conta possui diferentes níveis de acesso, que podem ser ampliados pelo próprio aplicativo.
4: A conta do gov.br funciona como uma espécie de identidade. Ela comprova com segurança nos meios digitais que você é você. A conta é gratuita e pode ser feita por qualquer brasileiro. Ela pode ser usada para diversos serviços públicos, como acessar a declaração pré-preenchida do imposto de renda, os dados da aposentadoria no INSS e a carteira de trabalho digital. Quem se inscreve para o Enem, Sisu, FIES e ProUni também precisa usar a conta. Também é possível realizar a prova de vida digital utilizando o reconhecimento facial no aplicativo gov.br. Na área da saúde, a conta dá acesso a informações como vacinas, exames e medicamentos no Conect SUS. Marilda Castro é doula e utiliza o gov.br para assinar documentos digitais com assinatura eletrônica avançada.
5: Eu uso para assinar os documentos, todos os documentos que assino, né? E também aí eu comecei a assinar os certificados a partir do momento que encaminharam, né, todos os dados do imposto de renda. Eu também baixo meu imposto de renda por lá. Eu vi que é bem mais prático.
4: A conta gov.br tem 3 níveis de segurança e acesso: ouro, prata e bronze. O nível mais completo é o ouro. Se sua conta for bronze ou prata, você pode subir para o nível mais alto. Na parte de cima do aplicativo gov.br, tem o botão Ver Nível. Quando você clicar nesse botão, vai aparecer o nível da sua conta e a opção Aumentar Nível da Conta. Hudson Mesquita é diretor do Departamento de Identidade Digital do Ministério da Gestão e da Inovação em Serviços Públicos. Ele explica como aumentar o nível da conta gov.br.
6: Uma conta mais simples, onde são validados alguns dados cadastrais do cidadão, que a gente chama de conta bronze, já dá acesso à maior parte dos serviços públicos, mas se ela precisa acessar um serviço que envolva dados um pouco mais sensíveis, ela precisa ter no mínimo ali uma conta de nível prata. Para esse nível de conta, o cidadão precisa fazer algumas validações a mais. Então, ou acessar com alguma das instituições financeiras que são integradas com o gov.br, ele vai acessar com o mesmo dado da conta bancária dele. Vai entrar lá com a agência, com a conta, só que ele vai acessar lá no ambiente do banco e o banco é que informa o gov.br. E aí o gov.br dá acesso a novos serviços. Né? E aí tem o nível ouro, que é o nível mais seguro de acesso, onde é necessário ele realizar uma validação biométrica.
4: Mas se o cidadão perder o acesso da conta porque esqueceu da senha, neste caso, ele deve clicar em Esqueci Minha Senha e recuperar a conta, como explica Hudson Mesquita, do Ministério da Gestão.
6: Se ela esquecer a senha, a forma de recuperação da senha são os mesmos fluxos que ela utilizou para criar a conta. Então, ela pode fazer uma validação facial e criar uma nova senha, ela pode usar o acesso com os bancos só para criar a nova senha, ou ela pode solicitar um código que é enviado por e-mail ou telefone, né, de acordo com o dado que está cadastrado na conta dela. Se vai um código único para o e-mail ou via SMS, ela informa esse código e altera a senha do gov.br. Né?
4: Para criar uma conta ou ter mais informações, você pode acessar na internet a página gov.br ou criar sua conta pelo aplicativo no celular. Reportagem Márcia Fernandes.
3: Neste sábado, 22 de agosto, é comemorado o Dia do Folclore.
2: E para celebrar a cultura brasileira, a gente vai conhecer no nosso quadro A Voz pelo Brasil, uma das manifestações mais tradicionais do Maranhão, o Bumba Meu Boi.
3: Patrimônio imaterial do Brasil, a brincadeira movimenta o turismo com uma mistura de música, dança e religiosidade pelas ruas e

0: Praças de São Luís.
1: Quem vai contar essa história pra gente é Karine Melo, em reportagem que contou com a produção de Raquel Mariano.
2: A Voz pelo Brasil. A história começa com pai Francisco e mãe Catirina. Grávida, Catirina sente o desejo de comer a língua de um boi. Francisco, para atender a companheira, escolhe justamente o animal mais bonito e querido da fazenda, onde trabalha e mata o boi. Quando o fazendeiro descobre o que aconteceu, fica desesperado. Francisco e o patrão recorrem a um pajé. E o milagre acontece. O boi volta à vida. E é para celebrar essa ressurreição que começa a festa. Mas a tradição vai muito além da lenda. Ao longo do tempo, ganhou novos personagens, músicas, ritmos e diferentes maneiras de brincar. São chamados sotaques: matraca, zabumba, orquestra, baixada e costa de mão. Cada um tem sua própria identidade e todos têm a mesma capacidade de fazer uma comunidade inteira se reunir em torno do boi. E é justamente essa diversidade que espalha o Bumba Meu Boi por São Luís. A brincadeira ocupa praças, bairros, terreiros e os chamados barracões, onde os grupos ensaiam, fazem as indumentárias e preparam as apresentações. E antes de ganhar as ruas, o boi passa por um momento especial, o batizado, uma bênção para pedir proteção e abrir oficialmente a temporada. Os ensaios começam meses antes do São João, depois vem os arraiás, festivais e encontros de grupos que transformam São Luís em um grande palco. Hoje as redes sociais ajudam o turista a descobrir onde cada grupo vai se apresentar e acompanhar uma programação que se espalha por diferentes bairros. A festa movimenta a cidade por semanas e também mexe com a economia. Hotéis, bares, restaurantes, comércio, todo mundo entra no ritmo do boi, como explica a presidente do Boi da Floresta, Nadir Cruz.
3: É uma festa grandiosa, porque as pessoas vêm, alguns para conhecer, outros para revisitar, né? Para acompanhar. A quantidade de pesquisadores, de fotógrafos, de pessoas querendo ver pela primeira vez tem aumentado a cada ano. A gente percebe, por exemplo, quando chega de maio, junho, julho, até agosto, setembro, a hotelaria do Maranhão é superlotada.
2: Talvez por isso o Bumba Meu Boi seja tão difícil de explicar para quem vê de fora, porque ele não é apenas espetáculo, é memória, pertencimento e fé que passa de geração em geração, como explica Leila Naiva, presidente do Boi de Axixá.
4: Desde pequenininha, estou aqui no boi, com meu pai. Aí vim com ele, aprendi a bordar. Tenho foto antiga minha sentada no chão bordando, junto com as outras bordadeiras.
2: O ciclo termina com a morte do boi. E segundo Zé Hinaldo, presidente do Boi Bumbá Maioba, a cada ano com mais reconhecimento do público.
5: E essa festa de encerramento, ela tem assim também, né, por parte do público, uma adesão muito grande. E esse ano, diga-se de passagem, foi recorde de público na nossa festa, onde ficamos extremamente muito felizes e agradecidos a Deus por ter esse reconhecimento da sociedade.
2: No Maranhão, o boi morre para nascer de novo no ano seguinte. E quando a nova temporada começa, a história de pai Francisco, mãe Catirina e daquele boi que voltou à vida também renasce. Reportagem Catirina.

0: foram as notícias do governo federal.
1: Fique agora com as notícias do Poder Judiciário e do Congresso Nacional. Boa noite, um bom fim de semana.
0: A gente volta na segunda-feira. Até lá, boa noite.
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3: Você vai ouvir agora notícias do Poder Judiciário.
4: Supremo determina que a Polícia Federal amplie a investigação sobre vazamento de informações sigilosas.
5: STJ fixa tese sobre remissão de pena por aprovação no Enem e no Enseja.
4: TSE vai criar sala para acompanhar questões climáticas que podem comprometer as eleições de 2026.
5: Boa noite, eu sou o Arthur Filho.
4: E eu sou Walter Lima.
5: O Supremo Tribunal Federal determinou que a Polícia Federal amplie a investigação sobre o vazamento de informações sigilosas relacionadas à Operação Sem Desconto.
4: A decisão é do ministro André Mendonça, relator do caso no STF. Marcela Luiza.
6: A decisão foi tomada após um pedido apresentado por Fábio Luiz Lula da Silva, o Lulinha, que comunicou ao Supremo a divulgação pela imprensa de informações que, segundo ele, teriam origem em procedimentos protegidos por sigilo. Na decisão, o ministro André Mendonça cita reportagens publicadas recentemente que teriam reproduzido trechos de mensagens, documentos e informações de investigações sigilosas. Mendonça determinou que esses novos fatos sejam incluídos no inquérito policial que já apura a origem dos vazamentos. Segundo o ministro, a investigação deve buscar identificar quem tinha o dever de preservar o sigilo e, eventualmente, violou essa obrigação.
5: A aprovação no Enem, Exame Nacional do Ensino Médio, e no Enseja, Exame Nacional para Certificação de Competências de Jovens e Adultos, pode ser usada para a redução da pena.
4: Para o STJ, a chamada remissão é possível mesmo que o preso já tenha concluído o nível de ensino avaliado nesses exames antes de iniciar o cumprimento da condenação. Fátima Uchoa.
7: Pelo rito dos repetitivos, a terceira sessão do STJ também definiu que a remissão não pode ser concedida novamente quando a aprovação em algum desses exames já tiver sido usada para reduzir a pena, pois isso seria dupla concessão do benefício pelo mesmo fato. Segundo o relator ministro Reinaldo Soares da Fonseca, a aprovação no Enem e no Enseja exige estudo por iniciativa própria e é um fato diferente da simples obtenção do certificado de conclusão. Como o julgamento ocorreu pelo rito dos repetitivos, todos os juízes e tribunais devem seguir as teses fixadas pelo STJ.
5: A segunda turma do TST manteve a responsabilidade subsidiária do município de Cubatão, em São Paulo, pelo pagamento do FGTS de uma técnica de radiologia terceirizada.
4: Para os ministros, ficou comprovada a culpa do órgão público por não fiscalizar o contrato de prestação de serviços. Mila Amaral.
8: A mulher trabalhou 13 anos no hospital municipal e ficou sem receber após o fim do contrato com a gestora do hospital. O município até assinou um acordo com o Ministério Público para pagar as verbas rescisórias, mas não cumpriu o compromisso. A segunda turma do TST entendeu que não foi uma culpa automática, ficou provado que a prefeitura não fiscalizou o contrato e ainda descumpriu o acordo. Se a empresa não pagar, quem paga é o município em caso de falha de fiscalização.
5: Tribunal Superior Eleitoral vai criar sala para acompanhar questões climáticas que podem comprometer as eleições de outubro.
4: A sala tem o objetivo de monitorar riscos climáticos e garantir a segurança e continuação do processo eleitoral diante de eventos meteorológicos e hidrológicos extremos. Guilherme Firmino.
9: A Sala Nacional de Situação Climática tem o objetivo de mapear zonas críticas e identificar sessões eleitorais em municípios vulneráveis. O acompanhamento acontecerá diariamente e de forma ininterrupta a partir de 24 horas antes de cada turno. A sala contará com representantes do tribunal e de órgãos especializados, que vão poder determinar rotas emergenciais de transporte, reforço dos sistemas de comunicação e orientação em situações de emergência. Locais de votação também vão poder ser alterados em zonas de desastres. Essas decisões vão seguir a orientação da legislação eleitoral.
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5: A você uma boa noite.
4: E um bom fim de semana.
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10: Eu sou Paula Groba.
11: E eu sou Ricardo Nakaoka.
10: E estes são os destaques de hoje do Jornal do Senado, que começa agora.
11: Fim da escala 6x1 e PEC da Segurança Pública chegam à comissão do Senado.
10: Motoristas sob efeito de álcool ou drogas podem ter prisão preventiva.
11: Segurança de implantes médicos para mulheres é tema de debate no Senado.
10: Boa noite.
11: Boa noite.
10: Beber e dirigir podem ter consequências ainda mais graves. Uma proposta pronta para votação na Comissão de Constituição e Justiça permite a prisão preventiva de motoristas flagrados sob efeito de álcool ou drogas que provocarem acidentes graves com mortos ou feridos.
11: O texto também aumenta as penas para casos de homicídio culposo e lesão corporal grave causados por motoristas que dirigem após o consumo dessas substâncias. A ideia é endurecer a resposta da Justiça diante de acidentes que poderiam ser evitados. A reportagem é de Bruno Lourenço.
12: O homicídio culposo no trânsito, agravado pelo consumo de álcool ou outras drogas, pode ter a pena aumentada de 5 a 8 anos para 6 a 10 anos de reclusão. E a punição para lesão corporal grave ou gravíssima, agravada pelo consumo de álcool ou outras drogas, seria de reclusão de 3 a 6 anos, em vez dos atuais 2 a 5 anos. É o que diz projeto de lei em análise na Comissão de Constituição e Justiça. A proposta também muda o Código de Processo Penal para admitir a prisão preventiva nesses casos. O senador Marcos Duval, do Avante do Espírito Santo, destacou que a privação de liberdade é fundamental para conscientizar o motorista infrator e evitar a repetição da conduta ao volante.
13: Queremos que referidos autores passem ao menos um período mínimo na prisão, como um preso comum, ainda que no regime semiaberto ou aberto. A prisão tem um evidente potencial dissuasório e não vemos por que não utilizar quando necessário.
12: O texto, que pode ser votado na CCJ, ainda admite a prisão preventiva em casos de homicídio ou lesão corporal grave causados em virtude de rachas ou de exibição de perícia em manobra de veículo.
10: E uma decisão do Supremo Tribunal Federal ampliou a proteção garantida pela Lei Maria da Penha. As medidas protetivas, antes associadas principalmente ao contexto doméstico e familiar, agora também podem ser aplicadas em outras situações de violência contra a mulher.
11: No Senado, projetos buscam reforçar e tornar mais efetiva essa proteção, com propostas que vão da concessão de medidas por delegados à criação de sistemas de alerta para avisar a vítima sobre a aproximação do agressor. Repórter Marcela Cunha.
14: As medidas protetivas de urgência da Lei Maria da Penha podem ser aplicadas mesmo sem vínculo doméstico, familiar ou afetivo entre vítima e agressor. Esse é o novo entendimento do Supremo Tribunal Federal, baseado num caso de ameaças de um vizinho à vítima, que teve a proteção negada em Minas Gerais. A Lei Maria da Penha também vem passando por mudanças no Congresso. Neste ano, uma proposta aprovada pelo Senado e já transformada em lei tornou o monitoramento eletrônico do agressor uma medida protetiva autônoma. A senadora Damares Alves, do Republicanos do Distrito Federal, afirma que os mecanismos existentes ainda não são suficientes para conter a violência.
15: Nós temos mecanismo de defesa, proteção, e nós não estamos dando conta. O que está acontecendo? Nós vamos ter que parar tudo, gente. E a gente vai ter que rever a violência contra a mulher no Brasil.
14: Entre os projetos ainda em análise no Senado, um amplia a possibilidade de delegados concederem medidas protetivas emergenciais, como o afastamento e a proibição de contato com a vítima. Outro cria um perímetro eletrônico com alertas quando o agressor monitorado se aproximar da área de proteção da mulher.
10: O presidente do Senado, Davi Alcolumbre, encaminhou hoje à Comissão de Constituição e Justiça duas propostas de emenda à Constituição consideradas prioritárias na pauta do Senado. Uma delas trata do fim da escala de trabalho 6x1 e prevê a redução gradual da jornada semanal para 40 horas com 2 dias de descanso remunerado. O relator na CCJ será o senador Omar Aziz, do MDB do Amazonas.
11: A outra é a PEC da Segurança Pública, que terá como relator o senador Rogério Carvalho. A PEC, já aprovada na Câmara dos Deputados, reorganiza o sistema de segurança pública no país. A proposta redefine as fontes de financiamento do setor, incluindo a destinação de parte da arrecadação das apostas esportivas aos fundos nacionais de segurança pública e do sistema penitenciário. As duas propostas agora serão analisadas pela comissão.
10: Um dispositivo médico implantado no corpo para evitar a gravidez pode trazer consequências que vão muito além do efeito desejado. No Senado, um debate chamou a atenção para os riscos e os efeitos adversos relacionados a dispositivos destinados à saúde da mulher, com destaque para o contraceptivo permanente Exur.
11: A Comissão de Direitos Humanos discutiu a segurança desses implantes, a fiscalização sanitária e a importância do consentimento informado das pacientes. Também foi debatida a necessidade de acompanhamento e assistência às mulheres que sofreram possíveis complicações. A reportagem é de Yasmin Rodrigues.
16: A Comissão de Direitos Humanos e Legislação Participativa do Senado discutiu a segurança de dispositivos médicos implantáveis destinados à saúde da mulher, com atenção especial aos impactos relatados por mulheres que utilizaram o sistema contraceptivo permanente Exur. Representando mulheres que passaram pelo procedimento, a presidente da Associação de Mulheres Vítimas do Exur Brasil, Kelly Patrícia da Luz, levou à audiência a perspectiva das pacientes ao buscarem auxílio.
17: Porque quando buscávamos atendimento dentro do HMIB, que foi o único hospital aqui em Brasília que fez a implantação do dispositivo, éramos chamadas por nomes pejorativos por aqueles que deveriam nos amparar e dar assistência.
16: Entre os problemas associados ao Exur mencionados na pauta da audiência estavam relatos de dores crônicas, perfurações de órgãos, migração do material e reações alérgicas. A senadora Damares, do Republicanos do Distrito Federal, questionou a Anvisa sobre o monitoramento do Exur pós-comercialização. Em resposta, Daniel Roberto Corade, gerente-geral de monitoramento de produtos sujeitos à vigilância sanitária da Anvisa, explicou que o acompanhamento é responsabilidade das empresas.
10: Jovens de todo o Brasil ocuparam o plenário do Senado e tiveram a missão de pensar e votar propostas para o país. A experiência terminou com a aprovação de projetos que tratam de temas que fazem parte do cotidiano das novas gerações.
11: Entre as propostas aprovadas pelos jovens senadores de 2026 estão medidas de prevenção à violência contra a mulher, apoio a estudantes imigrantes e ações para ampliar o letramento digital. Repórter Lana Dias.
18: Uma das propostas aprovadas prevê material adaptado para estudantes imigrantes e protocolos de combate a episódios de xenofobia, que é a discriminação contra pessoas de outros estados, regiões ou países. Outro texto integra a atuação dos setores de educação, segurança pública e tecnologia no combate à violência contra a mulher. A jovem senadora Maria Eduarda Santos de Arruda, de Mato Grosso, saudou a aprovação e destacou a presença feminina nesta edição.
19: A gente sabe que os índices de violência contra a gente é muito grande, seja violência física, moral e qualquer outro tipo de violência, e eu acredito que um trabalho em relação a isso é um grande passo dentro da nossa sociedade.
18: A ideia da terceira proposta é criar a chamada Juventude Sem Barreiras, com ações de letramento digital e estímulo à participação nos processos democráticos. Todas as três serão analisadas pela Comissão de Direitos Humanos e Legislação Participativa, onde podem virar projetos de lei.
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11: Com edição de Paula Groba e trabalhos técnicos de João Lira, o Jornal do Senado fica por aqui. Acompanhe agora as notícias da Câmara dos Deputados e do Tribunal de Contas da União. Boa noite.
10: Boa noite e um bom fim de semana.
3: Minuto do TCU.
21: O Tribunal de Contas da União acompanha o pagamento de benefícios previdenciários pelo Instituto Nacional do Seguro Social, o INSS. A fiscalização analisou dois problemas: a demora para conceder benefícios e o indeferimento de pedidos que atendem aos requisitos. Em 2 anos, foram registradas mais de 22 milhões de solicitações. O TCU reconheceu avanços no acompanhamento da fila. Entre as medidas estão o programa Acelere INSS e novas ações para monitorar os pedidos. Mas a auditoria também identificou que há problemas estruturais. O trabalho apontou dificuldades em tecnologia, automação e capacidade de análise. Para o tribunal, isso faz com que o INSS ainda dependa de programas temporários para reduzir a fila de análise. O tema continuará sendo acompanhado. Saiba mais em tcu.gov.br.
0: TCU, fiscalização a serviço da sociedade. Jornal Câmara dos Deputados.
1: Presidente Hugo Mota defende a soberania do Brasil no setor de saúde.
22: Câmara aprova uso de consórcio público na compra de alimento escolar.
1: Projeto promove ações de atenção à saúde de alunos da educação básica.
22: Comissão aprova a proposta que proíbe taxa mínima de consumo de água.
1: Boa noite. A Câmara analisa projeto de lei que proíbe a cobrança da taxa mínima de consumo de água. O texto avançou na Câmara, como informa a repórter Maria Neves.
23: A Comissão de Desenvolvimento Urbano da Câmara dos Deputados aprovou o projeto que proíbe a cobrança de tarifa mínima de consumo pelas concessionárias de serviços de água e esgoto. O texto aprovado, apresentado pelo relator, deputado Ícaro de Valmir, do Republicanos de Sergipe, estabelece uma nova diretriz nacional para a estrutura tarifária dos serviços de abastecimento de água e de esgotamento sanitário. Pelo projeto, a conta será composta por uma parcela fixa e outra variável. A parcela variável deverá ser calculada exclusivamente em função do volume de água efetivamente gasto pelo consumidor. Já a parte fixa será determinada em função de gastos das empresas, como manutenção da infraestrutura e expansão dos serviços. Ao apresentar o projeto, o deputado Tiago de Joaldo, do Republicanos de Sergipe, explicou que atualmente as empresas impõem ao consumidor o pagamento de uma tarifa mínima por consumo equivalente a 10 metros cúbicos por mês. Na opinião de Ícaro de Valmir, a mudança vai promover justiça tarifária para os consumidores.
24: Você consumindo 1.000 metros, você vai cobrado pelos 1.000 metros. Você consumindo 5.000 metros, vai ser apenas cobrado pelos 5.000 metros cúbicos de água. Claro que ainda irá existir uma tarifa mínima, que é uma tarifa muito justa, que é uma tarifa praticamente, vamos dizer, de R$10, R$15, que irá ser cobrada apenas para poder ser levada essa água ou apenas para o tratamento em si de toda a rede de distribuição de água.
23: O projeto original do deputado Tiago de Joaldo proibia todo tipo de cobrança mínima, para que o consumidor pagasse somente pela água que gastou. O relator, no entanto, considerou necessário prever uma taxa fixa para a manutenção da rede. Na opinião de Ícaro de Valmir, se a lei apenas proibisse toda a cobrança mínima, poderia criar insegurança regulatória, afetar o equilíbrio econômico de contratos em vigor e transferir custos de forma desordenada para as faixas variáveis de consumo. Pela proposta em análise, os contratos do setor de água e esgoto assinados depois da entrada da nova lei em vigor devem levar em consideração a nova estrutura tarifária. Os contratos vigentes terão de ser adaptados em até 24 meses após a publicação da lei. A proposta, que estabelece uma nova estrutura tarifária para as contas de água, ainda será analisada pelas comissões de Finanças e Tributação e de Constituição e Justiça. Da Rádio Câmara de Brasília, Maria Neves.
0: Desenvolvimento Regional.
25: Charles Fernandes, do PSD da Bahia, destaca a importância do projeto de irrigação do Vale do Uiú, afirmando que a iniciativa é estratégica para impulsionar o desenvolvimento da região. Ele acredita que o empreendimento vai ampliar a produção agrícola e fortalecer a geração de emprego e renda.
1: O deputado diz ainda que o projeto pode transformar o Vale do Uiú em um importante polo de produção agrícola da Bahia e do país. De acordo com Charles Fernandes, a iniciativa responde à crescente demanda global por alimentos e fortalece o agronegócio regional.
26: Por quê? Não há uma outra fábrica de geração de emprego e renda para aquela região da Bahia
4: que não seja o projeto de irrigação do Vale do Uiuiú. Esse projeto, ele vai gerar 50 mil empregos diretos e terá um rendimento de mais de R$1,5 bilhão por ano em produção. Haja vista que o mundo precisa de alimento. E o Brasil é esse celeiro de produção.
0: Transportes.
25: Carlos Chiodini, do MDB de Santa Catarina, propõe dar o nome de viaduto Casimiro Klosowski à estrutura localizada no quilômetro 43 da BR-280, em Guaramirim. Ele explica que a iniciativa visa homenagear um morador local que atuou na busca por melhorias para a comunidade.
1: Segundo Carlos Chiodini, Casimiro Klosowski foi um dos principais defensores da construção do viaduto que trouxe mais segurança para quem trafega pela rodovia. A proposta também destaca um abaixo-assinado de moradores que pediam que o nome de Casimiro fosse dado à estrutura.
0: Educação.
25: A Câmara aprovou o uso de consórcios públicos na compra de alimentos escolares. A repórter Paula Bittar acompanhou a votação.
5: A Comissão de Constituição e Justiça da Câmara aprovou uma proposta que permite a estados e municípios comprar alimentos para a rede de ensino por meio de consórcios públicos com verbas repassadas pelo Programa Nacional de Alimentação Escolar. A medida facilita a atuação de pequenos municípios que poderão unir esforços para aumentar a eficiência nas compras e reduzir custos. Os consórcios públicos estão previstos em lei e funcionam como associações entre entes federativos com o objetivo de promover ganhos de escala, economia e maior poder de negociação. O autor da proposta, deputado Tiago de Joaldo, do Republicanos de Sergipe, disse que o objetivo é preencher uma lacuna, já que hoje os municípios não podem utilizar recursos federais nesses consórcios para a merenda.
6: Se no caso da merenda escolar, a compra que esse consórcio faz é apenas a partir de recursos próprios dos municípios. Eles não têm uma autorização legal para usar o recurso do Programa Nacional de Alimentação Escolar, o PNAE, para também fazer compras consorciadas. Então, a compra de merenda escolar por consórcio já é uma realidade. Municípios do Brasil inteiro fazem isso como medida de economia, porque você dá escala para a compra, você consegue comprar um volume maior, porque a compra não é apenas para um município, mas para um conjunto de municípios consorciados. E aí os fornecedores conseguem ter um preço melhor, consequentemente, barateia para os municípios, permite que os municípios comprem em maior quantidade e também com melhor qualidade.
5: Segundo o texto aprovado, as aquisições por meio de consórcios públicos não afastam a obrigatoriedade de cumprimento do percentual mínimo de aquisição de gêneros alimentícios vindos da agricultura familiar. Esse mínimo deverá ser aferido e observado individualmente em relação a cada ente federativo participante do consórcio. De acordo com a legislação, do total dos recursos financeiros repassados pelo Fundo Nacional de Desenvolvimento da Educação no âmbito do Programa de Alimentação Escolar, no mínimo 45% deverão ser utilizados na aquisição de gêneros alimentícios diretamente da agricultura familiar e do empreendedor familiar rural ou de suas organizações. A prioridade deve ser dada aos assentamentos da reforma agrária, às comunidades tradicionais indígenas, às comunidades quilombolas e aos grupos formais e informais de mulheres. A proposta que permite a compra de alimentos para a rede de ensino por meio de consórcios públicos com verbas repassadas pelo Programa Nacional de Alimentação Escolar já pode seguir ao Senado, a menos que haja recurso para votação antes pelo plenário da Câmara. Da Rádio Câmara, de Brasília, Paula Bittar.
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0: Economia.
1: Fábio Macedo, do Podemos do Maranhão, propõe dobrar de 35 mil para R$70 mil o valor isento de imposto de renda sobre o ganho obtido com a comercialização de bens. Ele explica que o projeto alcança, por exemplo, a venda de veículos usados.
25: Para impedir que o novo teto de R$70 mil perca valor com o passar dos anos, o texto determina reajuste anual pelo IGPM, índice que mede a variação de preços. Fábio Macedo argumenta que o limite atual não é corrigido desde 2005, o que aumenta a tributação por causa da inflação.
1: Júlio César, do PSD do Piauí, quer ampliar os mecanismos de regularização de dívidas tributárias e não tributárias com a União. Ele apresentou projeto que permite desconto sobre multas, juros e encargos e amplia, em casos específicos, o prazo de pagamento para até 240 meses.
25: De acordo com Júlio César, a proposta estabelece condições diferenciadas conforme a capacidade de pagamento do devedor, incluindo pessoas físicas, MEIs e pequenas empresas. O texto ainda prevê a suspensão das cobranças enquanto o pedido de transação estiver em análise.
1: Rodrigo de Castro, do União de Minas Gerais, defende a aprovação de projeto que muda a forma de financiamento da conta de desenvolvimento energético, usada para bancar benefícios do setor elétrico. Hoje, parte dos recursos é arrecadada por meio da tarifa de luz paga pelos consumidores.
25: Rodrigo de Castro explica que o projeto transfere esses recursos para o orçamento da União. Ele explica que, com a mudança, os subsídios do setor elétrico passam a depender dos recursos previstos anualmente e aprovados pelo Congresso Nacional.
0: Saúde.
1: Comissão de Saúde aprova a criação da Política Nacional de Saúde na escola. A repórter Sofia Peçanha tem os detalhes.
2: A Comissão de Saúde da Câmara dos Deputados aprovou o projeto que cria a Política Nacional de Saúde na escola. O objetivo é fortalecer a integração entre as áreas de saúde e educação para promover ações de prevenção de doenças, promoção e atenção à saúde dos estudantes da educação básica pública. Segundo o texto, a política prevê a promoção da saúde e da cultura da paz, o enfrentamento de vulnerabilidades que possam comprometer o desenvolvimento escolar, o fortalecimento da participação da comunidade e a ampliação da comunicação entre escolas e serviços de saúde. Durante a votação, a relatora, a deputada Ana Paula Lima, do PT de Santa Catarina, destacou que a iniciativa fortalece ações já desenvolvidas no ambiente escolar e constrói uma população saudável e consciente.
8: Prevenir não somente as doenças transmissíveis, mas a questão da saúde mental, da cultura da paz, de evitar, por exemplo, que os adolescentes entrem, né, em algum tipo de vício, como vício de fumo, drogas, álcool, e principalmente para trabalhar o esquema de vacinação. E isto é importante relacionar, porque eles também vão comunicar às suas famílias e à comunidade que as vacinas salvam vidas.
2: O texto aprovado, apresentado pela relatora, ampliou a possibilidade de participação na política para escolas privadas, comunitárias, confessionais e filantrópicas de educação básica.
8: Considerando que desafios como a promoção de saúde mental, a segurança alimentar e nutricional e a atualização do calendário vacinal atinge todos os estudantes, independente da natureza administrativa da escola. Propomos ampliar o alcance da política também às instituições privadas, comunitárias, filantrópicas.
2: A relatora incluiu também no projeto ações específicas de prevenção ao uso de cigarros eletrônicos e outros produtos que contenham nicotina. A medida reforça ações de combate ao tabagismo convencional e a prevenção de doenças crônicas não transmissíveis. O projeto determina ainda que o compartilhamento de informações entre escolas e serviços de saúde observe as regras de proteção de dados pessoais e o sigilo profissional, além de reforçar ações de atualização do calendário vacinal dos estudantes com participação da comunidade escolar nas atividades de promoção da saúde. A proposta aprovada determina que a Política Nacional de Saúde na Escola observe as diretrizes do Programa Saúde na Escola já existente no governo federal, sendo facultativa para estados, Distrito Federal e municípios. Da Rádio Câmara de Brasília, Sofia Peçanha.
25: Projeto de Fábio Choquete, do União de Santa Catarina, cria a Política Nacional de Atenção ao Diagnóstico Tardio do Transtorno do Espectro Autista. O objetivo, segundo o autor, é garantir acolhimento, atendimento integral e direitos a pessoas identificadas na adolescência, na vida adulta ou na velhice.
1: O projeto de Fábio Choquete prevê atendimento multiprofissional, apoio às famílias e capacitação de especialistas. A proposta também incentiva campanhas de conscientização, pesquisas e ações para ampliar a inclusão social, educacional e profissional de pessoas diagnosticadas.
25: Flávia Moraes, do MDB de Goiás, defende a aprovação de projeto que inclui nas ações em saúde previstas pelo governo federal o controle de dispositivo eletrônico para fumar, os chamados vapes. Ela reforça a necessidade de iniciativas de prevenção contra o câncer de pulmão.
9: Uma das causas mais recorrentes é a utilização de cigarros e agora principalmente os vapes, os cigarros eletrônicos, que para muitos é reconhecido como cigarro que não faz mal, mas pelo contrário, é muito mais prejudicial do que o cigarro convencional. Então nós temos aí projeto que combate a utilização, a comercialização, a fabricação dos vapes no Brasil. Nós criamos, e já é lei, esse já foi aprovado, Agosto Branco, que é o mês de prevenção ao câncer de pulmão.
1: Flávia Moraes ressalta que o projeto também tipifica como crime contra a saúde pública a fabricação, importação, comercialização, distribuição, armazenamento, transporte e propaganda de dispositivos eletrônicos para fumar.
0: Presidência.
25: O presidente da Câmara defende soberania do país na área de saúde. Hugo Mota participou de eventos sobre o tema e a repórter Silvia Munhato acompanhou.
12: O presidente da Câmara dos Deputados, Hugo Mota, disse nesta quarta-feira que não há soberania nacional sem soberania sanitária. Ele discursou no 5º Fórum Saúde, uma parceria da Esfera Brasil e da farmacêutica EMS.
13: Não há soberania nacional plena sem soberania sanitária. Um país que depende do exterior para produzir medicamentos, insumos e tecnologias de saúde é um país vulnerável. Isso a pandemia nos ensinou de forma dura e desse aprendizado nós não podemos esquecer.
12: Segundo Mota, a saúde é um direito constitucional, mas também um pilar estratégico da economia. E citou várias iniciativas na área aprovadas pela Câmara nos últimos tempos, como o programa Agora Tem Especialistas e a regulamentação da reforma tributária, que assegurou o tratamento diferenciado para medicamentos e dispositivos médicos.
13: Temos trabalhado por um ambiente que combine segurança jurídica, competitividade e inovação. Nesse sentido, o marco das pesquisas clínicas colocou o Brasil em novo patamar de atração de investimentos.
12: O presidente da Câmara também destacou a análise do projeto que regula o uso da inteligência artificial. Segundo ele, a Câmara está empenhada em entregar ao Brasil uma regulação equilibrada, que assegure direitos e, ao mesmo tempo, estimule a pesquisa e o desenvolvimento da inteligência artificial e de suas aplicações. Da Rádio Câmara de Brasília, Silvia Munhato.
0: Justiça.
1: Samuel Viana, do União de Minas Gerais, apresentou o projeto que reforça as prerrogativas dos advogados no acesso a certidões e informações de documentos nos órgãos públicos. A proposta obriga a administração a receber os pedidos com prazo para resposta e justificativa em caso de negativa.
25: Samuel Viana considera que a medida reduz obstáculos burocráticos que podem prejudicar a defesa dos cidadãos. O texto classifica como violação de prerrogativa profissional a recusa injustificada, a omissão de resposta ou a negativa sem fundamento legal.
1: Aline Gurgel, do União do Amapá, defende a criação de uma política nacional para aumentar a segurança de recém-nascidos em maternidades e hospitais. O projeto da deputada prevê medidas para evitar o desaparecimento, a troca, o sequestro ou a retirada indevida de bebês.
25: Entre as medidas, Aline Gurgel cita dispositivos de monitoramento, controle de acesso às áreas de internação e protocolos específicos para a alta hospitalar. A proposta também prevê que o Ministério da Saúde estabeleça regras nacionais de prevenção e resposta a ocorrências.
0: Segurança Pública.
1: Proposta veta condenados por agressão contra mulheres de prestar concurso público e ocupar cargos comissionados na administração pública. Autor da matéria, Bebeto, do PP do Rio de Janeiro, defende a necessidade de endurecer o combate à violência de gênero.
14: Isso vem de encontro ao aumento do feminicídio, aumento das agressões contra as mulheres. Mesmo com medida protetiva, o agressor de mulher hoje no Brasil, ele não tem medo da lei. Ele não tem medo, ele continua praticando com a medida protetiva. Existe a maioria, 70% hoje dos mandatos de busca e apreensão, mandato de prisão, é a Lei Maria da Penha no Rio de Janeiro. Porque os agressores de mulheres não têm limite.
25: O parlamentar também cita dados sobre violência contra a mulher no Rio de Janeiro, especialmente na Baixada Fluminense. Bebeto conclui que o projeto pretende ampliar punições e criar mecanismos de restrição para os autores de agressões.
1: Projeto de Andra Moura, do União de Sergipe, autoriza o juiz a decretar a prisão preventiva por iniciativa própria em situações de extrema urgência. A proposta permite a prisão sem pedido prévio da polícia ou do Ministério Público quando houver risco à vida da vítima ou de testemunha.
25: De acordo com Yandra Moura, a mudança busca dar resposta rápida em casos de crimes hediondos ou violência doméstica contra vulneráveis. Para ela, a atuação do juiz evita que a burocracia prejudique a proteção imediata às vítimas.
1: Termina agora o Jornal Câmara dos Deputados, produzido pela Rádio Câmara, com trabalhos técnicos de Wellington Teles e apresentação de Márcio Aquiles Sardi e Val Monteiro. Boa noite.
25: A Voz do Brasil volta na segunda-feira. Boa noite e bom final de semana.
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6: 20 horas e 2 minutos.
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7: Você sabia que a barata é a campeã de velocidade no reino animal? Pode percorrer 1 metro por segundo, considerando-se o seu tamanho proporcionalmente para um homem. Equivaleria a correr a 150 km por hora. A barata também é campeã em dribles. É capaz de desviar o rumo em plena corrida 25 vezes por segundo.
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14: Neste sábado, 22 de agosto, o Brasil inteiro está mobilizado para proteger nossas crianças e nossos adolescentes menores de 15 anos. É o dia D de vacinação. O Ministério da Saúde garante 20 imunizantes seguros e eficazes pelo SUS. Vacinas que protegem contra doenças graves, como sarampo, poliomielite, meningites, pneumonia, coqueluche, febre amarela, influenza, Covid-19... dengue e contra o HPV, um vírus que pode causar diversos tipos de câncer, especialmente o câncer do colo do útero. O meu convite é também um apelo. Levem suas crianças e seus adolescentes a uma unidade de saúde. Procure um posto do SUS mais próximo e leve a caderneta de vacinação na mão ou no celular. O Brasil tem unido forças para recuperar as coberturas vacinais do calendário infantil. Todo esse esforço do povo brasileiro já é reconhecido no mundo todo. Segundo o Unicef, o Brasil reduziu em 86% o número de crianças que não haviam recebido a vacina contra difteria, tétano e coqueluche. E o SUS passou a oferecer mais uma grande conquista da ciência: a vacina pneumocócica 20 valente. A Pneumo 20, que só tinha na rede privada, e agora faz parte do calendário nacional de vacinação. Essa vacina protege contra 20 sorotipos da bactéria pneumococo, incluindo aqueles que mais provocam casos graves, sequelas e mortes por pneumonia, meningite e outras doenças. É assim que o Brasil cuida do seu futuro, valorizando a ciência, fortalecendo o SUS e garantindo políticas públicas que salvam vidas. Quero fazer um alerta muito especial sobre duas vacinas. Uma contra o HPV, um vírus que causa câncer, e a outra contra o sarampo. Em 10 anos de imunização contra o HPV, a prevalência dos tipos de HPV em mulheres vacinadas caiu em 81%. Isso é um marco histórico. Por isso, se você é responsável por um menino ou uma menina na faixa etária indicada, não deixe essa proteção para depois. Vacinar contra o HPV hoje é ajudar a prevenir o câncer no futuro. É uma proteção que pode durar por toda a vida. Já o sarampo é o vírus mais contagioso entre os seres humanos. Em 2024, recuperamos o certificado de país livre do sarampo. Mas os casos da doença explodiram nos Estados Unidos, no México, no Canadá. Desde então, o Brasil tem registrado casos vindos de fora do país. Por isso, toda a atenção das famílias e do SUS é necessária para impedir que o sarampo volte a circular no nosso Brasil. A vacina que protege contra o sarampo é a tríplice viral. Também previne a caxumba e a rubéola. Eu sou médico infectologista, especialista em vacinas e pai de uma criança. Por isso, quero fazer um chamado muito direto às mães, aos pais, aos avós e a todos os responsáveis. Não deixem que as notícias falsas coloquem em risco a saúde das nossas crianças. Vacina é proteção, vacina é cuidado, vacina salva vidas. Vacina no SUS é alívio para o bolso das famílias. Vamos mostrar mais uma vez que o Brasil sabe se unir para proteger aquilo que tem de mais importante: a vida e o futuro das nossas crianças. É vacina no braço e proteção para toda a vida. Vamos vacinar!
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2: Todas as raças, sem exceção, precisam de uma rotina de atividades físicas. Algumas mais agitadas, outras mais equilibradas. Portanto, faz com que eles se mexam, independentemente da maneira. Seja com brincadeiras ou com boas caminhadas diárias. Isso ajuda a diminuir o risco de problemas de saúde entre eles e a obesidade e o câncer.
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6: Sim.

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